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0: 9:46.
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0: 10:40.
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1: Obrigado a vocês, nossa,
0: fiquem com Deus.
2: 10:49.

0: 10:57.
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0: 11:27.
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0: 5h47.
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Rádio 9 FM. E o PH, hein? Com muita moda boa pra você nesta manhã. É, hoje é dia 1º, hein? Dia 1º de setembro. É terça-feira, hein? Terça-feira é a Rádio 9 FM, direção geral Carlos Antônio Nogueira Butina, departamento comercial Eusébio Ribeiro e o nosso patronzinho João Pedro Nogueira, hein? É o reforço aqui da Rádio 9 FM, é o Ornei Carvalho, né? O homem do cartãozinho Black, do cartãozinho ilimitado. Bom dia, bom dia, bom dia pra você que levanta cedinho, cedinho, cedinho. Hoje, PH, dia 1º, começa o quê, hein? É início da Semana da Pátria, dia do profissional de educação física. A previsão do tempo, Anápolis segue 21 graus, hein? 21, chuva 0%, umidade do ar 51%, vento 10 km por hora. É o PH, hein? Tocando o que te toca, muita moda boa pra você, hein? Juntos até às 8 horas, né? Às 8 horas, às 8 tem Cândido Filho, Rádio Debate, uma rádio defendendo a cidade inteirinha, inteirinha, inteirinha. Bom dia pra você que levanta cedinho, cedinho, cedinho. É o PH, hein? É o PH abraçando os feirantes, né? Os feirantes já estão na lida, levantam de madrugada, né? De madrugada já estão na lida aí os feirantes, né? Bom dia, bom dia, bom dia. A minha amiga dona de casa já levantou, já tá preparando aquele cafezinho rancheiro pro maridão ir trabalhar, né? Vamos trabalhar, meu povo apaixonado, vamos trabalhar. Alan Aladim. A 2 graus. Bom dia, bom dia. 6:13 agora.

0: Rádio 9 FM, 6 horas e 16 minutos agora, abraçando meu amigo, é o Zé da Onça, né? Ô, meu amigo Zé da Onça, abraçando essa turma boa aí, né? Abraçando aqui o RD Lima, né? RD Lima linkou aqui também, RD_D_Lima, linkou aqui na Rádio 9 FM, José Osmar, né? José Osmar, é o Nicanor, é o Zé da Onça, que todos os sábados das 7 às 9, amanhecer sertanejo, com muita moda boa, sempre com a participação do meu amigo Ranada, né? O Ranada é o japonês do Paraguai, é o Raposão, né? O Raposão, que foi fazer uma visitinha lá em Goianira, pra conferir as galinhas lá, né? Agora tá conferindo as galinhas lá da Dirce mais o Marcos, se tá tudo ok, né? Ei, Raposão, né? O Raposão é o meu amigo Ranada, Ranada, gente boa. É, o PH vai faturar logo após os reclames do nosso Carlos Antônio Nogueira Butina. Tem moda boa pra você. Segura aí que é rapidinho, hein? Agora 6:17 PH.
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com vocês, hein? É o PH com muita moda boa. 6h20 agora. 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Tchau, Carreiro Pardinho. É o Rio de Lágrimas. Bom dia, bom dia.

Rádio 9 FM e o PH, hein? 87,9, a minha, a sua, a nossa rádio, Rio de Lágrimas, João Carreiro e Pardinho, bom dia, PH. Mais um bom dia mesmo, hein? 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É, nosso Fernando Mangabeira já chegou aqui, hein? Já chegou, tá ali na portaria da rádio. Pensa no homem bravo, é o nosso Fernando Mangabeira. É mais bravo do que cachorro de fazenda, viu? É, o homem, quando quer comer um bifão, vai direto na bunda do boi. Já dá logo uma dentada, hein? Ei, PH, bom dia!

você curtiu Lourenço Lorival, se ainda existe amor, hein? É a Rádio 9PM, o PH, bom dia pra você que levanta cedinho, cedinho, cedinho. 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Milionário e José Rico. Celesteiro da Lua.

0: Você ouviu, hein? Milionário José Rico, celesteiro da lua. 6h31 agora, bom dia.
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PHN abraçando você. Bom dia pra você que levanta cedinho, hein? É a Rádio 9FM, 87,9, a minha, sua, nossa rádio. Rádio Cerrado, Alessandro Bartras e Rádio São Vicente na Igrejinha. Tá lá Elmatito Gomes, ele Pequetito, hein? Ei, homem bonito, é o Elmatito Gomes Pequetito. Bom dia. Ei, abraçando essa turma boa aí, né? Essa turma boa, abraçando os curiangos da madrugada, hein? Os guardas noturnos. É, tô indo embora pra casa daqui a pouquinho descansar, né? Vamos descansar depois de uma noitada de trabalho aí, né? Aí, PH, vamos abraçar o pessoal aí nas lanchonetes, né? O pessoal nas panificadoras, bom dia. É o PH com muita moda boa pra vocês, hein? Abraçando os internautas através de Rádios Net, tão linkado aqui na 9FM pelo Instagram, hein? Rádio 9FM Anápolis, de Anápolis, Goiás para o Brasil e o mundo, pelo aplicativo, hein? Ei, meu bobão apaixonado, é...

de Anápolis, Goiás, para o Brasil e o mundo, pelo aplicativo, hein? Ei, meu bobão apaixonado, na Rádio 9 FM, hein? Bom dia, bom dia, bom dia! Vamos trazer moda boa! Nova FM! É, PH, é o trio Parada Dura!

Castelo de Amor. Bom dia, bom dia. 6:39 agora, hein? É o PH. Nova FM. Toca aí, PH. É despedida de solteiro, hein? É Zé Carreiro e Carreirinho.

PH. Você curtiu Zé Carreiro e Carreirinho, despedida de solteiro, hein? Bom dia, bom dia. É o PH, muita moda boa pra você. 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Sonho de um caminhoneiro. Milionário José Rico. Agora, 6h43. Bom dia, bom dia.

0: Sonho de um Caminhoneiro, Milionário e José Rico, 6h46 agora. Bom dia, bom dia. É, o PH que volta já. Segura aí, hein?
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0: É a Rádio Nova FM, 6h47. Agora abraçando a Esther Silva, hein? Linkou no Instagram daqui a pouquinho. Tem moda boa, Esther. Bom dia, bom dia.
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Nova FM com vocês, com muita moda boa. A Esther Silva tá linkada aqui no Instagram, hein? Bom dia, bom dia, bom dia. Abraçando o seu Vanidal, gente boa, sempre curtindo a programação. É vizinho nosso aqui na Santa Maria de Nazaré, há mais de 50 anos. Tá acordado, mas não levantou. Só esperando a dona Lúcia preparar aquele cafezinho da manhã, reforçado, reforçado, com aquela tapioquinha. Ah, aquele pãozinho na chapa com presunto e mussarela. E aquele leitinho com Todd, hein? Aê, seu Vanidal! Modão aí, hein? Vestido de seda, Teodoro Sampaio.

música bonita, hein? Teodoro Sampaio, Vestido de Seda. 6h53, PH. 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Com muita moda boa pra vocês. É Chitãozinho e Chororó. Amor a três, hein? Aí não, PH. Uma mulher e dois homens. Aí dá ruim, hein?

0: É, PH, Amor é Três, hein? Chitãozinho e Chororó, uma mulher e dois homens, aí dá ruim, hein? Abraçando a Baiana lá do Disque Cerveja da Baiana lá no Residencial do Trabalhador, hein? Vamos fazer uma pausa agora devido à propaganda eleitoral gratuita e daqui a pouco retornaremos com música bonita pra você. 6h57 agora.
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tá chegando aí propaganda eleitoral gratuita. Daqui a pouquinho retornaremos com muita moda boa, Rádio 9 FM. E vocês, bom dia, bom dia.

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aqui na Rádio 9 FM, hein? Depois da propaganda eleitoral gratuita, onde você pode ouvir as propostas do seu candidato, estamos de volta aqui, hein? Estamos de volta pelas ondas da Rádio Nova FM, 87,9, a minha, sua, nossa rádio, nesta terça-feira, dia 1º de setembro, hein? É, PH! Começando mais um mês aí, né? E o PH com muita moda, vou abraçando o Silva Gomes, ficou aqui no Instagram, Rádio Nova FM, a Baiana lá do Disque Cerveja da Baiana, lá no Residencial do Trabalhador. Bom dia, Baiana! É o PH, hein? Abraçando você. É, logo mais, Cândido Filho, Rádio Debate, uma rádio defendendo uma cidade inteirinha, inteirinha, inteirinha, né? Junto com ele, Roger Fernandes, o fera da comunicação, às 8 horas, Rádio Debate, meu povo apaixonado. Chitãozinho e Chororó. Participação de Leandro e Leonardo. É a colcha de retalhos. Bom dia. 7:33 agora.

Chitãozinho e Chororó, Coxa de Retalhos, hein? Participação de Leandro e Leonardo. 7:37 agora, PH. Bom dia, mais um bom dia mesmo. É, você vai ficar sabendo logo mais, hein? Casos de sífilis passam de 12 mil em Goiás, com aumento de 19,3% de registros da doença em 2025. Daqui a pouco, Andressa Calassi vai destacar. É, PH. Pra você ligado aqui na Rádio 9 FM, 7:37. Quem ganha até R$8.105 por mês e está com dívidas atrasadas há mais de 90 dias, pode renegociar os débitos com o programa Desenrola 2.0, hein? Daqui a pouco, Sara Queiroz vai destacar. Trabalhadores são demitidos por justa causa devido à postagem de conteúdo na internet. Rafael Mesquita vai destacar logo mais aqui, às 8 com Cândido Filho.

Bom dia! Nova FM. Viajante solitário! Essa aí é pros caminhoneiros, né? Para vocês que estão chegando em Anápolis, sejam bem-vindos. Para vocês que estão indo, que vocês tenham uma boa viagem. Que Nossa Senhora cubra-o com o teu manto sagrado, hein? É César e Paulinho, 7:39 agora.

César e Paulinho, viajante solitário, 7h42 agora. Bom dia, bom dia. Nova FM. É o PH com muita moda boa. Alô, Valdir Batista. É pra você aí, ó. Renan e Raí, Barra Pesada. Toca aí, PH. Bom dia, bom dia. Abraçando o nosso Rubiano Cardoso. É o Rubi, hein? É a joia rara aqui da geração. Bom dia, Rubi!

De Lincoln, hein? Lincoln, Valdir Batista, hein? Bom dia, bom dia. 7h45 agora é Renan Raí, hein? É barra pesada, meu povão apaixonado. Vamos trabalhar, gente, vamos trabalhar, hein?

0: PH, é a Rádio 9PM te fazendo companhia nesta manhã, manhã de terça-feira, dia 1º de setembro.
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Chamou! Tô aqui, hein, na Rádio Nova FM com vocês. Com muita moda boa, meu povo apaixonado. É, PH, abraçando o Sandoval na Relojaria Planeta. Tá lá o Sandoval, né? Gente boa. Tá lá na rodoviária, hein? Abraçando aquela turma boa na rodoviária. Junto com ele tá o Pinguinha, gente boa. Miguel Dário, os taxistas, né? Bom dia, bom dia, bom dia. É o PH, hein? Cadê o Bento Piancó? Ô, o Bento Piancó tá meio sumido, né? O Bento Piancó. É, gente boa, gente boa. É a Rádio 9 FM em cada horário, um amigo de fazenda companhia, PH. É, daqui a pouquinho, Cândido Filho, nosso Candinho, Rádio Debate, uma rádio defendendo a cidade inteirinha, inteirinha, inteirinha. E junto com ele tá o nosso Roger Fernandes, o fera da comunicação, hein? Ê, vamos trazer moda boa aí, PH. 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Chitãozinho e Chororó. Nuvem de lágrimas. 7 horas e 50 agora. Bom dia, bom dia. É o

Rádio 9 FM te fazendo companhia. É Chitãozinho e Chororó. Nuvem de lágrimas, hein? E atendendo o pedido musical do Valdir Batista. Toca aí, PH. Encontros imperfeitos, hein? Ei, Valdir. Bom dia, bom dia.

Gold, essa música é linda demais, né? Música linda demais. É, Encontros Imperfeitos, gravada pela dupla Renan e Raí, são de o compositor, né? Amarildo Vicente J. Prats, também conhecido como J. Prats. A obra é administrada pela editora Wild Music. Música bonita demais da conta. Você curtiu aqui na Rádio 9 FM. Pedido musical do Valdir Batista, meu povo apaixonado. E com essa linda canção, chegamos ao final de mais um programa de hoje. Agradecendo primeiramente a Deus, né? Meu Deus, muito obrigado, viu? Por mais uma vez estar aqui na Rádio 9 FM, comunicando com tanta gente importante que é você, né? É você que está do outro lado com o seu radinho ligado. Os internautas através de Rádio Net, pelo aplicativo aqui na 9 FM, pelo Instagram, hein? Rádio 9 FM, Anápolis, de Anápolis, Goiás, para o Brasil e o mundo. Rádio São Vicente na Igrejinha, tá lá Elmar Tito Gomes, Elvega Tito. Pensa num homem bonitão, lindão demais da conta. É um modelo de homem aí, hein? Elmar Tito Gomes, Elvega Tito. Rádio Cerrado, Alessandro Bartras. Agradecendo ao Carlos Nogueira Butina, direção geral. Departamento Comercial, Eusébio Ribeiro e o nosso João Pedro Nogueira, o patrãozinho, e o Arnei Carvalho, o homem do cartãozinho Black, do cartãozinho limitado. PH tá indo nessa, hein? PH tá indo nessa. Na sequência tem Cândido Filho, Rádio Debate, uma rádio defendendo uma cidade inteirinha, inteirinha, inteirinha. E junto com ele tá o Roger Fernandes, o fera da comunicação agora, hein? Grudadinho, grudadinho no Cândido Filho, nosso Candinho. Às 11, tudo do esporte pra você. E vamos nessa então. E você vai ficar com essa linda canção. Jesus. Valdir Batista, é só ele, né? Tchau, gente. Obrigado, meu Deus. Obrigado, meu Deus. É Jesus, meu Deus.

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1: Hora certa. Em Anápolis, 8:19.
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1: Olá você, bom dia.
4: Bom dia.
1: Bom dia. Agora 8:19 desta bela e ensolarada. E põe ensolarada nisso, viu, PH? Ensolarada manhã de terça-feira. Hoje é dia 1º do mês de setembro de 2026. E nós estamos chegando para esta edição do Rádio Debate, o seu espaço livre e democrático do jornalismo anapolino. Aqui é onde a notícia só tem um lado, que é o lado da verdade. E nisso você pode acreditar. Até às 11 horas estaremos aqui juntinhos para levar até você tudo o que anda acontecendo em Anápolis, em Goiás, no Brasil e no mundo. E como sempre, e a gente faz questão de

0: renovar esse convite todos os dias. O Rádio Debate da Nova FM quer ouvir você, cidadão, cidadã anapolina. Vamos falar de Anápolis, esta cidade que nós tanto amamos e queremos sempre ver no caminho da paz, do bem, da justiça social, do desenvolvimento econômico, enfim, uma cidade onde o serviço público funcione verdadeiramente em favor da população. Este é o nosso propósito quando a gente assume todos os dias esse microfone poderoso da Nova FM para falar, para discutir, para debater sobre as coisas e sobre as causas de Anápolis. E você é o nosso convidado, sabe por quê? Porque a gente continua levando adiante aquele projeto de construção de uma cidade melhor para todos nós. E para que isso aconteça, é fundamental a participação do nosso povo, da população. Por isso é que a gente chama você para participar com a gente aqui do programa, porque a sua mensagem, a sua participação, ela pode provocar uma correção de rumos daquelas decisões antipáticas e impopulares que às vezes são tomadas pelo poder público. É, a sua participação tem essa força. É, meu amigo Paulo Henrique Médici, o PH, que tá ali, ó, prontinho para te atender, já tá pedindo para você encaminhar a sua mensagem. Pode ser de texto, pode ser de voz, que é o áudio, mensagem pelo WhatsApp. Então anote aí o WhatsApp aqui da produção do programa. É o 96005177.
1: Repita!
0: 96005177. Se você quiser nos acompanhar e participar lá pelas redes sociais, fique à vontade. Nós estamos também lá no Instagram e no YouTube. Mas então, Candinho, como é que eu vou encontrar vocês por lá? É simples. Você vai abrir o aplicativo, é o Instagram nesse caso, mas vale também para o YouTube. E lá naquela lupa onde você faz a pesquisa, você vai clicar e você vai digitar, vai escrever assim, ó, Rádio Nova FM Anápolis. E aí você vai nos encontrar por lá. Inclusive, no YouTube tem um canal onde você pode se inscrever e acompanhar ao vivo não apenas o Rádio Debate, mas toda a programação da Rádio Nova FM. Será um prazer enorme compartilhar esse espaço de democracia e de muita informação com todos vocês. Portanto, sejam bem-vindos, porque às 8:23, o Rádio Debate da Nova FM desta terça-feira, 1º de setembro de 2026, já está no ar.
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1: Pois é, às 8:24, começando então o Rádio Debate desta terça-feira, 1º de setembro de 2026. Rapaz, já entramos em PH, parece que o Réveillon foi ontem, né? Parece que foi bem aqui, rapidinho e tal. E já estamos entrando no 9º mês do ano de 2026. Você acha que passou depressa, PH, ou não? Passou depressa, né? Rapaz, o tempo passa, o tempo voa. Só a poupança Bamerindus que não continua mais numa boa, né, PH? Que já se foi há muito tempo. Você lembra dessa propaganda, PH? É, o tempo passa, o tempo voa e a poupança Bamerindus continua numa boa. Pois é, mas já não existe mais. Pois é, estamos no 9º mês do ano de 2026. E hoje, como é terça-feira, PH? Terça-feira é dia de feira. E feira dos produtos agroecológicos, feira dos produtos orgânicos. A partir de 16h, lá no Parque Ipiranga. O pessoal da ProAr vai estar reunido por lá. É, com o Álvaro Gonçalo, que é um engenheiro agrônomo, cidadão anapolino, responsável pela criação dessa feira. Foi fruto de muito esforço, de muito trabalho. E hoje o pessoal da ProAr aguarda você lá no Parque Ipiranga. É, não apenas para você fazer aquisição de produtos, mas para você conhecer a feira, é para você encontrar velhos amigos, colocar a prosa em dia. O ambiente é verdadeiramente muito bom. É, além do mais, você vai respirar aquele ar ainda puro lá do Parque Ipiranga. É, ainda mais nessa época de muito calor, né, PH? Você vai lá pro Parque Ipiranga, lá tá mais fresquinho e tal. E aproveita para poder prestigiar a feira. Um abraço ao meu amigo Álvaro Gonçalo, ouvinte todos os dias aqui do programa. Tenho certeza que o Calinim também já está preparando as coisas para montar o seu stand lá na feira. Calinim vende mel, PH, vende queijo, vende ovos, vende um monte de coisa lá. Meu amigo Calinim, e é uma das figuras, das presenças históricas lá da feira. Então, um abraço pro Calinim, pro pessoal da ProAr, pro Álvaro Gonçalo, e mais uma vez, sucesso aí na feira dos produtos agroecológicos, repita, a partir de 16h, lá no Parque Ipiranga. 8:26. Você acredita que pesquisa para deputado tem alguma chance de dar certo, PH? É porque eu acho que, sabe, no universo desse aí, né? Tem lugar que um candidato é mais forte, no outro menos, e se de repente esses lugares não são pesquisados e dá um impacto danado de diferença lá na pesquisa e tal, mas de qualquer maneira, até porque tem eleitor que fica curioso, será que o meu candidato tá indo bem? Será como é que tá o desempenho dele nas pesquisas e tal? Tem uma pesquisa aqui que foi feita pela IGAP, né? E TV Record News, que foi divulgada ontem à tarde para deputado estadual aqui em Anápolis, sabia, PH? Então, vamos fazer uma projeção aqui, Anápolis tem 290 mil eleitores, acho que vai chegar a 290, mas não peguei aqui os números oficiais, mas e você tem que jogar com abstenção, votos brancos e nulos e tal, vamos colocar aqui uma apuração de 200 mil votos para deputado estadual. Será que a gente consegue, né, apurar 200 mil votos para deputado estadual? Então, baseado nisso e de acordo com o percentual obtido por cada candidato na pesquisa, a gente vai fazer uma projeção. Então, vamos lá. O deputado estadual Hamilton Filho, do MDB, lidera as intenções de voto para a Assembleia Legislativa entre os eleitores de Anápolis, segundo essa pesquisa do Instituto Gazeta de Pesquisas, o IGAP, que foi divulgado ontem, segunda-feira. No levantamento espontâneo divulgado pela TV Atual, Hamilton aparece com 11,7% das intenções de voto. Então, vamos colocar aqui o seguinte, 11,7%. Se você for colocar com 200 mil, né, 200 mil votos apurados, ele vai ter em torno de 23 mil votos. Né, seria a votação dele aqui em Anápolis, seria, né, 23, 24 mil votos. É 11,7% das intenções. Antônio Gomide, que é também candidato à reeleição pelo PT, vem em segundo lugar, com 6,8%. Né? Para poder ficar mais fácil uma conta, você arredonda para 7%, daria em torno de 14 mil votos. Mas Antônio Gomide teve mais de 20 mil votos na eleição passada, né? Será que ele não vai nem repetir a performance? Ou será que vai? Será que não vai? Isso aqui foi o percentual apontado lá pela pesquisa IGAP, que foi divulgada ontem. É, portanto, os mais votados. Aí, na terceira colocação, vem a candidata Graciele da Arte Trigo. A Graciele tem 5,4% das intenções de votos. Isso aí daria 10.800 votos. Quer dizer, ela passaria dos 10 mil votos aqui em Anápolis. A ex-primeira-dama, atual deputada estadual, Vivian Naves, que está disputando pelo Republicanos, tem 4,2%. Isso aqui daria 8.400 votos. É, baseado naquilo que eu estou colocando, né, de apuração de 200 mil votos para deputado estadual. Pode ser um pouco mais, pode ser um pouco menos. É, porque eu acho que não vai passar disso também, né? Porque acho que não apura mais do que isso para deputado estadual. É, então, a atual deputada estadual, ex-primeira-dama Vivian Naves, teria 8.400 votos. E Pedro Paulo Canedo, que disputa pelo Mobiliza, tem 4% das intenções de votos, né? Daria 8 mil votos dentro dessa projeção. É, e também aparecem na pesquisa, gente, é bom lembrar que isso aqui é pesquisa feita entre os candidatos de Anápolis, né? Na pesquisa aparece ainda o Coronel Adailton, que é do Solidariedade, também disputa a reeleição. E teria 3,7%, que daria 7.400 votos. Leandro Ribeiro, que é, disputa pelo Mobiliza, tem 3,3% dos votos, seria em torno de 6.600, seria no máximo 7 mil votos. É, o Dr. Walter Vosgrau, que é candidato a deputado estadual pelo PSDB, tem 2,7% das intenções de votos, que daria em torno de 5.500 votos. Jean Carlos, que disputa a eleição pelo PL, atualmente ele é vereador, 2,1%, teria pouco mais de 4 mil votos. Major Araújo, do PL, teria 1,9%. Esse é o único fora de Anápolis na pesquisa e alcançou 1,9%. Teria 3.800 votos na disputa aqui em Anápolis. Então, gente, essa é uma pesquisa feita por um instituto, você acredite ou não, mas esses são os números levantados por essa pesquisa. Agora, tenho certeza que muito candidato e vai pegar o que foi encontrado nessa pesquisa, até porque lá na pesquisa tem detalhado em qual região que foi feita, né? A faixa de idade do eleitorado, candidato que é mais preferido por uma faixa etária de mais idade, pelos mais jovens, enfim, você tem vários recortes nessa pesquisa. Deve ter muita utilidade para os candidatos, inclusive, direcionar os seus atos de campanha para tentar buscar um eleitorado que ele ainda não conseguiu alcançar. Lembrando que hoje, dia 1º de setembro, nós estamos a 33 dias das eleições, né, PH? Que a eleição vai ser dia 4 de outubro, hoje é dia 1º de setembro. Então, quer dizer, dá para o pessoal se reprogramar aí em relação à campanha. Vou até guardar esses números aqui para quando sair os números oficiais da apuração da eleição, para a gente ter realmente, né, saber se esse tipo de pesquisa se funciona ou não. Eu acho que pesquisa para deputado ela é muito recortada e tal, né? Eu não sei se também vai corresponder à realidade. Mas pelo menos aqui na sequência de votação parece que está caminhando. É, de Hamilton Filho, Antônio Gomide, Graciele da Arte Trigo. É, e quem mais que está lá aparecendo lá? Mais a Vivian Naves, Pedro Paulo Canedo, são os mais citados nessa pesquisa aqui para deputado estadual. 8:32. É, deixa eu. Aí tem uma outra pesquisa também aqui, PH, que é sobre. Nós aqui já divulgamos ontem. Tem uma pesquisa que foi divulgada agora há pouco, da Real Time Big Data, e é para a presidência da República. E tem números novos em relação a essa pesquisa aqui. É, pesquisa que foi divulgada lá no site Metrópolis, às 8:33. Real Time Big Data, Lula e Flávio empatam numericamente em 44% no segundo turno. É, deixa eu achar aqui a pesquisa de primeiro turno, para poder. Pra depois, vamos ver aqui no. De primeiro turno, também da Real Time Big Data. É, no primeiro turno, esses seriam os números aqui da eleição presidencial. É, no primeiro turno, bora lá. Pesquisa Real Time Big Data, divulgada na manhã desta terça-feira, mostra o presidente Lula na liderança da corrida pela presidência da República. No primeiro turno, ele teria 38% das intenções de voto. Flávio Bolsonaro teria 30% e Augusto Cury do Avante, 11%. nesse cenário ainda sem a candidatura do Pablo Marçal, que está impedido de ser candidato pela Justiça Eleitoral. Mais uma vez, já não é mais uma surpresa, é a presença do escritor, do médico e também candidato, claro, Augusto Cury, que também nessa pesquisa da Real Time Big Data aparece com 11%. Tem muita gente surpresa com o crescimento da candidatura de Augusto Cury. Será que ele vai conseguir se firmar como a terceira via? Porque as outras candidaturas que seriam teriam um impacto enorme para evitar essa polarização entre Lula e Flávio Bolsonaro, elas não decolaram, né? Do ex-governador Ronaldo Caiado, do Romeu Zema, de quem mais? Do próprio Renan Santos, lá do Missão. Então, essas candidaturas não emplacaram no sentido de evitar a polarização entre Lula e Flávio Bolsonaro. Quem surgiu, para muitos uma surpresa, o médico e escritor Augusto Cury. Já pelo segundo dia consecutivo, ele aparece na terceira colocação com 11%, né? Então, 38% Lula, 30% Flávio Bolsonaro e 11% para Augusto Cury. Com o Pablo Marçal na disputa, o Lula mantém 38%, enquanto o Flávio Bolsonaro aparece com 29%. Ou seja, Pablo Marçal tira eleitores, é mesmo de Flávio Bolsonaro. Augusto Cury tem 10% e Renan Santos 6%. Aliás, o Renan Santos, lá do Missão, foi proibido de fazer campanha, né, PH?

0: 1%, e Renan Santos 6%. Aliás, o Renan Santos lá do Missão foi proibido de fazer campanha, né, PH? Cometeu alguns crimes eleitorais lá, foi suspensa a campanha dele. Esses dias ele tá quietinho, tá parado. O levantamento testou os dois cenários devido à situação jurídica de Pablo Marçal. O ex-coach solicitou o registro de candidatura ao TSE dentro do prazo e, por isso, foi incluído em uma das simulações. No entanto, ele está inelegível até 2032 e aguarda uma decisão da Justiça Eleitoral sobre o registro da sua candidatura. Essa pesquisa ouviu 2.000 eleitores de todo o país entre 27 e 31 de agosto. A margem de erro é de 2 pontos percentuais para mais ou para menos, e o nível de confiança é de 95%. Essa pesquisa, claro, está registrada lá no TSE, o Tribunal Superior Eleitoral. Então você teve aí, né, as intenções de voto para o primeiro turno: Lula 38, Flávio Bolsonaro 30. Agora, e no segundo turno, como é que ficaria a situação? Aí é que vem o que para muita gente é uma grande surpresa, que é justamente o empate entre Lula e Flávio Bolsonaro. Então vamos lá aos números para o segundo turno, levando em consideração a presença de Lula e Flávio Bolsonaro no segundo turno. Lembrando que em julho Lula tinha 45% contra 42% de Flávio Bolsonaro. A pesquisa também simulou uma disputa com Caiado, Zema, Renan e Marçal. Então vamos lá aos números da pesquisa. Pesquisa Real Time Big Data, divulgada nesta terça-feira, mostra empate numérico entre o presidente Lula e o senador Flávio Bolsonaro em um eventual segundo turno para a presidência da República. Os dois aparecem com 44% das intenções de voto. 44% empatados os dois nessa pesquisa Real Time Big Data. Então vamos lá. Lula 44%, Flávio Bolsonaro 44%, nulos ou brancos 9%, e aí não sabe ou não respondeu 3%. Na sondagem anterior, realizada em julho, Lula tinha 45% e Flávio Bolsonaro somava 42%. Então, esta é a situação levantada pela pesquisa Real Time Big Data. 8 horas e 38 minutos. Está na hora do intervalo, PH? Então vamos pro intervalo, né? Porque tem um horário eleitoral. Saia daí não, você sabe por quê? Daqui a pouco a gente volta. Tem muito mais ainda hoje aqui no Rádio Debate pra você.
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7: Hora certa. Em Anápolis, 8:41. Cândido Filho. De volta aqui com o Rádio Debate, o seu espaço livre e democrático do jornalismo anapolino. E quer participar com a gente? Fique à vontade. Aliás, será um prazer enorme compartilhar esse espaço de democracia e de muita informação com todos vocês. Você sabe que a sua participação nos ajuda a melhorar a cidade, né? A fazer aquelas reivindicações, a levar adiante aquelas demandas da população. Sabe por quê? A sua opinião, ela pode provocar uma correção de rumos naquelas decisões antipáticas e impopulares que às vezes são tomadas lá pelo poder público. Então, se você ficar aí quietinho no seu canto, caladinho, nada vai acontecer. Agora, se você se manifestar, fizer a crítica pertinente, se participar mesmo, a gente pode provocar essa correção de rumos. Então, por isso é que a sua participação, ela é muito importante. Anote aí o WhatsApp para você participar com a gente aqui do programa, que é o 96-00051.
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7: 96-000-5177. E pode nos acompanhar também lá pelo Instagram, lá pelo YouTube. É, se quiser participar e acompanhar lá pelas redes sociais, fique à vontade. É só você clicar ali naquela lupa onde faz a pesquisa e digitar Rádio Nova FM que você vai nos encontrar por lá. Vai ser muito bom ter você por aqui, nos ajudando a levar adiante aquele projeto de construir uma cidade melhor para todos nós. Ou você acha que isso vai ser possível sem a participação do povo? Claro que não. Todos nós temos que participar. É, dar palpite, né? Cobrar lá dos nossos representantes, que tem muita gente que aparece só em época de campanha, depois some de novo. Daqui a pouco eu vou falar sobre um comentário que eu fiz aqui ontem, né, que muita gente me ligando, passando mensagens aqui e tal. Vamos aprofundar essa discussão daqui a pouco. Mas antes eu preciso convidar um deputado, aliás, muito atuante, e muito conhecido do povo brasileiro, especialmente aqueles que têm mais de 40, né, PH? O pessoal conhece bastante ele, que é o deputado Justo Veríssimo. É. Muito ligado ao saudoso, ao finado Chico Anísio. É. Que, olha, traça assim mais um perfil, mais um retrato assim fiel, né? Infelizmente, é uma obra de ficção, é uma sátira, mas tem muito de realidade. Se fosse você, eu ouviria isso com muito cuidado. Coloca o Justo Veríssimo pra falar pra gente, por favor, PH.
9: Tem um pobre aí fora querendo falar com o senhor. Ele tá dizendo que tem uma coisa que pertence

0: Meu senhor, o que é que eu faço?
1: Escritório, quer me falar? Já dedetizaram o escritório?
0: Só amanhã.
1: Não, deixa ele entrar.
2: O senhor me dá licença?
1: É isso que eu detesto, pobre. Já entra pedindo.
2: É que eu achei a carteira do senhor na rua e vim aqui devolver, ó.
1: Mas ela ainda tá cheia de dinheiro?
2: É claro, doutor, não mexi em nada, não.
1: Não mexeu porque nasceu pra ser pobre. Onde já se viu devolver dinheiro? É. Achado não é roubado. E se fosse melhor ainda, porque tudo que é roubado é melhor.
2: É, que isso, doutor, eu sou honesto.
1: Por isso é que é pobre.
0: Tem um pobre aí fora.
3: Não, volta comigo aqui, PH tá reiniciando lá. Então, infelizmente... Assim era tratado o pobre nesse país. Eu fico imaginando hoje, né? Um personagem como o do Justo Veríssimo, né? Com essas redes sociais já teria sido cancelado, o pessoal já estava reclamando, né? Mas é uma sátira, né? E lamentavelmente até pouco tempo atrás era uma realidade, né? Que, aliás, continua sendo, né? As elites ainda continuam tendo o povo pobre como apenas um detalhe. É, mas tem muito pobre que parece que gosta de ser tratado assim. Quem escolhe representantes que caem entre nós tem nada a ver. É, eu coloco isso aqui é para que o povo tenha uma percepção de como funcionam as coisas. Quando eu falo aqui que tem segmentos no Brasil hoje que se pudessem revogar a Lei Áurea, se eles pudessem dar uma surra na princesa Isabel, com certeza eles dariam. Que não aceitam de maneira nenhuma a modernização do país. País caminhar para ter tempos mais modernos, mais interessantes, em que o país seja verdadeiramente do povo, não é? Nós ainda temos setores assim, retrógrados, atrasados, só trabalham na defesa dos seus próprios interesses. Lamentavelmente, uma boa parte da sociedade brasileira ainda não entendeu isso. Continua compactuando com esse tipo de gente que nós temos ainda na sociedade brasileira. O Justo Veríssimo é um representante fiel desse segmento da sociedade. Eu falei aqui ontem, 8:47, fazendo uma abordagem a respeito do que está acontecendo nestas eleições, que toda eleição a gente fala sobre isso aqui, a importância de fortalecer Anápolis, da gente eleger representantes comprometidos com a nossa cidade, com o crescimento, com políticas sociais que verdadeiramente cheguem para a população, né? Políticas públicas de saúde, de educação. A gente precisa, essa cidade precisa caminhar e de maneira mais célere, de maneira mais rápida, né? E lamentavelmente a gente ainda tem um comportamento muito atrasado. E falo isso sem a mínima preocupação de estar cometendo uma injustiça, porque é só você dar uma observada nas últimas eleições aí. Candice, você está reclamando de barriga cheia, nós temos uma bancada de 4 deputados estaduais. É verdade. Mas eu pergunto para você, quando a cidade foi prejudicada, essa bancada foi lá tentar interferir junto ao governo do estado? Tentar evitar que esse tipo de medida te fosse tomada? Citei aqui o caso ontem, tô falando isso aqui, porque várias pessoas me ligaram, passaram as mensagens, Candinho, eu não tinha parado para poder pensar naquilo que você falou lá no programa. A nossa função aqui é justamente essa, é fomentar essa discussão, é provocar esse tipo de iniciativa. Essa que é a nossa função aqui. A gente trabalha para que a população de Anápolis tenha mais consciência política, porque a ausência dessa consciência política tem prejudicado muito a cidade. O fato de votar de qualquer maneira. Parece que não tem muito critério na hora de escolher em quem vai votar. Então, falo é para poder ver se essa mensagem chega para essas pessoas. Porque, olha. E uma pessoa que me ligou ontem, essa parte eu achei muito interessante compartilhar aqui com vocês, que foi o seguinte: Candinho, não tinha pensado direito naquela situação que você falou, hein, de você ter o serviço público que é prestado aqui em Anápolis. Eu não tinha parado para poder pensar, porque para mim era tudo igual, né, Candinho? Não, não é tudo igual. Você, especialmente você que paga os seus impostos aqui no município, esse dinheiro vai para aquele cesto lá, e dentro daquele cesto você vai pegar e vai distribuir de acordo com as necessidades. Tem a parte da educação, tem a parte da saúde, e é assim que funciona. E nós em Anápolis temos pessoas, e não é pouca gente não, é muita gente, e esses eu considero completamente fora da realidade. Como é que o pessoal dizia? Aqueles que moram, que vivem lá em Nárnia. É Nárnia que eles falam, PH? Acho que é Nárnia mesmo, né? Deve ser um planeta imaginário e deve ser muito distante aí. Nós temos aqui em Anápolis muita gente que mora em Nárnia. que não se depara com a nossa realidade. Quando eu falei que essa é uma verdade, e você parece que não tem essa consciência, por isso é que mais uma vez eu vou insistir nesse assunto, devido à repercussão que teve o que eu falei aqui ontem. Muitas pessoas ligando, comentando. É, ó, Candinho, finalmente fui despertado por uma coisa que você falou e que tem toda a razão. Você sabe por quê? Quando você vai fazer a utilização de um serviço público, você não faz, não é aqui na cidade, onde você mora? É quando você precisa, por exemplo, de uma vaga lá na escola, quando você precisa se inscrever lá num programa social, quando você precisa de um atendimento médico para alguém da sua família, você não procura, né, o órgão público daqui de Anápolis, é que é onde você mora, onde é que você vive, não é assim que você se comporta na sua vida? E na hora de votar, você vota uma pessoa que mora 500 quilômetros daqui, que não tem interesse nenhum em Anápolis, e depois vai ficar aí reclamando, reclama da saúde, reclama da educação, reclama que a cidade tá ruim, mas na hora de fazer o dever de casa, você não faz, trai os seus sentimentos em relação à cidade. É isso que as pessoas, inclusive esses representantes, esses políticos, precisam ter coragem de falar pro eleitor, porque o eleitor fica aí reclamando, e na hora de votar faz tudo errado. Aí depois vai reclamar aí, ah, mas a saúde tá ruim. Tá mesmo, e você não ajuda a resolver, ué. É, aqui em Anápolis tem muito, tá faltando muita creche pra criança. Tá mesmo, ué. Você não ajuda. Na hora de escolher, você escolhe um deputado lá de Jataí. Você escolhe um outro lá de Minaçu, sei lá de onde. Não é? Você não escolhe alguém de Anápolis. Gente, é normal, porque nós não temos voto distrital. Então, você é candidato, você tem direito de buscar voto onde você quiser. Tem problema não. Agora, isso aí faz parte da consciência do eleitor. A decisão de escolha é dele. Então, ele tem que escolher aquele que é mais comprometido com a sua cidade. Você sabe por quê? Quando você vota em alguém daqui, se a gente tiver uma demanda, a gente vai reivindicar, a gente vai cobrar, é justamente do representante que a gente elegeu. É, então, sabe, Anápolis, ó, eu falo, e não adianta achar ruim, não, já falei isso aqui. Você que é eleitor, tá se sentindo aí injuriado, injustiçado, não adianta reclamar, não, porque a culpa é sua mesmo. Você tem que assumir essa parcela de responsabilidade. Eu falo sempre aqui no programa. O eleitor tem que assumir as péssimas escolhas que tem feito. Que a cidade fica num marasmo danado, nós estamos estagnados em muitos segmentos. É, foi ontem, ou foi na sexta-feira, não lembro, falei aqui sobre a recuperação lá de parte do ICMS. É, Anápolis está crescendo, chegou aí a 424 mil habitantes. Então, Anápolis tem muita notícia boa, mas a gente pode melhorar. Essa questão da educação política, Anápolis está Anápolis ainda é uma cidade muito atrasada. Mas muito atrasada mesmo. E a culpa é sua, eleitor. A culpa é sua, cidadão, cidadã, que tá votando errado. Ah, Candinho, imagina que vai votar nos candidatos aqui de Anápolis também, é pior ainda. Participe mais, cobre mais deles. Não é? Ou você não tem orgulho de morar aqui? Ou você não gosta da cidade? Se não gostar da cidade, se não tem orgulho de morar aqui, aquilo que eu falei no programa de ontem. É, a porta da rua é a serventia da casa. Vai atrapalhar em outro lugar, ué. Anápolis que sempre teve um povo orgulhoso do lugar onde vive. Anápolis que sempre teve um povo que defendeu os interesses da cidade. Um povo extremamente bairrista quando se tratava de defender os interesses de Anápolis. Hoje, infelizmente, é um povo covarde. É, Maria vai com as outras. É, que aceita qualquer joguete que colocam nas nossas mãos aqui. É, será que você não percebeu ainda a situação que a cidade está? Que isso é resultado, é fruto do seu comportamento enquanto eleitor. Eu falei aqui agora há pouco, eu citei pelo menos uns 15 candidatos aqui sobre a provável votação que eles vão ter na eleição agora de outubro. É, então tem muitas opções, sim. Não vou cansar de falar, Anápolis na eleição passada, não vou falar nomes aqui porque a legislação me impede. Mas você que é eleitor, que mora em Anápolis, sabe muito bem de quem eu estou falando. E não foi só nessa eleição passada, não. Em eleições anteriores também. Nós tivemos candidatos aqui, deputado federal, por exemplo, 20 mil votos. 20 mil votos. O que isso resolveu na sua vida? O que ele fez para a cidade? Quer que eu respondo? Nada. Só veio aqui, buscou os votos e foi embora. Teve até uma deputada aí que falou, não, mas eu trouxe umas emendas pra saúde. Então é assim, eles pensam que é assim, sabe? A gente olha aqui, vai lá, manda uma emendinha pra construir um parque, pra ajudar em algum hospital e pensa que tá bom. Não, não tá bom não. Anápolis vai muito além disso. E você pode anotar aí, nessa eleição, eu falo isso aqui pra ver se desperta, mas tenho certeza que não adianta muito também não. Você vai ver aí, ó, nessa eleição. Vai ter candidato, vai continuar tendo aí, que nunca veio em Anápolis. Vai ter 10 mil votos, 15 mil votos, 20 mil votos, vai ter. À vontade. E aí depois, por isso é que aqui a gente, eu já expliquei essa situação aqui, por exemplo, reclamação a respeito de Santiago, eu não fico ouvindo ninguém aqui não. Você sabe por quê? Lutei muito no passado bem recente para que a cidade não assinasse aquele contrato com a Santiago.

Ninguém aqui não. Você sabe por quê? Lutei muito no passado, bem recente, para que a cidade não assinasse aquele contrato com a Saniago. Claro que fui voto vencido. É. A população elegeu aquele que escolheu renovar o contrato com a Saniago. O prejuízo está aí, ó. Contrato mal feito, prejudica muito o município, né? E você vai reclamar? Não, não vai não. Aqui você não vai reclamar, vai reclamar em outro lugar. Vai reclamar pro Papa e tal. Sabe por quê? A população tem que começar a arcar com as escolhas erradas que faz na hora de votar. Quando você não tiver acesso a mais nada, quando você não tiver acesso a programas sociais, a políticas públicas eficientes, talvez você vá lembrar da importância do voto. Aí você vai aprender a votar. Não é aquela velha história? Se não vai pelo amor, vai pela dor. Então vai ter que ser assim em Anápolis. Gente, eu até entendo, o perfil da população mudou muito nos últimos anos. Chegaram várias pessoas aqui para a cidade, pessoas que não têm a obrigação de conhecer a nossa história. É de saber como é que a gente comportava no passado e tal, né? Tem muitas, aqui em Anápolis hoje tem muitas pessoas assim, a cidade cresceu. Tem uma geração mais jovem aí também que não, infelizmente não conhecem a história da cidade, as lutas que a Anápolis já teve num passado não muito distante. Mas é preciso se atualizar então, eu procuro se interessar mais, conhecer a história da cidade, a saber das lutas travadas num passado bem recente. Aqui em Anápolis nós temos aí um pessoal mais jovem ainda, que não sabe que a cidade ficou uma época sem eleger o prefeito, sem poder eleger o prefeito, e não sabem por quê, e não fazem questão. Gente, é triste. Tenho conversado com pessoas que inclusive têm formação superior, conhecem absolutamente nada de história, nem de Anápolis, nem de Goiás, nem do Brasil. Nada, nada, nada, nada, nada. Ah, fulano é doutor. Doutor na área de lá, mas o restante da cidade tá, não sabe de nada. Isso é ruim. Que formação superior, né? Não significa conhecimento dos fatos, conhecimento de causa. Formação superior para uma área específica. Né? E uma participação na vida da cidade vai muito além disso. Né? Então, o que que adianta a gente ter um orgulho danado? Nós falamos assim, Anápolis hoje é um grande polo de ensino superior. Maravilha. Mas quando se trata de conhecer verdadeiramente a cidade, a história, as lutas e tal, ninguém sabe nada. Adianta isso? Temos uma população enorme com formação superior, mas analfabeta politicamente falando. Né? Não, não precisa votar do lado que eu defendo, do lado que o outro defende, não. De acordo com a sua consciência. Participe mais. Tenha mais interesse pelo que acontece na sua cidade. Tenho certeza que a cidade vai melhorar muito o dia que a gente tiver uma população, né, que tiver mais paciência de entender o que precisa acontecer na cidade. Certeza que a Anápolis vai ganhar muito com isso. 8:58, você quer ver? Olha só a que ponto nós estamos no Brasil. Como é que nós ainda estamos atrasados? Daqui a pouquinho nós vamos chegar lá na Idade da Pedra. Não demora muito. Na época da evolução tecnológica, nós estamos caminhando para viver na Idade da Pedra. Olha o que é que esse cidadão aqui fez. Ele é prefeito lá de Cuiabá, a capital do Mato Grosso. Um estado importante, é uma capital bonita. É, mas infelizmente, olha só quem é que administra a cidade, de que maneira. É, que é o prefeito da de Cuiabá, o Abílio Brunini. Prefeito de Cuiabá ameaça exonerar funcionários que apoiarem Lula. A declaração gerou repercussão por envolver servidores que ocupam funções comissionadas na administração municipal lá de Cuiabá. Diferentemente dos servidores efetivos, os ocupantes de cargos em comissão podem ser nomeados e exonerados conforme critérios definidos pela autoridade responsável e, claro, dentro das regras legais. Brunini argumentou que a permanência em cargos de confiança pressupõe alinhamento com a administração. Na avaliação do prefeito, integrantes de sua equipe que decidirem participar de manifestações políticas em favor de Lula ou do PT demonstrariam posicionamento incompatível com a confiança depositada pela gestão. A declaração, porém, levanta uma discussão sobre a liberdade de expressão e manifestação política dos agentes públicos. A participação em atos políticos, por si só, não se confunde necessariamente com o exercício de atividade político-partidária durante o expediente ou com o uso da estrutura pública para promoção eleitoral. Está dizendo aqui essa matéria publicada num portal lá de Cuiabá. Ele está de todo errado? Não, porque é o seguinte, servidor comissionado é funcionário de confiança.

0: lá do ocupante do cargo, no caso dele, do executivo. Então, quem aceita esse tipo de coisa, ah, se aceitou ser nomeado, servidor comissionado lá do prefeito, lá do governador, não sei o quê, você sabe que tem que caminhar junto. Então, por que que você não seja independente? Fala, não, muito obrigado, eu não quero esse cargo aqui. Muito obrigado. Se eu puder contribuir de uma outra maneira, maravilha. Se não, assim não serve. É só ter o discernimento, né? Tomar a decisão de que não é por aí. Ele tá errado? Acho radical demais da conta, né? Porque de repente, né, deve ter servidor lá muito competente e tal. E vai perder um servidor desse por causa de política, né? Mas errado ele não tá, né? Porque com certeza quando foi fazer a contratação eles tiveram uma conversa lá. Então é por aí que a coisa caminha no Brasil. 9:01, bora pro intervalo, PH? Tá na hora, né? Porque tem um horário eleitoral, né, PH? Sai daí não, porque daqui a pouco a gente volta. Tem muito mais ainda hoje aqui no Rádio Debate pra você.
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7: Hora certa.
8: Em Anápolis, 9:04.
9: Cândido Filho.
8: De volta aqui com o Rádio Debate, o seu espaço livre e democrático do jornalismo anapolino. Quer participar com a gente? Anote aí o WhatsApp para você encaminhar a sua mensagem e participar aqui do programa. É o 96-000-5177.
10: Repita!
8: 96-000-5177. Pode ser mensagem de texto, mensagem de voz. É, o importante é você participar. Meu amigo Paulo Henrique Mendes, o PH, que é o produtor do programa, tá ali prontinho para te atender. Mas se você preferir participar e nos acompanhar lá pelas redes sociais, também pode. Nós estamos lá no Instagram e também no YouTube. 9:05 agora, tá na hora, você sabe de quê, PH? Tá na hora da gente dar um giro nas notícias de Goiás.
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8: Casos de sífilis passam de 12 mil em Goiás, com aumento de 19,3% de registros da doença em 2025. Vamos ter mais detalhes nesta movimentação sua. Repórter Andressa Calassi.
12: A sífilis bateu recorde em Goiás. Em 2025, foram mais de 12 mil casos, o que significa 19,3% a mais do que no ano anterior. Os jovens concentram a maior parte dos registros, entre 20 e 29 anos. Foram 4.544 casos, 37,8% do total. O problema é que a sífilis pode não apresentar sintomas e, mesmo assim, continuar sendo transmitida. Por isso, a testagem é fundamental para identificar a doença e iniciar o tratamento.
13: A sífilis também tem uma característica intrigante de sumirem todos os sintomas. Então, às vezes, aparecem os sintomas, o paciente não sabe o que é, esses sintomas desaparecem e ele acha que foi curado, não descobre o que ele tem. Mas, na verdade, a sífilis continua ali.
12: No início, pode surgir uma ferida que desaparece mesmo sem tratamento. Sem acompanhamento, a bactéria pode permanecer no organismo por anos e atingir órgãos como cérebro, olhos, coração e sistema nervoso.
13: A indicação é para a população em geral, para a realização dos testes, né? Inclusive, a gente conta com o CTA itinerante, que é um micro-ônibus, em que nós vamos em populações de mais vulnerabilidade. Então, em mutirões da prefeitura, escolas, faculdades, feiras livres, a gente faz todas essas testagens, porque justamente são agravos que a gente diagnostica, mas que muitas vezes não tem sintomas.
12: A orientação é usar preservativo e fazer o teste regularmente. Quem teve relação desprotegida ou contato com alguém diagnosticado deve procurar uma unidade de saúde.
13: Nós temos as populações vulneráveis, né? Profissionais do sexo, enfim, pessoas que têm múltiplos parceiros, que necessitam dessa testagem com um período mais curto de tempo, né? O indicado de 6 em 6 meses, e para a população em geral a indicação é pelo menos uma vez ao ano.
12: Andressa Calassi, Agência Brasil Central.
8: Agora 9:07. Quem ganha até R$8.105 por mês e está com dívidas atrasadas há mais de 90 dias, pode renegociar os débitos através do programa Desenrola 2.0. Quer ter mais detalhes? É nessa movimentação sua. Repórter Sara Queiroz.
10: O programa Desenrola 2.0 atende pessoas com renda mensal de até R$8.105 e permite renegociar débitos contratados até 31 de janeiro de 2026. Desde que estejam atrasados há mais de 90 dias. Entre as dívidas que podem ser renegociadas estão as de alto custo, como cartão de crédito, cheque especial e crédito pessoal. As dívidas também de financiamento estudantil que estão em atraso podem ser renegociadas dentro do programa.
14: Hoje, que nem o cartão de crédito, a média é de 450%, cheque especial de 150%, 200%. Isso eu estou falando da média do Banco Central. É onde, então, é interessante ele matar essas dívidas, né? E aí, sim, negociar, e caso, que nem o próprio governo está colocando, que muitas vezes vai ser até 90%, logicamente, fazer o acordo.
10: Para fazer a adesão ao programa e quitar dívidas bancárias, é preciso tomar alguns cuidados para não cair em golpes.
14: Se ele for fazer a negociação pelo site, verificar se o site realmente é o site seguro. Primeira orientação, se tem lá em cima o cadeadinho, o HTTPS. E lembrando que muitas vezes os estelionatários começam a ligar, principalmente agora que está no final, né? Ele toma muito cuidado com relação a isso.
10: O especialista destaca ainda que o site de negociação do governo federal e o aplicativo SouGov facilitam o acompanhamento diário de despesas e faturas. A recomendação é reduzir a quantidade de cartões bancários e concentrar a movimentação em uma conta e em apenas um cartão de crédito para evitar novas dívidas.
15: Usar esse artifício do cartão de crédito, lógico, na última hipótese, para que isso não fique impagável. Outra coisa, não pagar o cartão de crédito como rotativo. Pagar integralmente a fatura, porque você ganha o prazo ali de 10, 20, 30, 40 dias no máximo. Quando você paga só uma parte, aquela parte financiada, os juros que incide sobre ela inviabiliza o pagamento a posteriori.
10: Sara Queiroz, da Agência Brasil Central.
8: Pois é, às 9:10 agora, e para finalizar o giro das notícias de Goiás desta manhã de terça-feira, trabalhadores são demitidos por justa causa devido à postagem de conteúdos na internet. Vamos ter os detalhes nesta movimentação agora sua. Repórter Rafael Mesquita.
16: Uma técnica de enfermagem de 47 anos foi demitida por justa causa após gravar e publicar um vídeo que viralizou nas redes sociais. A gravação foi feita durante o expediente em um hospital de Jataí, no sudoeste de Goiás. Outro caso aconteceu em Santa Catarina. A Justiça do Trabalho manteve a demissão por justa causa de um funcionário flagrado dançando na Oktoberfest, enquanto estava afastado por atestado médico. Nas ruas, muita gente concorda com as demissões.
17: Sim, se você tem condição para estar numa festa, mas não tem condição de cumprir com a responsabilidade que você tem com uma empresa, a partir do momento que você assina um contrato, já é, eu acho que é é passível, né? E você já vai ciente que isso pode acontecer.
18: Atestado médico. E a pessoa ir para uma balada, ir para uma festa, ainda postar isso, eu acho que fica meio ruim, né? E sobre hospital, eu sou contra qualquer tipo de postagem, qualquer tipo de abordagem.
16: E é que as empresas acertaram em demitir os funcionários após o ocorrido.
19: A justa causa é a punição máxima que a empresa pode aplicar a um empregado, desde que ele pratique alguma conduta que está prevista lá na CLT, no artigo 482. Então, no caso do empregado que estava dançando na Oktoberfest, pelo que eu soube, ele estava de atestado recomendando repouso absoluto e ele precisava daquele tempo ali para se recuperar. No caso da técnica de enfermagem, existe resolução do Conselho Federal de Enfermagem, inclusive tratando de redes sociais especificamente, que um empregado, uma técnica de enfermagem no caso, ela não pode expor o hospital, nem trazer alguma imagem que possa ter alguma consequência negativa. No caso, ela brinca com coisa séria, porque as pessoas estão no hospital ali lutando pela vida.
16: No caso do atestado médico, o trabalhador que está de atestado médico, ele pode sair de casa?
19: Vai depender do que está descrito ali no atestado e qual que é a recomendação para o afastamento dele. No caso da técnica de enfermagem, era um local, um ambiente que não permitia aquele tipo de brincadeira. Não é recomendável que faça imagens e exponha isso nas redes sociais, porque hoje nós temos a Lei Geral de Proteção de Dados, nós temos a possibilidade de expor situações e até violar segredos da empresa. Então, a princípio, não é recomendável gravar imagens de dentro do trabalho e expor. Existem situações toleráveis que talvez não cheguem a uma justa causa.
16: Rafael Mesquita, da Agência Brasil Central.
20: Pois é, às 9h14, então este foi o giro das notícias de Goiás desta manhã de terça-feira. E antes do intervalo, PH, deixa eu abraçar ali os amigos que estão nos acompanhando lá pelo YouTube. Bom dia, meu amigo Paulo de Paula, está lá na Irlanda nos acompanhando. Um abraço para você, viu, Paulo? Um abraço mesmo, de coração. Acompanha a gente todos os dias aqui. Tenho certeza que essa hora lá na Irlanda tá numa saudade danada de Anápolis, né, Paulo? Sei a saudade que você sente, mas é aquela velha história, né? A vida nos leva por alguns caminhos que a gente precisa aceitar e viver. Hoje a sua vida é lá na Irlanda, então que bom dia para você aí. Tá dizendo lá o Paulo de Paula. E o corte de 6 bi, hein, Candinho do Homem, para saúde e para educação em 2027. E aí? Ele anunciou que vai devolver o dinheiro dos aposentados. Tá devolvendo, né, Paulo de Paula? Quem fala isso é porque tá devendo mesmo. É ou não é? Verdade, né? Reconheceu a dívida. Teve lá o golpe contra os aposentados, contra os pensionistas do INSS.

verdade, né? Reconheceu a dívida, né? Teve lá o golpe contra os aposentados, contra os pensionistas do INSS, e o governo está devolvendo. Agora eu ouvi uma entrevista do presidente Lula há poucos dias, que vai atrás de quem surrupiou esse dinheiro lá dos cofres da Previdência, penhorando lá bens, né? Pegando ali do patrimônio para poder pagar esse prejuízo que os aposentados tiveram. Não vai ficar exatamente na conta do governo, não. Vai tomar de volta aquele dinheiro que esses corruptos acabaram levando lá da Previdência Social. Pelo menos é a palavra do presidente. Já falei aí com todos da família e também os amigos. Minha amada Anápolis está linda e brilhante, a grande Manchester Goiana. É verdade, temos que resolver apenas algumas coisas aí, né, o Paulo de Paula? Por exemplo, essa questão do voto. A Anápolis precisa valorizar mais o seu voto, eleger mais representantes. Você sabe por quê? Nós vamos recuperar a nossa força política e econômica a partir do instante que a gente eleger pessoas mais comprometidas com a cidade, com as nossas demandas. Eu tenho certeza, se a gente tem uma bancada mais forte, a gente já teria resolvido aquele problema do aeroporto de cargas, do centro de convenções, várias demandas que a gente tem aqui. Olha pra você ver a vergonha que foi esse anel viário. Demorou uns 10 anos. Por causa de 2 quilômetros ali de asfalto, né? Ficou sem terminar o anel viário esse tanto de tempo. Se a gente tivesse uma bancada mais forte para exigir lá do governo do estado, porque política é arte da barganha também. Você apoia o governo, mas o governo tem que dar contrapartida também. Então tá faltando, a gente precisa ter. Por exemplo, eu falo sempre isso aqui. Nós temos como deputado federal mesmo da cidade apenas o deputado Rubens Ottoni. E olha que ele tem feito a parte dele. Tem trazido recursos para a cidade, tem obras acontecendo aqui, fruto do trabalho do deputado Rubens Ottoni. Eu falo sempre isso aqui no programa. Já pensou se a gente tivesse 3 deputados federais? Já pensou se a gente tivesse um senador? Não é? O governador que estava aí, Ronaldo Caiado, é de Anápolis, mas infelizmente ficou devendo em termos de obras para a cidade. Não é? Então, quando eu falo em nos fortalecer politicamente, é isso. Ter uma bancada mais forte na Câmara dos Deputados. Ter uma bancada mais forte na Assembleia Legislativa, potencial para isso nós temos. Então é isso que tem que acontecer, viu, Paulo? E não vou cansar de falar isso aqui. Eu acho que o povo de Anápolis tem que contribuir para que a cidade recupere o seu protagonismo na cena política e econômica de Goiás. Nós precisamos fazer isso. Sabe por quê? Porque Anápolis sempre teve isso. Anápolis sempre foi uma cidade respeitada politicamente. E eu falo isso, repito, sem um pingo de preocupação de estar sendo injusto. Você sabe por quê, Paulo? Por exemplo, até uns 15 anos atrás, por aí uns 10, 15 anos atrás, 20 anos atrás, quando ia formatar uma chapa para disputar o governo do estado, falou assim, uma chapa para ser competitiva, tem que ter alguém lá de Anápolis. Se não com um candidato a governador, com um candidato a vice, ou um candidato a senado lá na chapa e tal, tem que ter alguém de Anápolis para a chapa ser forte, ser competitiva. Na eleição desse ano, a discussão passou lá pro senador Canedo, Rio Verde, Itumbiara, Aparecida, menos por Anápolis. Anápolis perdeu a sua importância política. Perdeu. É só você ir buscar as informações, ué. Nós estamos, como diz na gíria, nós estamos sendo um zero à esquerda. E não era para ser assim, ué. Não era. Anápolis era para estar aí, ó, tendo candidato a governador. Tendo candidato a senador. Era. A história de Anápolis nos diz isso. Pega Anápolis a partir do final dos anos 60, anos 70. É um passado que não é tão distante assim. Dá uma olhadinha para você ver quem é que Anápolis tinha lá. Toda eleição aqui você tinha. Henrique Santilo, Ademar, Romualdo, Fernando Cunha, Napolino de Faria, o Jaime, Ronaldo Jaime, Milton Alves, Onofre Quinan. Quem mais? Bezinho. Era muita gente. A gente tinha lideranças que se importavam verdadeiramente com a cidade. Aos poucos nós fomos perdendo isso. E, em consequência, a cidade perdeu bastante também. Falei agora há pouco. Melhorou, PH? Aquilo que eu falei agora há pouco é uma verdade. Ora, tem candidato que vem aqui uma vez na eleição. Leva 15, leva 20 mil votos. Você acha que isso te ajuda de alguma maneira? Volta a te fazer aquela pergunta. R$100, R$200, que impacto isso tem na sua vida? Que a gente mais tem. Não pode generalizar, porque tem gente que vota mesmo com o coração, com a razão, tudo direitinho. E tá na hora, PH? 9:20. Daqui a pouco eu volto e falo mais sobre.

0: Isso, já tem que ir pro intervalo porque tem um horário eleitoral. Daqui a pouco eu volto. Sai daí não, porque tem muito mais ainda hoje aqui no Rádio Debate pra você.
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10: Hora certa.
11: 9:23. De volta com o Rádio Debate, o seu espaço livre e democrático do jornalismo anapolino. Anote aí o WhatsApp para você participar com a gente. É o 96-000-5177.
12: Repita!
11: 96-000-5177. Fique à vontade para poder participar aqui com a gente. Se quiser também nos acompanhar e participar pelas redes sociais, fique à vontade, porque nós estamos no Instagram e também no YouTube. Pegar, coloca de novo lá no YouTube. Deixa eu abraçar meus amigos que estão ali acompanhando também, o Jânio. Jânio Teixeira Rodrigues está lá em Porto Nacional, lá no Tocantins, acompanhando aqui o Rádio Debate. Abraço para você também, viu, Jânio? Bom dia, Candinho, PH, Roger e todos os ouvintes na audiência do Rádio Debate da Nova FM. Muito obrigado, bom dia para você também, viu, Jânio? Deixa eu abraçar ali meu amigo Márcio Anderson Gomes Alencar. Bom dia, Candinho, PH e Roger Fernais. Infelizmente,
13: bom,
11: viu, Candinho?
13: Dia.
11: A culpa de Anápolis estar sendo deixada de lado politicamente é do povo, que não escolhe direito seus políticos e ainda vende seu precioso voto. É isso aí, é minha opinião também, viu, Márcio Anderson? E o Márcio Anderson acompanha muito também de perto isso aí. O dia que a gente tomar uma decisão de votar direitinho, votar certinho, aquele negócio de votar no candidato que o pastor manda, tá bom demais pra ele, pro pastor aí da sua igreja e tal. Pra cidade tá ruim demais da conta. O pessoal tá resolvendo só o problema deles. A cidade tá ficando com um monte de problema aí pela frente pra poder resolver. Independente de religião, escolha lá o seu candidato. Porque religião é uma coisa, política é outra. Quando mistura, fica essa porcaria que acontece no Brasil hoje. É? Então o pessoal tem que também, né, como diz outro, aprender. No, e outra coisa, não vou mudar minha opinião em relação àquela questão de ser mais bairrista na hora de votar, não. Anápolis tem perdido muito com isso. É só você, gente, é tão fácil você ter outras cidades como exemplo, como referência. Olha como é que está sendo feita a política em outros municípios aí. E olha como é que está sendo feita aqui em Anápolis. Você vai sentir uma diferença enorme. Os outros estão caminhando lá, estão andando. E nós estamos ficando aqui parados no tempo. É ou não é preciso reagir? Claro que sim. 9:26 agora. E a crônica do dia, hein, PH? Será o que nos diz nesta manhã de terça-feira o nosso Genésio Araújo Júnior? Será que ele vai falar sobre um monte de pesquisa que está sendo feita aí? Todos os dias, você que acompanha aqui o Rádio Debate da Nova FM, você tem percebido que a gente tem divulgado pesquisas aqui. Todos os dias saem pesquisas novas, né? Se você acredita, maravilha, né? Essas pesquisas, para mim, não refletem muito a realidade, não. Mas fazer o quê, né? Faz parte da cultura brasileira. Eles utilizam pesquisa para tentar manipular o voto do eleitor. Será que é sobre isso que ele vai falar? Diz aí, Genésio.
8: Seja pagão ou crente, seja capitalista ou comunista, nunca espere grandes coisas de uma segunda-feira. Neste 31 de agosto, faltando 33 dias para o primeiro turno, foram divulgadas duas pesquisas, a Nexus, financiada pelo BTG Pactual, e a do grupo internacional Atlas Intel, mostrando o salto na disputa presidencial do escritor Augusto Cury, Avante, chegando a 11% de intenções de votos, e empatando com o também surpreendente Renan Santos, Missão, ambos com quase 8% de intenções de votos. Para completar, o ministro Dias Toffoli, do TSE, bloqueou parcialmente a candidatura de Renan Santos, que se apresenta como um candidato antissistema. O que chama a atenção é que Santos nem horário eleitoral tem, e Cury tem um tempo desprezível. O escritor teve um mau desempenho na sabatina da TV Globo, enquanto que Santos impressiona com suas propostas impossíveis. Todos estão querendo explicar Augusto Cury e Renan Santos. Todos apostam que eles serão fogo de palha, como foram um dia, noutras campanhas, Rosiana Sarney, Ciro Gomes ou Marina Silva. O povo tem das suas. Outras segundas-feiras azedas virão. Foi Genésio Araújo Júnior, de Brasília.
11: Pois é, às 9:28, então esse foi o giro das notícias de Goiás desta manhã de terça-feira. Pois é, bora pro intervalo, né, pegar rapidinho, mas não sai daí não, sabe por quê? Daqui a pouco a gente volta, tem muito mais ainda hoje, aqui no Rádio Debate pra você.
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4: Em Anápolis, 9 horas e 35 minutos.
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0: 9:35. De volta aqui com o Rádio Debate, o seu espaço livre e democrático do jornalismo anapolino. E aguardando a sua participação aqui pelo WhatsApp ou lá pelas redes sociais, a sua participação que é muito importante para nós, para a gente levar adiante aquele projeto de construção de uma cidade melhor para todos nós. Afinal de contas, você quer ou não quer viver numa cidade melhor? Que ofereça uma qualidade de vida decente para você e para sua família, onde o serviço público funcione verdadeiramente em favor da população. Quando eu cobro de você fidelidade em relação ao voto, é justamente isso, né? Para que a gente possa transformar essa cidade, uma cidade que atenda a população nas suas necessidades. Por exemplo, quando você precisa de escola para o seu filho, você não usa, não é o colégio daqui? Quando você precisa de um hospital para um atendimento à sua saúde, da sua família, você não utiliza um equipamento público daqui? Então por que que na hora de você vota em alguém de fora, que não tem compromisso com a cidade? Não, e que é pior, depois se arrepende e fica aí reclamando, chorando, né? Que o que eu mais recebo aqui na rádio é reclamação. Ah, Caninha, eu fui atrás de fulano, não me atendeu. Uai, bem feito, né? Aprende a votar, né? Direitinho, certinho, com compromisso com a cidade. Ah, Candinho, mas os de Anápolis também às vezes não fazem nada pela cidade. Vamos cobrar deles. Se eles não fizer, sabe o que que a gente vai, qual vai ser o nosso comportamento na próxima eleição? Vamos riscá-los do mapa político da cidade. É assim que se faz numa democracia. Por isso é que a gente cobra de vocês todos os dias aqui e fala sobre a situação política aqui de Anápolis em relação a Goiás. Nós precisamos fortalecer politicamente a cidade novamente. E estamos nessa luta agora. E a gente espera a sua compreensão e a sua participação. Sabe por quê? Sem a participação popular, mas sem a participação do eleitor, do cidadão, da cidadã, nada disso vai acontecer. Absolutamente nada. Daqui a 50 anos vamos estar aqui falando do mesmo jeito. E você está aí do outro lado reclamando. Mas nunca toma a decisão de votar certo, né? De fazer a coisa certa. Não, o que acontece em Anápolis, em relação a alguns políticos, é uma vergonha. Vergonha mesmo. Tem político que se elege, inclusive, com os votos daqui. E não tem compromisso nenhum com a cidade. Você, eleitor, tem que perceber isso. Aí eu fico olhando nas redes sociais, um monte de gente aí defendendo candidaturas que tem nada a ver com a cidade, né? E ainda tentando ludibriar e enganar os outros. 9:38. Ah, então anote aí o WhatsApp para você participar com a gente. É o 96-000-5177. Repita! 96-000-5177. E você pode também participar e nos acompanhar lá pelas redes sociais, porque nós estamos no Instagram e no YouTube. 9:38. E ele já tá na área. E se derrubar é pênalti, como diria meu amigo Newton César, né? É, e se o juiz não marcar, o juiz vai pisar na bola e vamos expulsar o juiz também. E se for o caso, a gente vai chamar o VAR também, viu, PH? Quem é que tá aí já, PH, esperando?
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0: Pois é, nosso analista de política aqui no Rádio Debate da Nova FM, Roger Fernandes. Bom dia, tá tudo bem com o senhor aí, ô Quá?
2: Graças ao bom Deus, né? Tá tudo bem. Bom dia a você, Cândido, Paulo Henrique Mendes. Folga em vê-lo ainda com vida, Paulo Henrique Mendes. Espero que.
0: Vai, por quê?
2: Espero que dure mais alguns dias ainda. Um abraço a todos que estão ligados conosco.
0: Como é que é o negócio? Eu folgo em vê-lo ainda com vida.
2: Ainda com vida, firme e forte. Aí tá teimoso.
0: Tá teimoso?
2: Tá teimoso, tá ali firme ainda. Ele, tudo bem com o senhor, Cândido? Deu uma mudada no visual aí, né?
0: Você viu como é que é?
2: Um trato no visual.
0: Justamente, eu passei pela reforma. Dei uma reformada na lataria lá, porque a lataria tava muito prejudicada.
2: Sangue de Jesus tem poder, né?
0: Que isso, né?
2: Além de um grande beijo a minha irmã de praxe, é que todos que estão aqui, rapaz, tem tanta gente conosco aqui. Os que estão aqui conosco, os que

0: para seguir em frente.
1: Pois é, às 9h41, então depois do recado político, a gente tá de volta aqui com o Rádio Debate pela Nova FM. Então, tá recebendo aqui o nosso analista de política, Roger Fernais. Roger, antes de você chegar, eu abordava mais uma vez aquela questão das pessoas participarem mais da vida política de Anápolis, né? De ter mais critério na hora de escolher os nossos representantes. Tem aquela velha história, tem candidato que vem aqui só em época de eleição, leva um monte de voto, depois não assume as demandas que a gente tem e tal. Então, tá falando sobre o bairrismo que o anapolino tinha, dos representantes que a gente teve no passado e que lamentavelmente com o passar dos anos a gente foi perdendo força nessa questão política. E aí o Márcio Anderson tá ali, né? Participando com a gente, também o Jânio Teixeira, né? E tá dizendo ali o Jânio, já te cumprimentou também, viu, Rocha? Tá te mandando um bom dia, um abraço, Jânio Teixeira.
2: Um abraço a todos eles.
1: É, aí ele tá falando assim, ô desce um pouquinho ali a barra, por favor, porque tem que, um comentário do Márcio Anderson, e vou dar trabalho pra você em PH.
2: Eu leio pra você aqui, ó, bom aqui, dia, Candinho, PH, você já baixou aí?
1: Isso, quer ver? Ah,
2: então vamos lá, então.
1: Sobe um pouquinho. Aí, pronto, aí tá bom. Tá dizendo o Márcio Anderson Gomes de Alencar. Concordo plenamente com você, Candinho. Se muitas vezes somos bairristas em relação a times de futebol, temos que ser muito mais bairristas quando se trata de política. Nós também temos que ser. Aí tá dizendo ali o Jânio Teixeira Rodrigues, tá lá em Porto Nacional nos acompanhando. Candinho, Anápolis tinha que ter pelo menos um senador ou vice-governador atuante. Só dá esses forasteiros e aí a cidade só vai perdendo espaço no cenário estadual. Tá ali dizendo o Márcio Anderson, bom dia amigos da mesa, as três lendas do rádio e tal, Candinho.
2: Lenda
1: Roger,
2: também não, né?
1: Eu também não, lenda não, Deus me livre.
2: Lenda já tá com o pé na cova, né?
1: Justamente. Só como exemplo, tá dizendo ali o Jânio, só como exemplo, Candinho, o Tocantins tem 8 deputados federais. 3 deles são de Porto Nacional, uma cidade de 70 mil habitantes. Daí Anápolis só tem um deputado federal, não dá para entender isso. Tá vendo? São lições que a gente tem que aprender. Como é que as coisas precisam acontecer? E eu citava aqui, Roger, o exemplo, né, da Câmara dos Deputados. Anápolis hoje que fala assim, é de Anápolis mesmo, é o mais votado daqui, né? E esse você pode contar com ele para qualquer hora, tanto é que as obras que tem aí na cidade, todas conseguidas com recursos de emendas parlamentares do deputado Rubens Ottoni, de inclusão de projetos lá no PAC, no Programa de Aceleração do Crescimento, enfim, é um deputado que está presente no dia a dia da cidade. Imagine você se a gente tivesse mais uns 2 deputados federais por aqui, Roger.
2: Atuantes.
1: Imagine você se a gente tem mais uns 2 deputados estaduais atuantes. Olha a diferença que seria essa cidade, mas não. Da época de eleição, a gente abre mão de votar em quem é daqui, quem trabalha aqui por Anápolis, para escolher pessoas que de vez em quando aparecem por aqui. Você não acha que nós precisamos mudar esse conceito, essa maneira de fazer política, não, Roger?
2: Sim, ô Cândido, a gente deveria, né? Rosimeira Araújo está aqui desejando bom dia, minha irmã, como eu dei um beijo para ela há pouco também, lá em BH. Aliás, o Isaquias Queiroz ganhou mais medalha lá no Mundial, né?
1: Rapaz, aquele menino tá danado, hein, rapaz?
2: Por que eu tô falando do Isaquias? Porque o Isaquias treina a Lagoa, lá que é próximo à casa da minha irmã, ele treina lá.
1: Isaquias
2: Queiroz. Lá em Lagoa Santa, lá em Minas Gerais.
1: Ele é capixaba, né? Mas tá lá em Minas já tem muito tempo também.
2: Ele treina lá há bastante tempo, tá fazendo escola, viu? Tem muita a canoagem brasileira.
1: Ganhou muito, né, com o Isaquias.
2: Tá se destacando. Ô, Candinho, mas aí dentro daquilo que a gente tem dito aqui já há bastante tempo, eu vou chegar na população daqui a pouco, mas já começo pelos nossos políticos. A gente, quantas alianças que nós já citamos aqui dos nossos candidatos aqui,
1: uhum,
2: feitas com candidatos de fora.
1: Justamente.
2: E assim, e alguns do mesmo partido.
1: É.
2: Você tem um candidato a deputado estadual de um partido que tem um candidato a deputado federal do mesmo partido, mas a aliança é feita
1: com um candidato de outro município, de outra região.
2: Não só o deputado estadual faz com o federal de fora, como o próprio federal faz também com o estadual de fora.
1: É.
2: Quer dizer, então assim, a gente fica cobrando para que o nosso eleitor e nós, enquanto eleitores, votemos nas pessoas daqui, que seria o correto, mas se os nossos próprios candidatos, eles pedem votos, né, para candidatos de fora. E aí eu chego no eleitor e vou te falar, e não vou culpar assim o eleitor em si, mas a participação dos nossos políticos, vou trazer para dentro.
1: Uhum.
2: Mais ou menos, você que é um catedrático, um filósofo contemporâneo, muito conhecedor, vamos pegar a região, não estou falando o bairro. A região da Vila Jaiara hoje, mais ou menos, tem quantos

0: Quantas pessoas morando? Lá tem, eleitores, não, mais ou
1: não,
0: menos.
1: Eleitores, tem uma população de 110, 120 mil, não só já era a região norte da cidade. Ali deve ter, tem mais de 70 mil eleitores ali.
0: Já fazia um deputado.
1: Tranquilamente.
0: Agora eu te pergunto, quantos vereadores tem lá?
1: Não, da Jaiara mesmo nenhum.
0: Pois é, deveria ter pelo menos uns 5.
1: Não é?
0: É, o que eu tô querendo dizer com isso? Que se os nossos políticos se unissem em prol das suas regiões, a Jaiara teria no mínimo uns 5 candidatos, uns 5 vereadores.
1: Isso.
0: A região do Recanto do Sol teria pelo menos mais os 2 ou 3.
1: Isso.
0: Você pegaria a região do bairro de Lourdes aqui, teria pelo menos os 2. Lá da Vila Formosa, mais alguns, lá de cima, mais alguns. Aí eu vou pro plano estadual. Se a gente não se fecha, né, os nossos políticos não se fecham nas regiões da cidade, né? Porque se eles têm esse costume na cidade, eles terão esse costume também em termos estadual. Agora, pô, agora nós vamos nos fechar para podermos trazer mandatos aqui para nossa cidade. Mas não, é cada um jogando pro seu lado, é cada um brigando com o outro, falando mal do outro. É por isso que você acabou de ler aí. Deputados de fora,
1: isso,
0: nas pesquisas, estão tendo mais, nas pretensões de voto aí, estão tendo mais votos do que candidatos aqui de dentro. Estão falando aqui dentro de Anápolis. Vamos conquistar mais votos do que políticos aqui.
1: Roger, eu tenho utilizado o seguinte argumento para tentar convencer essas pessoas a agirem de maneira correta. Quando eu falo pessoas, você que é eleitor em Anápolis, tá certo? Então é o seguinte: quando você precisa ali de um hospital, e você não tem dinheiro, você tem que buscar lá a rede pública. Você que mora em Anápolis, em qual hospital que você vai? Não é no hospital público?
0: Sim.
1: Não é? Aí você tem lá uma criança lá de 6, 7 anos de idade, tá precisando encontrar uma vaga na escola para ela. Você vai buscar uma escola pro seu filho, pro seu neto onde? Não é aqui em Anápolis?
0: Sim.
1: É isso?
0: Sim.
1: Você anda todos os dias pelas ruas de qual cidade? Não é de Anápolis?
0: Sim.
1: Então, gente, tudo que é público e que você precisa no seu dia a dia, você busca no lugar onde você vive. Não é isso? E na hora de votar, você vota num candidato, numa pessoa que tem nada a ver com a sua cidade? A hora que você precisar de resolver uma demanda nesse setor público aí, você não vai encontrar essa pessoa? Então, olha só o equívoco que o eleitor está praticando. Por exemplo, tem gente que está morando aqui em Anápolis, usa o serviço público daqui. Ah, mas eu morava lá em Porangatu. Vou votar num candidato a deputado estadual de lá. Então muda pra lá, vai usar o serviço público de lá, então. Porque se você mora aqui, você tem que ter compromisso com Anápolis. Você tem que ter compromisso em fortalecer o lugar onde você vive. É assim que funciona em política. Eu dei o exemplo aqui de deputado federal, deputado estadual, mas isso vale para outros segmentos de representatividade popular também. Então, em Anápolis, nós estamos com os olhos tapados, as pessoas estão votando em quem o pastor manda. Em quem o padre da paróquia lá falou que é amigo dele, que não sei o que, tem que votar. Tem que parar com isso. Essa mistura não dá. Tá atrapalhando demais da conta. Olha só, eu já falei, e não vou cansar de falar isso aqui também, Roger, sobre essa situação de participação de Anápolis nas chapas. Daqui a pouquinho vou mostrar para você uma pesquisa que foi feita aí, para deputado estadual. Sabe por quê? Necessariamente passava por Anápolis a formatação de qualquer chapa. Para disputar o governo do estado, para disputar o Senado, sempre Anápolis estava presente lá nas chapas majoritárias. É porque para ganhar uma eleição, você tinha que ter o apoio do eleitorado de Anápolis. Hoje, debate passa lá por senador Canedo, passa lá por Paranaiguara, passa lá por Rio Verde, Mineiros, Séries, não sei onde mais, menos por Anápolis. Anápolis está rifada do processo político de Goiás. E a nossa classe política não reage. Se apresenta para uma eleição propostas xoxas, sem iniciativa, sem nada. Eu falo isso, sabe por quê, Roger? Que eu sou do tempo e você é desse tempo também. Que a gente tinha político que, quando falava em defender Anápolis, a luta era verdadeira. O Anapolino de Faria, o Ademar Santillo, o Henrique Santillo, o Romualdo, um Ronaldo Jaime, um Onofre Quinan. Quer dizer, a gente tinha política era desse naipe, que as pessoas se importavam verdadeiramente com Anápolis. Isso que está aí hoje não é nem sombra, não é nem a ralé daquilo que a gente teve no passado, nem tão distante assim. E a gente foi desaprendendo, o tempo foi passando e a gente foi esquecendo. Até o tão falado e propalado bairrismo de Anápolis tá ficando no passado, daqui a pouco ninguém nem lembra disso mais. Então nós não precisamos reagir, Roger?
0: Sim.
1: Eu acho que nós, enquanto população, enquanto sociedade, precisamos dar um basta em tudo isso. Precisamos ter mais amor a essa cidade. Se você não gosta de Anápolis, não quer defender as nossas causas e as nossas coisas, como eu digo aqui no programa, a porta da rua é a serventia da casa. Mas para estar aqui, para usar o serviço público daqui, tem que gostar é daqui.
0: Eu vou te dar um exemplo, Candinha, até um outro exemplo. Nós temos na pesquisa que você vai trazer daqui a pouco, isso, você trouxe mais cedo, né, o deputado estadual nosso que está à frente das pesquisas aqui em Anápolis e deve ser um dos eleitos, né, ele está apoiando naturalmente uma chapa ao governo do estado.
1: Sim, você falou.
0: Seria do caso o Hamilton.
1: Isso, Hamilton Filho.
0: Que seria o Daniel Vilela, no caso.
1: Isso.
0: Que seria não, que é o Daniel Vilela. É. O nosso prefeito, numa cidade importante, né, embora a gente esteja perdendo espaço, mas ainda somos uma cidade importante, apoia também a chapa do Daniel Vilela.
1: Sim, isso é absolutamente normal e natural. Isso
0: sim,
1: é
0: não, não, não, não tô, não tô questionando isso não.
1: Não é.
0: O ex-governador Ronaldo Caiado, originariamente ele é de Anápolis.
1: É.
0: A gente não deveria...
1: Nasceu aqui, né, Roger?
0: Sim, a gente não deveria ter lutado para termos pelo menos algum candidato nosso forte aqui na chapa majoritária, pelo menos um vice-governo do estado?
1: Isso.
0: A gente não deveria ter lutado para isso?
1: É,
0: gente... E nós passamos durante a gestão do Ronaldo Caiado sem secretários da cidade.
1: Justamente.
0: Então assim, a gente não deveria ter lutado, mas por que que a gente não consegue? Porque é cada um jogando para si.
1: É, mas você sabe por que isso está acontecendo também, Roger? Porque a sociedade anapolina, especialmente os políticos, eles estão omissos.
0: É o que eu tô falando.
1: E nos governos anteriores, se a Anápolis não tivesse a participação, teria uma nota da CIA repudiando.
0: É cada um jogando para si.
1: Teria uma nota lá do Rotary, do Lions, não sei mais de quem aí, do sindicato dos trabalhadores da indústria, de não sei. Tinha gente protestando. Hoje em dia fica todo mundo com o rabinho no meio das pernas. Ninguém tem coragem de fazer uma crítica ao governo. Ninguém tem coragem de contestar uma decisão do governo. Então, lugar que só tem político frouxo, é isso que acontece.
0: É porque quando nós, enquanto sociedade, né, e cada grupo desse, cada setor que vai ao governo do estado, vai defender apenas aquilo que lhe é favorável.
1: É.
0: Antigamente nós íamos lá para defender a cidade, para trazer coisas para a cidade. Agora você pega um político aqui, ele vai lá sozinho para poder buscar alguns cargos para ele, né, algumas vantagens para ele.
1: Isso.
0: Né, que sejam políticos, que sejam pessoais.
1: Se preparando para a próxima eleição.
0: Você pega aqui um setor classista nosso. Quando vai lá, vai lutar apenas pelo seu lado.
1: É.
0: Antigamente não, Caninho, se unia todo mundo. Você sabe muito bem disso, jornalista experiente que você é. Né, bastante conhecedor, quanto tempo tem que a gente não une todo mundo aqui para poder ir lá para pedir algo pela cidade?
1: Com uma pauta comum, né? Com um desejo comum de cobrar algo do governo. Tem muito tempo.
0: É por isso que tem nós estamos tempo. Perdendo hoje até para Hidrolândia.
1: É, ué, estamos perdendo.
0: O Jânio falou aqui, falou com toda a propriedade, como é que uma cidade igual Porto Nacional, que tem uma população menor do que a região da Jaiara, tem 3 deputados federais.
1: E eu conheço lá.
0: E o Tocantins tem 8.
1: Não, e eu conheço lá. E é uma cidade resistente politicamente, que sempre teve o seu lugar também na política do Tocantins, que é Porto Nacional. Que é uma cidade centenária, tem também uma história muito bonita.
0: Sim,
1: e
0: claro.
1: Tal, né? Mas que conseguiu preservar a sua força política.
0: Será que o erro é aumentar o número da população, Candinho? Aí vem pessoas que não têm assim. Não tem identidade com a cidade? Será que a culpa é isso?
1: Pois
0: muita gente que veio de fora, será que tá pouco se lixando para Anápolis?
1: Me parece que um dos problemas é justamente esse, sabe por quê? Nada contra, viu, Roger? Tem gente que veio, sei lá do Maranhão, lá do Pará, lá do Rio Grande do Sul, lá de São Paulo, não sei. Já vê se as pessoas chegam aqui, claro que elas não têm a obrigação de conhecer a história e saber como é que era a prática política em Anápolis. Mas eu acho que a partir do instante que você está aqui, você está ganhando a sua vida aqui, está usufruindo e utilizando os serviços públicos daqui, você tem que se comprometer com a cidade. Afinal de contas, nosso propósito não é melhorar o lugar onde a gente vive?
0: Sim.
1: Porque para você continuar agindo como se você estivesse lá na sua origem, volta para lá, porque é lá que você vai ter, né, essa possibilidade. Se você vai chegar na casa dos outros, ô Roger, e determinar o que tem que ser feito? Claro que não. Então, acho que as pessoas que chegam, e claro, sejam bem-vindas, vão nos ajudar a crescer, né? Vão nos ajudar a progredir economicamente, maravilha. Isso não tem como negar isso, esse natural da vida. Agora, se integre mais à vida de Anápolis. Tenha mais amor por essa cidade. É, tenha mais comprometimento com aquilo que a gente precisa. Porque aquela velha história, não é a união que faz a força? Não é isso?
0: Sim.
1: Que a gente não tem mais essa união. Ô, que a Cândido,
0: vamos ser bem realistas, né? A gente tem aqui políticos, temos alguns com mandato, mas me fala hoje assim, uns 20 anos para cá, uns 10 anos para cá, quantas lideranças políticas nós conseguimos formar em Anápolis?
1: Poucas, né, Roger? Poucas.
0: Tanto de liderança, independente de ter mandato ou não, porque nós temos alguns candidatos, alguns deputados, por exemplo, que não podem ser taxados como lideranças políticas.
1: Não são.
0: Entendeu?
1: Porque não representam aquilo que a população verdadeiramente deseja. Tô para ver ainda aquele político, por exemplo, aquele deputado estadual que compre as brigas de Anápolis, né? Que assumam as nossas causas, que são importantes e tal, né? A gente tá, por exemplo, quando a gente precisa de alguma coisa no governo estadual, a gente perdeu a força, sim, né, Roger? Eu não tenho mais força. Eu sou do tempo, eu já falei isso aqui algumas vezes no programa, que a gente, que em Anápolis, quando tinha algum problema, a gente montava geralmente uma comissão assim, ah, é para resolver em Goiânia, bora lá em Goiânia, na secretaria ou lá no governo do estado. Quando a gente chegava lá, o pessoal falava assim, aquele povo chato de Anápolis está aí, tem que resolver.
0: Exatamente.
1: E resolvia, porque tinham pessoas que falavam por Anápolis e falavam com convicção, e tinha força política a cidade. Hoje, se for lá, acho que eles nem deixam entrar mais, né? Em Brasília, do mesmo jeito. Eu lembro que em 1984, isso tem o quê? Tem 42 anos. Pô, tô velho pra cacete também, né?
0: Tá experiente.
1: Que foi aquele ano, muito importante pra Anápolis, que tinha eleição presidencial, ainda ia ser no voto do colégio eleitoral, não era no voto direto como acontece hoje, né? Que Anápolis tinha uma pendência pra resolver. E era uma questão política muito importante pra cidade, porque Anápolis não elegia o seu prefeito. Era escolhido lá pelo governo federal, passava aqui, era apresentado pelo governo do estado, o governo federal aprovava e mandava o prefeito. Caiu muito prefeito de paraquedas aqui em Anápolis também. Então, o que a sociedade anapolina naquela época chegou a um entendimento? Que é preciso unir forças, a gente lutar para que Anápolis possa voltar a eleger o seu prefeito. E a gente ia várias vezes a Brasília, tinha aqui um comitê suprapartidário, que era presidido, se não me engano, pelo doutor Maxilane Gonzaga Jaime, que naquela época acho que era presidente da Câmara Municipal. Então, todas as semanas, praticamente, você reunia esse pessoal desse comitê suprapartidário e ia a Brasília encontrar com lideranças políticas e reivindicar essa pauta, que era pauta de outros municípios brasileiros também, mas Anápolis estava ali presente. Hoje, aquilo que você falou agora há pouco, você vê o pessoal se reunindo aí em torno de algo em comum pra gente? Cada um cuidando do seu próprio embigo, e a cidade que se dane, que se lasque, né? Então, quando eu cobro que é preciso ter mais amor a essa cidade, ter mais orgulho de morar aqui, me refiro justamente a isso. Gostar das coisas de Anápolis, gostar mais da cidade. Anápolis não pode ser apenas um detalhe na vida das pessoas. Você tem que gostar disso aqui. Eu sei que a gente voltar a fazer aquelas políticas lá de anos 80, anos 90, eu sei que isso é saudosismo, que não vai voltar mais. O mundo caminhou, se modernizou, estamos vivendo uma nova era, uma nova tecnologia, uma nova maneira de viver. Eu entendo tudo isso, mas eu acho que esse amor pela cidade não justifica a mudança, né, Roger Fernandes?
0: E aí, ô Cante, por isso que eu vou voltar àquela cobrança que eu fazia no início aqui, quando eu vim com muita honra aqui participar do seu programa. Deu uma cobrança ao prefeito Márcio Correia, porque ele é a principal liderança da cidade.
1: A principal liderança da cidade.
0: A gente precisa de um líder, de alguém que tome para si essa responsabilidade.
1: Isso.
0: E comece a unir todos em prol, né, de causas comuns.
1: Justamente.
0: Para a cidade de Anápolis. Sabe o que é o pior? Que a tendência, é lógico que a expectativa nossa é diferente, mas a tendência é que a gente perca cadeiras na Assembleia, né, e não consigamos fazer novos deputados federais. Fiquemos só com o que já está.
1: Isso.
0: E que a gente perca cadeiras na Assembleia, que não reponha isso aí com... Aí, pode ser. Política tudo acontece. Pode ser que a gente seja surpreendido.
1: Mas aí vai ser o mais completo desastre para a cidade.
0: Mas a tendência é essa, né, o Cândido, infelizmente. E aí nós estamos faltando o quê? aquela liderança, algumas lideranças que possam unir todo mundo. Falei, gente.
1: Gente que mexe com o povo, né, Roger?
0: Nós estamos precisando neste momento aqui disso e disso aqui para a cidade de Anápolis. Vamos esquecer as diferenças partidárias, as diferenças políticas e vamos em conjunto lá solicitar isso.
1: Roger, pontualmente 10 horas, te peço aqui licença para interromper um pouco, a gente vai pro intervalo comercial. Aliás, é intervalo, né, PH? Tá vindo aí a mensagem do programa eleitoral. Daqui a pouco a gente volta aí com aquela pesquisa, hein, Roger? Pontualmente em Anápolis, 10 horas.
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7: Em Anápolis, 10:03. Volto aqui com o Rádio Debate, o seu espaço livre e democrático do jornalismo anapolino. E a gente continua aqui no estúdio do Rádio Debate desta manhã de terça-feira com o nosso analista de política, meu amigo Roger Fernais. E a gente falava sobre esse processo de enfraquecimento político de Anápolis. Mas eu tenho confiança, viu, Roger, que uma hora a sociedade vai cansar e vai dar uma renovada, né? Que ela vai acreditar que ainda é possível fazer alguma coisa por Anápolis. A gente não pode permitir o comodismo dessas novas ou dessas nossas lideranças. Eu acho que tem que surgir, né, gente para poder falar, para poder, não diria conduzir esse processo, mas pelo menos abrir os olhos da população em relação ao que está acontecendo com Anápolis. Eu acho que vai chegar uma hora que a sociedade vai perceber. Ou será que não, hein, seu Roger Fernandes?
8: Cândido, a coisa está cada vez mais difícil, porque o distanciamento da população em relação aos políticos, né? As questões partidárias.
7: É.
8: Né, hoje você não vê mais pessoas interessadas em serem membros de partidos políticos. Né, e as pessoas desinteressadas pela eleição também. As pessoas começam a se interessar pela eleição nas últimas semanas, antes do pleito eleitoral. Antes elas não têm interesse nenhum nisso. E você pode fazer uma pesquisa aí de quantas pessoas, tanto da direita, da esquerda, do centro, que eles estudam os seus candidatos. É, que eles estudam, fazem um estudo. Faça uma pesquisa aí hoje para presidente da República, quantas pessoas.

0: têm conhecimento, um parco conhecimento, não um profundo conhecimento das propostas dos nossos candidatos
1: não
0: daqueles que têm conhecimento, se eles têm, se eles fizeram uma pesquisa, um estudo daquelas propostas, quais que realmente podem ser cumpridas.
1: Hoje em dia, infelizmente, né, o eleitor tá votando no tal do achismo, né?
0: Mas não, na rede social.
1: Eu acho que isso vai ser melhor. É na rede social, e tal.
0: Então, ou é contra o tal candidato, eu não quero que aquele vai ser eleito, eu vou votar naquele outro lá.
1: Justamente. Eu tava comentando esses dias numa roda política, falando de eleição presidencial. E aí, rapaz, eu tenho hora que eu fico assim por entender, né, o motivo desse ódio que algumas partes da sociedade brasileira têm do atual presidente Lula. Eu até brincava também, Roger, com essa pessoa, ela me falando, e eu até, né, falei algumas coisas lá e tal, pra poder ver se trazia essa pessoa pra realidade. Eu falei assim, rapaz, eu concordo contigo. Esse Lula mesmo é incompetente. Porque já 3 mandatos como presidente, ele nunca conseguiu fechar uma igreja. E toda eleição se repete isso. Ah, porque se for eleito vai fechar a igreja, vai não sei o que e tal. É, dá 3 mandatos de presidente, mas nunca conseguiu fechar uma igreja. É, aí o pessoal fala assim, ah, mas eu não voto o Lula porque o Lula vai legalizar o aborto. Rapaz, é um baita de um incompetente, 3 mandatos, não conseguiu fazer essa matéria avançar no Congresso. Quer dizer, é um tremendo do incompetente. E as pessoas, você tá falando isso com ironia, né, Candinha? Ah, agora você percebeu, né? Você sabe por quê? É a sociedade brasileira, ela é levada, assim, sabe? Mas acreditar nas mentiras que, infelizmente, são veiculadas e trazidas para essas pessoas pelas redes sociais. As redes sociais, elas realmente são democráticas, permite o acesso para todo mundo. Mas se permitir uma idiotice sem tamanho, que é essa propagação de fake news, de mentiras. E isso levou o quê? A sociedade brasileira está envenenada, está num estado mental, Roger, de dar dó. Não, é de dar dó. Você vê as pessoas acreditando em algumas coisas ainda hoje, na era da informação, da tecnologia. Quer dizer, então, tem hora que eu fico pensando, sabe por quê? Por que esse ódio é enorme em cima de uma pessoa? Porque quando você ouve essas pessoas falar, você até pensa assim, poxa, mas esse país está uma destruição total. Pelo contrário, tem as dificuldades naturais. Isso acontece em tudo quanto é lugar do mundo, mas o país está andando. Ah, mas aí você viu a tal da dívida pública, está mais de 10 trilhões de reais. Mas você conhece, eu sempre falo isso para as pessoas, são detalhes muito técnicos que isso sempre vai existir. Eu já vivi governos de direita, governos de esquerda. Em todos esses governos, as pessoas sem condições materiais sobrevivem muito mal. Quem não tem um bom salário sobrevive muito mal. Agora você vê pelo menos que você vive num país em que governo, e aí o pessoal acha ruim, porque dá proteção a quem precisa. Tanto é que objeto de discussão e de críticas, um programa social muito importante, reconhecido, não é no Brasil não, no mundo inteiro, que é o Bolsa Família. No Brasil tem gente, infelizmente tem gente que se diz cristã ainda. Que o Bolsa Família não deveria existir. Então, sabe, Roger, são questionamentos, são indagações que a gente faz para nós mesmos, dentro de um contexto que o país está vivendo hoje em dia. Né? E quando eu falo que aborda a questão política aqui no programa, é justamente na tentativa de abrir a cabeça das pessoas para a verdadeira realidade, para aquilo que acontece no país. A gente precisa, não estou condenando você por ser de um outro lado, não. Pelo contrário, acho que democracia é assim mesmo. Mas, poxa, mas pelo menos tenha convicção naquilo que está fazendo. Tem pessoas que querem, lamentavelmente, fazer uma discussão e às vezes falam coisas que não tem nada a ver uma coisa com a outra. Quer dizer, você não tem uma percepção da realidade brasileira. Isso precisa existir, né, Roger?
0: Na verdade, ô Cândido, eu sempre tenho dito aqui que as pessoas, até para que possam ter argumentos para discutir, para debater, que elas estudem um pouquinho.
1: Justamente.
0: Quando fala assim, eu sou de direita, ela tem que saber o que é ser de direita.
1: O que é ser de direita?
0: Ah, eu sou de esquerda. Você tem que saber o que é ser de esquerda. Você tem que saber a história. É mundial. O nascedouro da esquerda e da direita, o nascedouro da esquerda e da direita aqui no Brasil.
1: Isso.
0: Por exemplo, muita gente aqui fala muito do Prestes, que foi um dos grandes líderes.
1: Carlos Prestes, foi o maior líder comunista que esse país já teve.
0: Mas muito pouca gente fala do Carlos Marighella. Que foi um dos grandes líderes da esquerda aqui, que confrontou a direita, que foi perseguido, foi assassinado, mas muito pouca gente conhece.
1: Justamente.
0: Eu conversava até ontem com o Dr. Vanderlei, aqui que é de direita, você falava, eu falava pra ele sobre na época que teve o integralismo aqui no Brasil, que era de extrema direita e cujo lema era Deus, Pátria, Família.
1: Também.
0: O pessoal hoje fala, ah, Deus, Pátria, Família, não sabe o nascedor da Deus, Pátria, Família. É. Só que naquela época, a extrema direita da época, ela defendia basicamente, não a mesma coisa, mas basicamente é aquilo que eles combatem hoje, que era o Estado totalitário.
1: Totalitário.
0: O Estado comandando tudo, era contra liberalismo, era contra propriedade privada, era contra tudo. Era o Estado comandando tudo. A coisa mudou durante a história. Então, assim, as pessoas não têm esse conhecimento.
1: Precisa.
0: Infelizmente, o Canice é a realidade. Aí, a gente vai que outra coisa, se não for desta feita agora, que pode acontecer, é a tendência que a partir da próxima eleição, a direita venha a tomar conta do Brasil. Porque, saindo o Lula, não se tem hoje, pelo menos, um grande líder da esquerda
1: que se desponta
0: para assumir.
1: É.
0: Tá? A não ser que o Augusto Cury, que teve uma elevação surpreendente, que está causando suspeitas, né, em muita gente, como é que ele saiu lá de 2%, foi para 11%, na outra ele saiu de 1,6%, na outra pesquisa foi para 7,8%. Então tem muita gente que está com um pezinho atrás, né, embora ele tenha uma campanha muito bem estruturada, com um chamado marqueteiro. Ele é um milionário, o Augusto Cury, ele é um milionário.
1: É um escritor bem sucedido, é um médico bem sucedido.
0: Aliás, dos patrimônios declarados pelos candidatos à presidência, o maior é o dele.
1: É o dele. Isso,
0: ele justamente perderia pro menino aqui de Anápolis, aqui, que passou a ser vice.
1: É o Avalanche.
0: É, seria o maior, seria o do Avalanche, que declarou 495 milhões.
1: Isso.
0: O do Augusto Cury são 242 milhões.
1: Coisa,
0: Então, assim, ele é o que tem o maior patrimônio, pelo menos na hora que colocou lá na Justiça Eleitoral. O partido dele tem até uma boa, um bom fundo eleitoral também, né? Então ele tá fazendo, só que essa subida dele, interessante que ela decorreu, foi até antes das sabatinas.
1: É.
0: Não foi.
1: Aquela semana da sabatina foi a candidatura que mais cresceu.
0: Porque
1: e após a sabatina consolidou esse crescimento.
0: A participação dele nas sabatinas foi nas outras partes, foram pífias.
1: Foi.
0: Ele foi motivo de chacota.
1: Foi mesmo.
0: Entendeu? Mesmo assim a candidatura subiu. Então o que eu falo assim, a não ser que ele suba.
1: É o candidato que está propondo a utilização de drones para combater a violência.
0: Todos os candidatos têm algumas propostas interessantes, tem algumas que realmente são de vergonha. De dar vergonha. Agora, senhor Candido, por que eu tô falando do Augusto Cury? Pra você entender o que é o Avante, que é uma dissidência lá do PT, PTB, né? PTB, PT do B, PTB.
1: O Missão?
0: É o Avante.
1: O Avante.
0: Aí você teve lá o Janones, que era um candidato aliado à esquerda. Foi um candidato, foi quase o candidato, só que desistiu na última eleição. Era aliado à esquerda. Então, naquele momento, o Partido Avante era aliado à esquerda.
1: Quer dizer, é um partido que ideologicamente não representa.
0: Você sabe um dos grandes nomes que eles têm lá? É o Marcos Duval.
1: É o Marcos Duval.
0: Que é aliado à direita.
1: É.
0: Então tem hora que eles consideram um partido de centro. Só que agora eles são centro-esquerda, agora eles são centro-direita.
1: Eles não têm nesse aspecto ideológico, eles não têm rumo.
0: Então,
1: não.
0: Assim, a não ser que ele suba e que possa surpreender e chegar lá. A tendência que a gente tem, se não for nessa eleição, na próxima, a direita comandando o país.
1: E outra coisa, não, e acabar também, né, com essa polarização que existe hoje, né? Às vezes eu encontro pessoas, Jorge, que, Candinho, você estava fazendo uma crítica lá, por exemplo, ao Bolsonaro. Fiz muitas críticas ao Bolsonaro aqui. Hoje eu volta e meia a gente vai discutir essas coisas, as pessoas perguntam, Candinho, mas por que você faz críticas ao Bolsonaro, não sei o que e tal? Eu pergunto pra ele, vou conversar com você. Você conhece a história do Bolsonaro? Ele, não conheço não. Então por que você defende ele tanto? Se você não conhece nada dele. Você sabia que o Bolsonaro, enquanto oficial do exército lá no Rio de Janeiro, ele estava planejando um atentado à bomba contra uma estação de tratamento de água lá no Rio de Janeiro? A estação do Guandu? Você não sabe disso não?
0: Ele foi afastado do exército.
1: Você deveria saber. Você sabe, por exemplo, que o Bolsonaro ameaçou explodir bombas em quartéis para poder protestar contra os baixos salários do exército naquela época? Você sabe disso? O Bolsonaro disse, né, que a ditadura no Brasil matou pouco, deveria ter matado mais de 30 mil.
0: Sim.
1: Você sabe dessa passagem do Bolsonaro? Você não sabe. Pois é, você sabia que o Bolsonaro tem como ídolo, seu ídolo, inclusive na vida militar, um torturador, que é o Coronel Carlos Alberto Brilhante Ustra? Rapaz, você acha que com o pensamento político que eu tenho, Eu vou concordar com uma pessoa dessa?
0: Inclusive, no impeachment da Dilma, quando ele foi dar o voto dele, ele citou Ustra.
1: Mencionou Ustra. Você acha que eu vou fazer política baseada na ideologia de uma pessoa como essa? Claro que não, vou estar sempre na trincheira ali na oposição ali, que para mim é um aproveitador, viveu a vida inteira de política e com um discurso nojento, medonho. E outra coisa, só não deu o golpe porque foi incompetente, não deu conta que o objetivo dele era trazer a ditadura de volta. Aí você acha que eu vou elogiar uma pessoa dessa? Respeito você que elogia, respeito que você que tem ele como ídolo na sua vida, que faça bom proveito. Eu não vou seguir um caminho totalmente diferente. Então, quando eu falo sobre essas coisas, Roger, é justamente para chegar nessa situação, que a sociedade brasileira precisa aprender um pouco mais sobre política, votar melhor, aí sim a gente vai ter um país decente sem essa divisão que tem hoje aí.
0: Aliás, até em relação ao filho dele, o Carlos Bolsonaro, também o negócio da época das rachadinhas lá tá rendendo, viu?
1: Ah, é o do Flávio?
0: Não, do Carlos Bolsonaro. Do Carlos, teve rachadinha Bolsonaro também.
1: Teve também?
0: Teve, ah, teve também na...
1: Novidade nenhuma, né? Novidade,
0: mas, ô Candinho, assim, até dentro daquilo que eu tô falando, que as pessoas têm que estudar, independente do seu gosto político, da sua opção.
1: Independente.
0: Hoje, uma das grandes, entre aspas, lutas, né, do Flávio Bolsonaro, da direita, é a questão da segurança. É porque das facções, isso. É porque não sei o quê, não sei o quê, não sei o quê. Uma das grandes contribuições do governo do Jair Bolsonaro, que praticou muito ou quase nada no Brasil durante o governo dele, foi o aumento do número de armas no Brasil.
1: Pois é.
0: E se alguém, nas mãos das facções,
1: isso.
0: Tá? Não foi, tô falando assim, se alguém tem dúvida do que isso, É só estudar.
1: Só
0: pesquisar. Não, só observar. Foi um do período onde mais aumentou. Por quê? Assim que eles liberaram aquele negócio pros CACs, muitos foram utilizados como laranja para levar. Então, grande parte das armas que foram apreendidas, que ainda são apreendidas, elas foram conseguidas pelas facções na época do governo do ex-presidente Jair Bolsonaro.
1: Não, e outra coisa só, viu, Jorge, não apenas foi parar nessas facções, essas armas aí, nas mãos da sociedade civil também. Nunca a população brasileira se armou tanto, inclusive tem reflexo nos dias de hoje. Algumas tragédias que têm acontecido aí, inclusive feminicídio, com armas nas mãos de pessoas, nos chamados colecionadores, atiradores e caçadores. Tudo conseguidos nessa época aí. Quer dizer, um discurso, sabe, de muito ódio, né, de cristãos que seguem um caminho que jamais foi o caminho do Cristo. Então eu sempre vou criticar muito isso aí. Entendeu? A minha maneira de fazer as coisas não é essa. Eu acho que está completamente errado. Está tudo na contramão. E tem pessoas que idolatram, né, esse tipo de gente. Eu vou é cobrar. Vou é ser oposição. Roger, 10 horas e 19 minutos. Agora sim, nós vamos para o intervalo, mas daqui a pouco a gente volta e vou falar sobre a pesquisa. Questão, a gente termina o programa e não fala sobre essa pesquisa de intenção de voto para deputado estadual aqui em Anápolis. Você vai saber sobre tudo isso e muito mais daqui a pouco, depois do intervalo. PH.
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9: Hora certa. Em Anápolis, 10 horas e 22 minutos. Cândido de volta aqui com o Rádio Debate, o seu espaço livre e democrático do jornalismo anapolino. Aqui no estúdio com a gente, nosso analista de política, Roger Fernais. E agora vou cumprir mesmo, Roger, o que eu prometi. Analisar aquela pesquisa que foi feita lá pela, qual que é o instituto? Que IGAP, que é o nome do instituto, é isso. IGAP TV Atual Record News. É, foi o pessoal que fez essa pesquisa aqui. E pesquisou sobre intenção de votos para deputado estadual aqui em Anápolis. Anápolis tem quase 290 mil eleitores, passa de 280 mil, não tem aqui os números exatos, não. Mas será que dentro desse universo todo a gente consegue apurar 200 mil votos para deputado estadual? Acho que sim, né? Não é possível. É, porque senão aí fica cada vez mais complicado a gente ter uma representação política forte. É, então ainda tem uma abstenção muito grande. Tem gente que vota para governador, para presidente, mas não vota para deputado estadual. Né? Mas tem o contrário também, gente que vota para deputado, para senador, mas que não vota para presidente, nem para governador, tem voto de tudo quanto é jeito. Mas quero acreditar que a gente vai conseguir apurar aqui pelo menos uns 200 mil votos para deputado estadual. E aí, Roger, fui fazer uma projeção aqui de acordo com os números alcançados. Ou checados pela pesquisa, é que o deputado Hamilton Filho, que é candidato à reeleição, ele aparece na liderança da lembrança dos eleitores, tem 11,7%. Então ele teria, apurando 200 mil votos, ele teria pelo menos 23.400 votos seria o deputado estadual mais votado na cidade. Na segunda colocação vem o também deputado candidato à reeleição, Antônio Gomide. Antônio Gomide está com 6,8%. Se você arredondar isso para 7%, você vai chegar a 14 mil votos. Seria o segundo mais votado, Antônio Gomide. Mas Antônio Gomide teve mais de 20 mil votos na última eleição aqui em Anápolis, né? Será que ele vai perder tantos votos assim? Não sei, é um questionamento que a gente faz. Vamos ver os números reais, né? O dia que abrir lá a urna, dia que apurar os votos lá no dia 4 de outubro, se é isso aqui mesmo. Isso aqui, gente, é pesquisa, é uma tendência. E aí, na terceira colocação, não diria que é nenhuma surpresa, até pelo volume da campanha que ela está fazendo e tal. É uma pessoa até agora bem avaliada como gestora que foi lá em Campo Limpo de Goiás, que é a ex-prefeita lá, a Graciele da Arte Trigo. Ela vai disputar pelo Agir. Ela tem 5,4% das intenções de voto e se representaria 10.800 votos, em torno de 11, entre 11 e 12 mil votos. A Graciele da Arte Trigo. E aí depois na sequência vem a ex-primeira-dama Vivian Naves, que é do Republicanos, 4,2%. Então aqui seria 8.400 votos, dentro dessa projeção de apurar 200 mil.

0: votos. E dos novatos, digamos assim, além da Graciela da Arte Trigo, tem o Pedro Paulo Canedo, que vai disputar pelo Mobiliza. Ele estaria com redondos 4%, que seria 8 mil votos. É, e aí tem aquele pessoal que vai ter um aproveitamento menor, mas que também vai ter uma votação expressiva aqui em Anápolis. Gente, nós estamos analisando só candidatos de Anápolis. Na sequência aparece, depois do Pedro Paulo Canedo, que vai ter 4% das, tá com 4% das intenções de voto, 8 mil votos mais ou menos, aí aparece na pesquisa aqui o também deputado Coronel Adailton. Aliás, dos deputados com mandato é o menor avaliado, que recebeu o menor percentual, 3,7%, que seria em torno de 7.400, 7.500 votos. Na sequência vem Leandro Ribeiro, que é do Mobiliza, com 3,3%, que daria entre 6.500 e 7.000 votos. Na sequência, Dr. Walter Vosgrau, do PSDB, 2,7% dos votos, que seria em torno entre 5.500 e 6.000 votos. Jean Carlos, que é vereador, vai disputar a eleição para deputado estadual pelo PL, 2,1%. Seria 4.500, 5.000 votos por aí. É a votação do vereador Jean Carlos. E o único candidato de fora que foi citado na pesquisa é o Major Araújo, que também é do PL e tem 1,9%, teria 3.800 votos. Será que o Major Araújo vai ter 3.800 votos em Anápolis, que o restante candidato tem aqui na cidade? Não sei também. Essa é a projeção, então, que a pesquisa faz. Pelo que você tem conversado com as pessoas, ouvido, você é uma pessoa que participa muito também politicamente da vida da cidade, Roger. Você acha que essa pesquisa aqui está bem direcionada, está no caminho certo? Você acha que é por aí mesmo? Ou tem alguém que você vê com força política e que de repente não apareceu nessa pesquisa? Que avaliação que pode ser feita desses números aqui, Roger?
1: Ô Candinho, dentro daquilo que nós começamos o programa hoje, temos deputados eleitos aqui, uma maior representatividade da nossa cidade. Eu espero que essa pesquisa esteja bastante errada.
0: É, né?
1: É, se pesquisa, que... pesquisa é coisa de momento, depende do método que ela foi feita, dos locais onde foi feita a apuração, né? Se não teve alguma região que teve mais pessoas votando do que outra, né? A gente não sabe se ela é espontânea, ela é estimada. É assim, é o método da campanha. Se ela foi, aí, no caso aí, eu vi os números, mas não vi o método da campanha, se ela foi feita, por exemplo, via telefone, se foi uma coisa feita digital, se foi presencial. Então isso aí altera bastante os números. Mas de qualquer forma, Candinho, é preocupante. Por quê? O mais bem votado aí na sua projeção aí, você acreditando que nós teremos 200 mil votos válidos no caso.
0: Isso.
1: É, tem que ser os válidos também. Vamos dizer que o Amil tivesse 23 mil, só que ele é de um partido pesado. Um partido pesado, né? Então assim, ele vai ter que buscar uma quantidade muito grande de votos fora
0: porque é candidato de situação também.
1: Porque você tem que entender o seguinte, quem não é muito ligado nessa questão, você briga dentro no montante para você ter uma boa votação, e você briga dentro do seu partido, porque você tem que juntar todo mundo para fazer o coeficiente eleitoral.
0: Isso.
1: Através do coeficiente eleitoral e daquela chamada sobra, você vai saber quantos candidatos serão eleitos, quantos deputados, no caso específico, aí serão feitos em cada partido, ou numa federação que seja, ou numa coligação que seja. Certo? E você briga dentro do seu partido. Por exemplo, se lá no PMDB fizerem, acredito você até que vai fazer mais, uns 6, 7. Né? Você tem que estar entre os 7 mais bem votados, os 6 mais bem votados dentro lá do seu partido. Certo? E aí você tem que buscar uma votação fora, porque tem muito candidato forte aí no PMDB. Mas o Hamilton, até por essa votação, ainda é um que a gente pode acreditar que vai manter o seu mandato.
0: Isso.
1: Certo? Se a gente for manter isso aí. O caso do PT é uma coisa mais específica.
0: O candidato é o Gomide.
1: Gomide, a gente também pode acreditar que ele vai buscar bastante votos fora para poder conseguir a eleição, porque só com esses votos aí ele não é eleito, não.
0: E eu vou te falar uma coisa aqui, pelo que eu tenho conversado com as pessoas, né? Sim. E até assustei com esse número aqui, ó. Para mim, o Gomide vai ter uma votação maior do que essa aqui. É porque na eleição passada ele teve 22 mil e alguma coisa, né? Parece que de 23 mil votos. Né? Será que vai cair essa projeção que dá ele pouco mais de 14 mil votos? Quer ver uma outra situação? Né? E é onde eu falo que a Anápolis precisa ainda amadurecer politicamente. Né? E nada contra, é uma candidata que está chegando, é competitiva, a da Graciela da Arte Trigo. A projeção dela aqui de 5,4% leva para aí em torno de 11 mil votos. Tem gente apostando que vai ter mais. E aí eu preciso falar um negócio aqui. A Graciele é de Anápolis, nasceu em Anápolis, mora em Anápolis, mas politicamente ela nunca existiu aqui.
1: Sim.
0: Ela é bem avaliada porque foi prefeita de Campo Limpo de Goiás e dizem que fez uma belíssima administração, né, que a população aprova maciçamente o que ela fez lá, mas politicamente não tem, ainda não tinha, né, tido essa ligação mais forte, mais umbilical com Anápolis. E aí, para mim, sinceramente, já não diria surpresa pelo volume da campanha que ela está fazendo, mas essa guinada que ela deu aí de 5,4%, quer dizer, ela está apenas 1,4% atrás do Gomide, que também já foi prefeito e bem avaliado aqui em Anápolis. É, quer dizer, é uma coisa que nos coloca para poder pensar, né? O que que está acontecendo em Anápolis, né, seu Roger Fernandes?
1: Sim, ô Candir, mas mesmo assim com essa votação dela aí e pela projeção que é feita dentro do partido dela, né, ela não vai eleita, não.
0: Você acha que não?
1: Não, por isso ela sair com essa quantidade de votos daqui, a não ser que ela tenha um trabalho enorme fora e consiga muitos votos, porque tem uns candidatos fortes, umas candidatas fortes no partido dela.
0: Pois é, mas essa projeção, Roger, é pra Nápoles, se ela tiver.
1: Não, né, aqui, é porque eu tô falando.
0: Se, assim, se ela tiver 11 mil votos
1: mas
0: aqui...
1: Mas aonde é o mais forte dela? Seria Anápolis.
0: Anápolis, justamente.
1: Então você tem, qual seria o mais forte do Hamilton?
0: É.
1: Do Antônio? Do Antônio Gomide?
0: Anápolis.
1: E dos outros candidatos? Isso. Anápolis. Então você tem que sair com bastante votos aqui, por isso que eu falei, é preocupante. O Leandrinho praticamente, se for a votação dele, for essa aí, o Adail, se a votação é Anápolis, foi essa aí, estão fora do páreo.
0: Justamente.
1: Estão fora do páreo. Só pra você ter uma ideia.
0: No caso do Leandro Ribeiro aqui, 3,3%, isso aí, apurando 200 mil votos, seria entre 6.500 e 7 mil votos.
1: Tá fora do páreo. Ele não vai buscar o suficiente fora.
0: Agora, eu tenho certeza que os próprios candidatos a essa altura têm uma expectativa que seja mais do que isso.
1: Sim,
0: né,
1: claro, tem que ser, o candidato.
0: E tem que ser mais do que
1: e
0: isso.
1: E até é importante essa pesquisa, justamente para eles poderem nortear a estratégia de campanha desde daqui pra frente. Você tem que intensificar mais a sua campanha. Tá muito no início? Tá muito no início. Mas você falou aí de pessoas conhecidas.
0: Isso.
1: Queira ou não queira, a Graciela é muito conhecida em Anápolis.
0: Muito conhecida.
1: É, todos os nomes que você citou aí são de pessoas extremamente conhecidas em Anápolis.
0: Você quer ver uma outra situação que é muito delicada também? Da ex-primeira dama e a deputada disputa a reeleição também, que é a Vivian Naves, né? A esposa do Roberto Naves. Ela está com 4,2%, seria algo em torno de 8.400 votos. E aí houve um esvaziamento eleitoral em termos de voto enorme. Para você ver quando a gente fala do uso da máquina. Na eleição passada, que ela tinha um marido como prefeito de Anápolis, ela passou em muito dos 20 mil votos, acho que quase 23 mil e tantos votos. Olha só, agora nessa projeção aqui de 8 mil e poucos, não chega a 10 mil votos.
1: É preocupante, viu, Cândido? Para os nossos, dentro daquilo, da nossa expectativa de termos uma representatividade maior de Anápolis, essa pesquisa aí causa preocupação.
0: Justamente.
1: Talvez outros analisem de uma outra forma, mas assim, eles vão ter que crescer muito. E muito. Nós temos um mês ainda para a campanha. Dá tempo? Dá tempo. Tá. Mas outra questão que está tendo dificuldade. O Paulo está colocando um monte de coisas aqui, ô Paulo. A coisa assim não é nada da forma que você tá falando aí não, viu, Paulo de Paulo? Ele vai colocando outros assuntos aqui, eu vou lendo aqui, é só pra papo aí que a gente tá, eu tô lendo aqui. Ô Candinho, os nossos partidos, né, em geral, principalmente aqui de Anápolis, tanto os nossos candidatos a deputado estadual quanto federal, estão tendo muita dificuldade de acesso ao fundo eleitoral. Tá faltando dinheiro.
0: Tá faltando dinheiro.
1: Então, aqueles que não têm dinheiro próprio, ou que não tem a máquina na mão muito forte, que é o caso dos que já são deputados,
0: justamente.
1: Né, eles vão ter uma dificuldade muito grande.
0: Quer dizer que o fundão eleitoral não tá chegando para esse povo, não? Tá ficando com quem, então? Se tem o dinheiro lá, 4.900 milhões.
1: Não tá chegando nem para os candidatos a deputado federal. Até campanha de governador tá sentindo dificuldades financeiras.
0: Rapaz, estou falando, ou gente, faça a distribuição desse fundão de maneira mais democrática, ou então vamos acabar com esse negócio.
1: Sim, aí sim.
0: Porque tem gente aí que tá ficando com esse dinheiro aí. Se não tá chegando pras campanhas, pra onde é que tá indo esse dinheiro?
1: E aí fica difícil, né? Fica difícil que o pessoal precisa de dinheiro. A Graciele, por exemplo, ela tem um dinheiro próprio dela, deve ter guardado lá, mas.
0: É, mas dinheiro ela não próprio tem significa que pode gastar numa campanha.
1: Não pode gastar
0: também,
1: tudo,
0: né,
1: que ela tem um limite.
0: Tem um limite.
1: Mas assim, ela tá usando a estrutura que ela tem na empresa, certo? Tá usando a estrutura que ela tem da empresa, tô falando a estrutura é humana, de pessoas que trabalham para ela.
0: Tem pessoas lá
1: ela.
0: Aqui, né? Ela tem muitos
1: representantes da empresa dela. Mas aí você vê o Coronel Adailto com toda a estrutura que ele tem lá no seu gabinete. Ele é situação.
0: Pois é.
1: E com essa dificuldade de votos, é preocupante.
0: Pois é, rapaz, é aquela situação da Assembleia, né? Que tem 146 servidores em média para cada gabinete da Assembleia Legislativa, né? Esse pessoal não tá trabalhando direito, não. Esses cabos eleitorais que ganham salário o tempo inteiro para poder fazer campanha, não deve estar fazendo campanha direito, não, né, Roger?
1: Ô, Cândido, em relação ao coronel Adailton, eu não sei. É lógico que a gente não tem essa dimensão, mas de alguns policiais que eu conheço, ele se fortaleceu muito no meio do militarismo na eleição passada.
0: Isso.
1: Que a primeira não foi tanto, na segunda foi. É. Só que nessa agora, de alguns poucos policiais com os quais eu já conversei, não quer dizer que represente a maioria.
0: É.
1: De repente, esse pessoal não. Que eu falei, eles não são satisfeitos com o coronel Adailton, não.
0: Então não?
1: É, porque deve mas ser algum... sim, pode ser que seja deve um grupo ser alguma... pequeno.
0: Deve ser alguma demanda que não foi resolvida, não foi atendida. E eu fiquei até surpreso também com o aparecimento aqui na pesquisa do Major Araújo.
1: Sim.
0: É, tem 1,9%.
1: O major sempre é muito bem avaliado, principalmente dentro justamente. Da Polícia Militar.
0: Pois é.
1: Entendeu? Ele sempre teve um. Isso aí é mais preocupante ainda, como é que ele, sendo de fora, chega a praticamente empatar com o Adailton aqui dentro.
0: Eu já falei pro pessoal, gente, olha, essa questão de valorizar o nosso voto. Votar nos nossos candidatos aqui. Ah, Candinho, mas a Anápolis também tem uns candidatos que dá licença, você mesmo fica aí no programa criticando e tal. É verdade. Mas a gente tem que, né, votar neles e depois fazer a cobrança. É melhor do que você votar em alguém que vai desaparecer, né, e depois não vai voltar na cidade para nos ajudar com as demandas que a gente tem aqui.
1: Eu tinha pensado nisso lá atrás, na hora que você estava falando no outro bloco, e eu quase que lhe fiz essa pergunta aqui. A gente tem uma certa dificuldade, a gente quanto eleitor, nós aqui, na mídia, de contactarmos esse povo.
0: Justamente.
1: Né? Esse pessoal, enquanto deputados, imagine a população, eles vão cobrar como, Candinho?
0: Como que vai cobrar?
1: Aí vai, não, nas redes sociais, pra quê? Pra assessor ficar respondendo, quando responder?
0: Rapaz, eu vou contar, é complicado, viu? Gente, eu tava batendo aquela tecla aqui hoje, Jorge, voltei a comentar sobre o assunto. Aquela questão de você utilizar um equipamento público daqui, depois você vota no candidato de fora, é motivo da gente estar fraco politicamente. Nós não estamos tendo a dimensão, o time correto de como é que a coisa funciona. Né? A gente precisa ter esse sentimento muito bem guardado e extravasado numa época de eleição. Você precisa se comprometer com a cidade. Ah, Candinha, a cidade cresceu, mudou o perfil da população. Hoje a Anápolis tem muita gente de fora que não tá nem aí para a cidade. Pois é, mas se você tá aqui e depende de um equipamento público daqui, você tem que se comprometer com o lugar onde você vive. Porque qual, afinal de contas, Roger, é a finalidade da atuação política? Não é melhorar o lugar onde você vive?
1: Sim, e eu vou lhe fazer um desafio.
0: E a gente não consegue fazer isso.
1: A gente já vai parar, já vai terminar aqui. Eu vou lhe fazer um desafio como filósofo contemporâneo que o senhor é. Um catedrático.
0: Catedrático.
1: Eu lhe faço um desafio, o senhor pode juntar os nossos deputados aqui e perguntar para eles, né, se eles conhecem Anápolis fisicamente, se eles têm estado com a população de Anápolis durante o período que eles são deputados, se eles têm ido lá, ido aos bairros, conversado com a população, e se eles conhecem as demandas da população, se eles conhecem as demandas das regiões da cidade de Anápolis.
0: Uma boa parte não sabe.
1: Então aí daí só tá vendo, Candinho.
0: Uma boa parte não sabe.
1: Então aí nós vamos botar nesses candidatos.
0: Também vive no outro mundo que não, que é o da cidade onde a gente vive. É isso que nós precisamos cobrar, né?
1: Nós temos aqui, pode perguntar aos nossos eleitores aí. É lógico que a rede social facilita, mas tem muitos aí que se os deputados nossos passarem em frente a eles, não conhecem, Candinho.
0: Justamente.
1: Vambora. É,
0: 10:39 agora, precisamos pro intervalo. Rapidamente, deixa eu dar só. O Paulo de Paula tá ali. Candinho, lá, o Janones é envolvido em rachadinhas. É o sujo falando do mal lavado. Cobra engolindo cobra, todos corruptos. Ah, eu concordo com você, Paulo de Paula. Mas o Janones perto do Flávio Bolsonaro é trombadinha. Ele tá
1: assim,
0: até devolvendo cento e poucos mil reais. Tem que devolver, tem que ser preso mesmo. Agora, falar de rachadinha, o Flávio Bolsonaro é especialista nisso. Né?
1: Assim,
0: responde a processo.
1: O erro de um não isenta o outro.
0: Não isenta o outro.
1: Nem o
0: é desse jeito que acontece. E concordo com você, Paulo.
1: Todos errados.
0: É o sujo falando do mal lavado, mas o Janones é trombadinha perto do Flávio Bolsonaro. 10:39 agora, vamos pro intervalo, né? Pegar, sai daí não, porque daqui a pouco a gente volta. Tem muito mais ainda hoje aqui no Rádio Debate para você.
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6: Hora certa. Em Anápolis, 10:44. De volta aqui com o Rádio Debate, o seu espaço livre e democrático do jornalismo anapolino. Roger Fernandes, um abraço para você, obrigado por ter
7: feito. Eu que agradeço. Agradeço, Cândido, um abraço a você, a todos que participaram conosco, né? O grande Paulo Henrique Mendes. Né? E até daqui a pouco, que nosso. Por enquanto, né?
6: Hoje é você que apresenta o Geração Esportiva?
7: É, eu sou o
6: Joe. Sou o Joe.
7: Até daqui a pouco, nosso Geração Esportiva. Aquele abraço.
6: Então, valeu, um abraço, Roger Fernandes. Daqui a pouco, no Geração Esportiva, tudo que anda acontecendo no futebol brasileiro, tá bom? E claro, também no futebol anapolino, no futebol goiano. Um abraço, Roger. Até daqui a pouco.
7: Com Deus, Cândido. Muito obrigado.
6: 10:45, a gente vai a Brasília, né, PH? Quem tá por lá, na movimentação sempre da política, quem é, PH?
8: Carlos Nascimento.
6: É você, Carlos Nascimento.
9: Senador Vanderlan Cardoso, estamos falando direto de Brasília, a redução de impostos para os municípios. O senhor é municipalista, essa é uma boa notícia para o Brasil.
10: É uma boa notícia para todos os municípios brasileiros, né? A população mora onde? Mora no município, na cidade. Então, esse é um projeto PLP 51, de autoria do senador Jacques Wagner, que ele diminui a alíquota de previdência dos municípios, dos atuais 20%, aliás, não é 20%, porque nós estamos tendo aí até o final de 2026 uma redução, que é um outro projeto de outro baiano, que foi do senador Ângelo Coronel. Mas a partir de 2027, a alíquota volta ao normal, certo? Ela volta.

0: Andam normal é os 20%. Esse projeto contempla os municípios pelo PIB. Então, os menores, 20% dos municípios, o menor PIB, 8%, de 20 cai para 8. Aí depois tem uma parcela também que cai para 12, para 14. Mas a alíquota maior dos grandes municípios não será mais 20, será 18.
1: E vai sobrar dinheiro para saúde, educação, ciência, tecnologia e investimentos.
0: Com certeza. Eu já fui prefeito e sei o quanto essa alíquota de previdência ela pesa para os municípios.
1: Parabéns pelo trabalho e a jornada é extensa, de domingo a domingo.
0: De domingo a domingo, para não.
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2: Tá aí então a movimentação do repórter Carlos Nascimento lá em Brasília. Aliás, a gente continua com ele, não é isso, PH? Ele continua com o senador Vanderlan Cardoso. Diz aí, Nascimento.
1: Estamos falando direto de Brasília. O nosso entrevistado, o senador Vanderlan Cardoso, do estado de Goiás. Senador Vanderlan Cardoso, o senhor tem feito uma caminhada longa nos 246 municípios do estado de Goiás, falando de saúde, de segurança, educação, ciência e tecnologia, principalmente a saúde. Faça uma avaliação do seu trabalho, atuação parlamentar, tudo que o senhor fez nesses 8 anos.
0: Bom, primeiro te cumprimentar, assim mesmo. Mas olha, nosso mandato nesses quase 8 anos foi de muita dedicação ao nosso estado de Goiás, ao Brasil e principalmente às nossas entidades filantrópicas, o terceiro setor, a saúde, como você disse, grande parte dos recursos, os nossos recursos que nós temos direito através de nossas emendas, 43% foi para a saúde. Grande parte desses recursos foi para o combate ao câncer no estado de Goiás. Em todos os hospitais de combate, como Araújo Jorge, Santa Casa de Anápolis, Hospital de Câncer de Rio Verde, Jataí, Hospital Padre Tiago e também o Hospital das Clínicas. E o senador Vanderlan, que é o único parlamentar que investiu em pesquisa, principalmente para doenças raras, através dos nossos pesquisadores da nossa Universidade Federal de Goiás. Os institutos federais, tanto do agro como da indústria, tiveram atenção especial com recursos para mais salas de aula, mais laboratório, mais infraestrutura, dinheiro para custeio. São áreas que eu acredito. A agricultura familiar, que teve uma atenção especial
1: da Codevas.
0: Através da Codevas, com recurso aí para poço artesiano, né, que é ter água para fazer irrigação, kit de irrigação, investimento na piscicultura,
1: produção de mel,
0: apicultura, que é produção de mel, fruticultura. Então nós tivemos aí ação em todos os setores, todas as áreas. Equipamos os municípios com máquinas, equipamentos pesados, asfalto, galerias de águas pluviais,
1: as estradas vicinais.
0: Isso, tudo pontes. Eu sou conhecido como senador que constrói pontes, das pontes, né? Então, a educação teve aí, tanto a educação superior como a educação profissional, através dos institutos federais e através das nossas universidades de ensino superior. A Universidade Federal Campo Samambaia, Universidade Federal de Jataí, Universidade Federal de Catalão, mais construção de prédios. Então, é um mandato que foi exclusivamente voltado aí para o nosso estado e projetos importantes, ou que nós relatamos em época de pandemia, ou o projeto que nós apresentamos, como o projeto que dá essa autonomia orçamentária e financeira ao Banco Central, em que nós, através dessa PEC, protegemos o PIX, que não será taxado em hipótese alguma. O PIX é do brasileiro, é nosso.
1: Falando das obras do lado norte, para finalizar direto de Brasília, senador Vanderlan Cardoso, parabéns por todo esse trabalho, toda a sua equipe. O contorno de Formosa, a duplicação até Luiz Eduardo e tem mais.
0: Tem mais, é um trabalho que nós estamos fazendo aí junto com o deputado Zanelto. Nessa duplicação da BR-020, nós já o anel viário de Formosa,
1: de Goiânia,
0: feita a quatro mãos, Anel Viário de Goiânia.
1: As UPAs. É,
0: as UPAs.
1: A de Campinas. Pronto,
0: atendimento de Campinas. Você está bem atendido no nosso trabalho. Então, vários hospitais sendo reformados e construindo, como o Hospital de Pameri, o Hospital de Itapaci, o Hospital de Catalão, que foi um trabalho feito aí desde o início, com recurso nosso também. E o Hospital Universitário, que foi passado ali, aquele Hospital de Catalão, para ser um hospital universitário. Então é trabalho para todo lado, nos quatro cantos do estado.
1: Anápolis e também Aparecida, o prefeito Leandro Vilela agradece muito.
0: O prefeito Leandro é um grande administrador, um grande parceiro. Aparecida de Goiânia foram alguns milhões, principalmente para a saúde. Ali no Hospital Agamap, ali foram equipamentos modernos para aquele hospital, senão o Hospital Albert Einstein não teria, a fundação não teria recebido hipótese alguma para administrar. Então ali nós colocamos aparelhos modernos naquele hospital e também muitos recursos para Aparecida, o estado de Goiás, para cirurgias eletivas, aí tem catarata, depterígio, inclusive cirurgias bariátricas também foram contempladas através desse programa que é o Saúde Positiva. Mais de 60 mil cirurgias foram feitas no nosso estado. Aqui mesmo no entorno de Brasília, é Valparaíso, Cidade Ocidental,
1: Jardim,
0: ali Lusiânia, com um projeto que tem lá, que é inovador do prefeito, que foi levado ali milhares de cirurgias à população. Águas Lindas, Novo Gama, aliás, não ficou uma cidade sem ser contemplada com um programa de saúde positiva.
1: Além da agricultura em Pameri e toda a região. Parabéns, senador.
0: É isso daí. Nós aqui não paramos hora nenhuma e queremos continuar. Né? Tem um mandado aí, feito essa campanha, pedindo voto onde eu vou. 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
1: Ao vivo.
0: Para essa nova oportunidade para a gente continuar fazendo a diferença aqui no Senado Federal, ajudando o nosso estado e o nosso Brasil.
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1: Obrigado ao senador Vanderlan Cardoso, direto de Brasília, em especial Carlos Nascimento.
2: Tá aí às 10 horas e 53 minutos, o repórter Carlos Nascimento se movimentando desde Brasília. Esse aí vasculha aqueles corredores lá do Congresso Nacional, sempre em busca de uma boa informação e traz sempre em primeiríssima mão aqui para o ouvinte do Rádio Debate da Nova FM. Muito obrigado e parabéns pelo trabalho a do Carlos Nascimento lá em Brasília. Deixa eu abraçar aqui também meu amigo Ronaldo Ferreira, é isso, PH? Ronaldo Ferreira tá ali, nos acompanhando como faz todos os dias. Um abraço também pro Eurípides lá no bairro Paraíso, pro Rogério na Jaiara, seu Otávio aqui do carro de frutas do viaduto Nelson Mandela, Dona Maria Divina aqui na Vila Santa Maria de Nazaré, Gilberto Campos, o Campim também aqui na Santa Maria, tá bom? Como é que é? Mandou um recadinho aqui pra mim? Então deixa eu dar um abraço aqui. Bom dia, Candinho, PH, Roger Fernandes e todos os ouvintes do Rádio Debate da Nova FM. Bom dia pra você também, Ronaldo. Candinho, acredito que o filme Dark Horse vai se tornar um campeão de bilheteria. É mesmo, você acredita? Ah não, também acredito, vai ter muita bilheteria. Sobre essa verba liberada para esses políticos, teria que ser cancelado. Tá falando do fundão eleitoral. É muita farra, viu, Candinho, com dinheiro público, é verdade. Outro detalhe, Candinho, o pobre de direita é também diferenciado, é verdade. Candidato Renan é um perfeito sósia do mito quando era mais jovem. É louco demais esse Renan, tá dizendo aqui meu amigo Ronaldo Ferreira. É eleição, você vê cada figura, né, Ronaldo? Mas faz parte do jogo, é assim mesmo. Tem que ter candidato para todos os gostos, né, não, PH? É desse jeito mesmo. Deixa eu agradecer vocês do Instagram. Aliás, volta no Instagram, PH. Deixa eu ver o pessoal que tá por lá, pra gente poder agradecer o pessoal que nos acompanhou pelo Instagram nesta manhã de terça-feira aqui no Rádio Debate da Nova FM. Deixa eu abraçar aqui meu amigo Cabrini Oficial, tá ali também nos acompanhando. O Elton William tá também no Instagram, muito obrigado, bom dia. Valdir Batista, a Roberta Lemos e várias pessoas que estão ali nos acompanhando, muito obrigado, eu não canso de agradecer e todos os dias eu faço isso. Agradeço a Deus pela audiência que nos tem proporcionado durante aqui o programa Rádio Debate pela Nova FM. Hoje, o que a gente aborda aqui no programa, o que a gente fala, serve inclusive de debate em rodas de conversa e tudo mais. Maravilha que isso tenha acontecido, porque o nosso propósito é esse mesmo. A gente quer voltar a Anápolis a ser é a verdadeira protagonista no cenário político e econômico de Goiás. Nós estamos perdendo essa condição. Aos poucos, Anápolis foi perdendo coisas, valores, que a gente demorou muito tempo para conseguir, para cultivar, e agora, de repente, estamos perdendo. Então, a nossa luta aqui é justamente essa, é voltar que Anápolis seja verdadeiramente uma cidade importante. Que tudo que se faça lá em Goiânia, por exemplo, é que Anápolis tem a sua participação na vida de Goiás. Sempre foi assim aqui em Anápolis, agora de uns tempos pra cá nós estamos perdendo. Sabe por quê? Porque nossas lideranças não têm procurado ocupar esse espaço que Anápolis sempre teve na vida goiana. Não temos mais. Não vou nem falar aqui que toda chapa que se fazia em Anápolis antigamente tinha que ter alguém de Anápolis. É, hoje passa longe. Hoje eles decidem os destinos políticos de Goiás lá em Quirinópolis, com todo respeito, lá em Jaraguá, né, lá em Porangatu, aonde mais? Lá em Paranaiguara, lá em Itapacim, tudo quanto é lugar, menos Anápolis. Anápolis hoje é só um detalhe. É, e essa cidade que tem a sua importância, tem a sua força econômica, e precisa voltar a ter força política também, né, PH? E já falei demais hoje também, né, PH? Vambora agora, tá na hora? 10h57, PH. Cândido Filho. Mais uma vez, quero te agradecer pela companhia e pela audiência. Estamos finalizando a edição desta terça-feira do Rádio Debate. Está chegando aí meu amigo Roger Fernais e a equipe Geração do Esporte com o Geração Esportiva. Os detalhes, né, do que anda acontecendo no futebol pelo Brasil e pelo mundo. E também, claro, aqui em Anápolis e aqui em Goiás. Então, tudo isso dentro de instantes no Geração Esportiva. Eu e meu amigo, produtor desse programa, Paulo Henrique Mendes, o PH, estamos assumindo um compromisso com você. De voltarmos amanhã, a partir de 8 horas, com a edição de quarta-feira do Rádio Debate. Espero poder continuar merecendo o prestígio da sua companhia e da sua audiência. Então, a todos vocês, mais uma vez, muito obrigado. Um bom dia, uma boa terça-feira. E até amanhã, se Deus quiser. E ele há sempre de querer. Detona aí, companheiro Roger Fernais.
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3: 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É Anápolis, horário oficial brasileiro, 11:03.
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0: abraço a você, seja muito bem-vindo aqui à Rádio Nova FM 87.9, nesta terça-feira, dia 1 de setembro de 2026, com nossa Geração Esportiva. Equipe é a melhor do estado de Goiás.
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0: É, rapaz, é o PH, que mal que há. Tudo bem, Paulinho? Tranquilo. Vivo ainda, né, Paulinho? Graças ao bom Deus, é isso aí. Daqui a pouco vamos falar do Anápolis, né? Que encerrou a sua participação no Campeonato Anápolis Brasileiro da Série C, mas segue firme e forte na competição de base, tanto o Sub-17, que estreou ontem, como também o Sub-20. E daqui a pouco também vamos falar sobre a Anapolina. São 11:06. 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
1: Feliz da vida, mais feliz do que pinto no lixo, né? O seu Galo tricolor, o seu Anápolis se mantém na Série C, né? O seu Urubu, o seu Flamengo tá aí praticamente, né? Na teoria, a um ponto apenas do Palmeiras, na teoria, né? Porque por enquanto são 4 pontos, né? Mas é bom tê-lo aqui, seja muito bem-vindo, Vantuí, bom dia.
2: Bom dia, Roger. Eu sei que a recíproca é verdadeira, PH, Marcos Culão, todos aqui da equipe Geração, nossos internautas aí, nossos ouvintes, esses grandes torcedores do Anápolis, mas só que eu tô com uma nota de repúdio.
1: Sim.
2: Se o senhor permitir agora, ou daqui um pouco.
1: Pode ser agora.
2: Eu quero solidarizar a nossa imprensa. Uma imprensa que tá em Anápolis, eu acompanhei mais a época do nosso saudoso Miguel Skeff. Eu posso falar amigo, porque ele era amigo do meus filhos, gostava muito dos meus filhos. A imprensa de Anápolis é toda burra. Eu sou burro, os da Manchete são todos burros, e a do Marivaldo é tudo burro. Desculpa pra vocês, não é eu que estou falando o que aconteceu. Porque torce para as nossas equipes. Burro porque não quer tumulto. Burro porque escolheu essa grande equipe para torcer. Burro porque aonde nossas equipes estão, estamos juntos. Burro porque não cansamos de apoiar. Burro porque passamos a mão na cabeça de quem tá errado. Essa parte da minha mágoa, não posso esquecer, eu sou burro mesmo, Roger, porque ensinei meus 3 filhos a torcer para a equipe do Anápolis. Tem mais equipe que Anápolis, mas eu ensinei eles a torcer para o Anápolis, por isso que eu sou burro. Mas a maior indignação, Roger, é aquelas pessoas que odeiam as nossas equipes levar toda a mágoa que eles têm, e quando chega aqui em Anápolis, eles são os mais valorizados. Falando o motivo, aquele jogo Anápolis e Vila Nova, aquela final, eles fizeram aposta lá, motivou a torcida do Vila Nova a colocar lotação máxima. A Rádio Nova FM estava lá presente. Tem um rapaz lá, todos nós conhecemos, mas ele não merece eu falar o nome dele. Quantas vezes ele motivou a torcida lá de Goiânia que o Vila ia virar o jogo? Será que ele é burro? Não, ele é inteligente, igual nós aqui motivou a torcida do Anápolis e também a equipe que ia dar tudo certo. E deu. Afinal, o Anápolis e Paysandu, quantas vezes ele falou nos microfones de Goiânia que o segundo time dele se chama Paysandu? O que aconteceu? Ele estava lá em Paysandu com a imprensa de Belém, com a toda imprensa lá, recebendo homenagem. Por quê? Porque largou de apoiar uma equipe de Goiás para dar valores para uma equipe lá do Pará. Então, eu peço esse... talvez alguém não tenha coragem de vir aqui pedir desculpa para toda a imprensa, chamar a imprensa que a maioria não sabe de nada. Falou isso só 1, 2 que sabe de alguma coisa no futebol napolino. Mas na hora de apoiar o Anápolis fora, quem está lá? A nossa imprensa, a nossa Rádio Manchester, a Rádio Nova FM, sempre acompanhou a equipe do Anápolis. Eu fiz essa questão aqui porque eu tive a oportunidade de conversar com os 3 diretores do Anápolis. Falou, Vantuí, a gente vai lá na Rádio Nova FM pedir desculpa para toda a imprensa e para vocês que foi agredido. Então, não tenho dúvidas, vão procurar o Nogueira, porque eu tenho certeza que os microfones da Rádio Nova FM tá aberto para aqueles verdadeiros diretores da equipe do Anápolis. Então, isso é só um desabafo. Eu acho que a nossa imprensa não merecia isso, chamar nós praticamente de todos burros.
1: Valeu, espanto isso, 11 horas mais 11 minutos, Jair Batista tá aqui, bom dia Roger, esse queridão, melhor, não pode faltar o programa, estamos juntos, queridão. Hoje quero ver sua opinião sobre a fala do Luiz e do queridão. Queridão, nunca foi burro, você fala fácil. Fazendo uma referência aqui, você citou algumas equipes aí, citou a equipe do Carlos Santos, né? Carlos Santos também tem a equipe.
2: Desculpa, Carlos Santos.
1: Antônio Silva, que também tem lá a equipe dele, né? Também tá lá sempre no estádio, né? O Carlos Santos e o Antônio Silva, eles faziam parte da mesma equipe, depois tinham separado, não sei se voltaram agora, mas estava trabalhando de forma separada. São 11 horas e 12 minutos. 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
1: Marcos Vinícius Lopes, o Gulão, seja bem-vindo, bom dia.
3: Bom dia, Roger, seja bem-vindo também, Vantuir, Cândido, PH, todos os ouvintes da 87.9, a todos que estão participando conosco aí pelo chat. É isso aí, Campeonato Brasileiro da Série C acabou, agora tem B, Série B, Série A, Série D, Goiatuba joga amanhã, né? Precisando de um empate para também agregar o ano que vem a Série C, tomara que empate o jogo ganhe. E seja mais um representante goiano na Série C do futebol brasileiro. Muito importante o futebol brasileiro. O Vila Nova esse ano está com pé na Série A. Depende só dele, porque os que estão na frente dele não ganham. Né? Fortaleza e o Operário ontem empatou o jogo, né? Que são adversário colado no Vila Nova, né? Então o Vila Nova tanto faz perder ou ganhar, sempre ele está na frente. Então se esse ano não for o ano do Vila, não vai ser mais não, viu, Roger?
1: Beleza, valeu, muito obrigado, grande Marcos Vinícius Lopes, ô Gulão, são 11 horas e 14 minutos, quer mandar um beijo à Lindinha, tá ligada lá conosco aqui, a minha irmã Meire também lá em Belo Horizonte, e abraçando aqui também o grande Marcos lá em Goiânia, né, o Laílson ali, torcedor da Rubra, assim como o Sinomar também, torcedores da Rubra, daqui a pouco vamos estar falando aqui com o Fernando Aguiar, né, que é o dono da SAF lá da Anapolina, e depois vamos falar também sobre as coisas do Anápolis, só lembrando que o nosso programa vai até ali por volta de 5, um pouco antes do meio-dia. Então, abraçando aqui o Jânio Teixeira, o Rafael de França, o Osmar Lino, que é o Mazuca do Morada Nova, o Simar Souza, mais a sua esposa, estão ligados conosco, o Oribal tá lá no Malagueta, né, pegando aquela boquinha lá, o Agostinho Couto dos Estados Unidos, né, o Flávio Lima aqui, que é o chato do chat, tá aqui conosco, o doutor Márcio Anderson, o Gustavo BF tá aqui também, o Wagner Almeida, o locutor Explosão, tá conosco, né? Quem mais tá por aqui? O Jânio Teixeira, né? O pessoal aí, muito obrigado a todos pelo carinho. Paulinho, vamos ali ao intervalo, daqui a pouco na volta, vamos conversar com o Fernando Aguiar, que é o proprietário da SAF da Anapolina, geração do esporte, há 22 anos, fabricando emoções

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1: São 11h18, de volta aqui no nosso Geração Esportiva com a equipe Geração do Esporte, há 22 anos fabricando emoções, né? Abraçando conosco aqui no chat também que chegou o Johnny Rocha. Ô Johnny, tudo bem? Tava lá no estádio no último domingo, sábado aliás, né? O João Rodrigues conosco, Adriano Meira Moreira, né? Tá aqui conosco também, né? A todos aí um grande abraço, mas vamos falar dela, da Napolina. É, a grande Anapolina, 11h19 e temos o prazer de receber aqui no nosso Geração Esportiva o Fernando Aguiar, que é o proprietário da SAF da Rubra. Fernando, seja bem-vindo aqui à nossa programação, bom tê-lo conosco, bom dia.
2: Bom dia, para mim é um grande prazer estar falando com vocês, com essa toda a sua audiência, dar um grande aqui, um bom dia para nossa torcida Rubra. E dizer que estamos aí felizes aí estar conversando com vocês.
1: Fernando, e é bom a gente sempre colocar de que, embora o time profissional da Anapolina não esteja em movimentação no momento, mas a Anapolina não para, né? Tem a base. E como é que está a situação aí do time feminino?
2: Exatamente, a Anapolina não para. Eu vou dizer que o profissional também não para, porque a gente só não está tendo competição esse ano. Ano que vem, graças a Deus, temos o ano todo. Mas a gente, os bastidores para reforçar o elenco, para contratações, para reestruturação da equipe profissional, não para um minuto. Mas assim, o feminino realmente está fazendo uma pré-temporada agora para iniciar o Campeonato Goiano.

0: Mas assim, o feminino realmente tá fazendo uma pré-temporada agora para iniciar o Campeonato Goiano, onde vamos estar jogando todo ele no estádio Jonas Duarte, né? Pedindo aqui já de antemão com sua audiência a presença, vai ser divulgada toda a tabela. Já foi divulgado no nosso Instagram, mas a gente vai sempre estar reforçando e convidando a nossa torcida para prestigiar o futebol feminino. E o único representante de Anápolis, né, nessa categoria, né, na primeira divisão, e vamos buscar uma vaga para o Campeonato Brasileiro também, do ano que vem, no feminino. A divisão de base não para, né, nosso sub 11, 13, 15, 17 jogando, treinando, inclusive teve no 13, teve uma bela vitória sobre o Goiás, de 3-2, né, isso mostra o resultado do nosso trabalho. É um trabalho que vem se desenvolvendo de uma maneira mais contínua de 2 anos para cá. Então, já ganhar de uma força hoje da divisão de base é algo importante, mas sempre falo que a base, o mais importante é revelar atletas. E para isso a gente está se preparando, principalmente para o ano que vem, a gente está com a estrutura mais forte na base. Acabando de reformar os 16 apartamentos do CT para exatamente receber melhor os meninos de outros estados, de outras cidades de Goiás, para que a gente possa trazer novos talentos e ter uma divisão de base forte.
1: É justamente nisso, nesse assunto que eu iria tocar agora, Fernando, porque o objetivo da base não é ganhar títulos, né? Porque é até importante que se ganhe títulos, motive. Mas é justamente revelar jogadores. No período curto, no período mais ou menos de quanto tempo que você está prevendo que a Napolina já poderá estar utilizando jogadores próprios da sua base no seu time principal?
0: Eu acredito que num período aí, para a gente ter um número expressivo, vamos dizer assim, de jogadores da base no profissional, acho que num período de 2 anos, mais 2 anos a gente vai ter um número já mais expressivo. A gente já tem atleta que esse ano que vem vai estar no profissional, já estão com contrato inclusive de profissional. A gente tem um atacante, o Iago, que a gente profissionalizou ele, tem outros jogadores que estão se revelando, mas a gente faz isso com muito cuidado, né? Para que o jogador também não queime etapa. A gente vai implantar agora o sub-20, que é onde não temos ainda, a gente vai implantar o sub-20, para que exatamente essa etapa de transição do sub-17 para o sub-20 seja feita mais tranquilamente, para que chegue no profissional já mais pronto, vamos dizer assim. Mas mesmo assim já tem atleta da 17 anos, já contrato profissional e pretendendo usar dentro do plantel do ano que vem para dar oportunidade sempre a nossos frutos.
1: Mesmo porque, né, Fernando, é uma SAF que ela precisa também, assim como o time é a associação, mas a SAF ela vem como negócio e precisa fazer dinheiro, né? Você já está investindo há bastante tempo e a forma melhor de se conseguir esse retorno é justamente com os jogadores que são revelados pela equipe. Naturalmente você faz outro trabalho também de trazer alguns jogadores onde a Napolina possa ter algum retorno financeiro. Esse trabalho você está fazendo sozinho, você tem outros parceiros com você, como é que está essa questão aí da revelação de jogadores, de trazer mais recursos para a Napolina, ou por enquanto é só você que está ainda bancando todo esse trabalho?
0: Na realidade você foi bem colocado, eu não só a SAF, mas como você também colocou, se fosse uma associação também como era antes, não tem outro caminho. O futebol hoje é mundial e principalmente em nosso país tem que se profissionalizar de todos os setores, isso tem que ser gerido como empresa, independente de ser SAF ou não, porque você não vai conseguir sobreviver, né? Não vai conseguir sobreviver, futebol não é algo caro. É algo que tem que dar lucro. Se não der lucro, acaba perdendo credibilidade, como aconteceu anos atrás com a Napolina, como acontece agora com várias equipes, está acontecendo. E uma Ponte Preta, caso recente, que, né, vem há 2 anos aí perdendo credibilidade, infelizmente. Então isso é ruim, porque aí o atleta não quer ir mais pro clube, acaba perdendo ativos e tem que ser visto realmente como negócio, claro, sem deixar de respeitar a traição, sem deixar de dar paixão também. Eu faço isso com muito amor, com muita paixão, já falei isso várias vezes, respeitando sempre

0: a grandeza da história da Napolina, nossa torcida, mas tem que ser feito como negócio. E por isso os grandes clubes como Flamengo, Palmeiras, de outra dimensão, não vem dando tão certo, né? Porque são tratados como negócio e não são SAFs, né? Então, isso mais são tratados realmente como negócio. E o Palmeiras é, eu acho, um dos grandes exemplos, que o investimento que tem na base hoje, ela se autossustenta e que inclusive dá uma grande receita pro clube. Hoje eu ainda mantenho 80%, eu tenho 100%, né, da SAF. Não tenho sócio, a SAF não apareceu, eu não tenho nenhum sócio ainda. Também a gente tem patrocinadores que nos ajudam, tem o sócio torcedor, tem as outras arrecadações, mas ainda a maior receita da Napolina ainda vem do nosso aporte, né? Inclusive, né, no último balanço nós publicamos, não só na federação, mas em jornal e tudo, tá lá nossos aportes, nossa contabilidade, e não é fácil, mas assim, a gente tem uma projeção bacana, e a gente quer o apoio do empresariado local, quer o apoio do empresariado nacional também. A gente vem movimentando isso também com empresas que, a nível nacional, vêm patrocinar a Napolina, do poder público, né, e também chegar mais próximo da Napolina, como também do Anápolis. Coloco isso também, acho que o futebol de Anápolis está precisando de um apoio maior, né, em termos dos órgãos públicos, da prefeitura, inclusive também. Isso eu estive conversando com o prefeito Márcio, que ele pegou um momento difícil e agora ele está voltando a pensar realmente em ajudar todo esse investimento que nós temos, porque às vezes o pessoal fala que a prefeitura vai investir em futebol. O futebol não é só o profissional, a base traz muito emprego, traz muita renda, tira muito garoto da rua. É um trabalho de socialização fantástico, o futebol. Então isso tem que também ser agregado ao poder público, né? O poder público pode sim, deve, e por isso existe possibilidade, como outros municípios fazem, de ajudar os clubes de futebol por ser geradores de emprego, né? Então a gente precisa de um todo para que a gente possa estar mais fortalecido, e hoje o grande caminho é esse. E o que eu posso te adiantar, o que a gente vem fazendo de forma estratégica, e para o torcedor entender melhor, hoje a Napolina, eu vou te dizer aqui, a gente tem 53 atletas profissionais. Não é uma coisa que ninguém divulgou ainda, vocês estão divulgando em primeira mão. Eu venho depois do nosso elenco, que a gente fez uma bela campanha há 2 anos, fazendo uma bela campanha, a verdade é essa, a gente manteve essa base desse elenco. Dudu agora, que foi negociado 70% por Vila Nova, ainda é 30% da Napolina SAF. Mas eu venho contratando, venho divulgando isso no nosso Instagram, as contratações, na imprensa, e já se somam, entre contratados já no BID e com pré-contrato assinado, 53 atletas. Dentro desses novos contratados, 60% a 70% jogadores de 19 anos a 22 anos, exatamente para trazer as novas promessas do futebol brasileiro que vem surgindo em outros cenários, em cenários de outros estados. A gente vem fazendo um trabalho de captação muito forte para que a gente possa ter uma qualidade e possa, sim, também ser um celeiro de revelação do futebol nacional. Essa foi uma estratégia que eu construí junto com minha equipe de trabalho, para que a gente possa realmente, a Napolina, ter vários atletas, inclusive em outros estados emprestados, para que a gente possa poder estar revelando e trazendo ativos e recursos para o clube também.
1: O Fernando, até eu iria falar sobre o time profissional, você já antecipou aí alguma coisa, e o Johnny pergunta aqui sobre o Matheus, né, da base, que está emprestado ao Centro-Oeste, né, o que você pode falar sobre esse jogador? E pelo que você está falando, a gente tem que crer, até os times que você montou até agora, que a Napolina vem muito forte para o ano que vem. E esse Matheus estará fazendo parte desse grupo?
0: Matheus é um belo jogador, é um jogador que mais que ainda precisa amadurecer mais um pouco. Você está falando Matheus da base, né?
1: Sim, da base, que, né, foi emprestado ao Centro-Oeste, é isso?
0: Isso, é um belo jogador, é um jogador que tem muita qualidade realmente e vai fazer parte, assim, do elenco. Nós temos hoje, por exemplo, acabamos de anunciar ontem o argentino Tommy, né? o Tommy é um atacante de muita qualidade. Ele se destacou na Série D pelo Primavera do Mato Grosso. Já vinha acompanhando ele antes, desde o ano passado, na verdade. Continuou se destacando. Logo em seguida, o Serra Branca, o mata-mata, que é o Serra Branca lá da Paraíba, se classificou, me impediu o atleta. Ele já estava com pré-contrato, não estava ainda no bid. Eu autorizei ele jogar lá, inclusive fez o segundo gol contra o Uberlândia, lá no empate de 2-2 do Serra Branca fora de casa. O segundo gol foi dele. E hoje, ontem foi anunciado oficialmente a contratação dele, do Tony. Então, assim, esse trabalho só para o torcedor entender. A gente vem acompanhando, né, do dia para a noite, né, a gente vem acompanhando mais de ano alguns atletas. E daí partimos para contratar. Depois que a gente vê competições mais fortes, né, Série D a próxima competição nossa, então o jogador que já jogou essa Série D. O Rian também. O meia do Gramanense, de 20 anos, que era o camisa 10 do Gramanense, foi campeão da Copa FGF, com a Copa muito forte, a Copa Gaúcha, foi campeão contra o Brasil de Pelotas, que é uma equipe muito competitiva, foi escolhido pela imprensa gaúcha um dos melhores jogadores da competição, é um meia atacante, camisa 10, que estava no Gramanense, pertencia à Luverdense. E passamos um mês negociando, tanto que ele foi afastado do Gramadense, não voltou, por causa da negociação que nós estávamos fazendo, calados, mas trabalhando. Passamos um mês negociando e compramos os direitos econômicos do atleta. O atleta hoje pertence, já foi anunciado também, pertence à Napolina. E agora ele voltou, vai voltar a ser emprestado, né, a Gramadense para disputar essa etapa aí da segunda divisão do Campeonato Gaúcho. Então, um jogador de 20 anos, um meio atacante muito promissor, mostrou muita qualidade do campeonato difícil, que é o campeonato lá do Rio Grande do Sul, a Copa Gaúcha. As principais equipes participam, o campo às vezes pesado, às vezes com as situações adversas, e esse jogador se destacou demais, tanto que teve interesse de outras equipes, inclusive disputamos contra equipes de Série B do brasileiro para contratá-lo, e graças a Deus, e com investimento, claro, a gente conseguiu adquirir os direitos econômicos desse atleta.
1: Ô Fernando, assim, para que a gente possa encerrar, até mesmo porque agora com o horário eleitoral, nossa programação está mais curta, em relação ao gramado Jonas Duarte, a Napolina está pensando em tomar alguma atitude junto ao poder público, porque não está dando para termos as nossas competições. A Napolina agora também entra em nível nacional, com a situação não só do gramado, mas do estádio que a gente tem. Não está na hora das nossas diretorias, nossas equipes aqui que utilizam o estádio, e a gente está tendo mais uma equipe que nem pertence à cidade, que vai utilizar o Jonas Duarte agora na terceira divisão. Não está na hora da gente cobrar mais, pelo menos a prefeitura, né, que possa dar um gramado, um estádio em condições para que as nossas equipes possam disputar a competição?
0: Eu acho que sim. A gente precisa melhorar muito o estádio, a gente precisa melhorar muito o gramado. O ano passado, eu fiz uma interface junto com a federação e a prefeitura para que a federação trouxesse os dinheiros da federação e ajudasse na melhoria do gramado na virada do ano, e aconteceu isso e melhorou, deu uma melhorada. O incentivo agora voltou a cair de novo. Existe o interesse da Napolina SAF de um projeto junto com a prefeitura de Anápolis, a gente poder viabilizar isso sim. Agora tem que ter uma sentada na mesa para que a gente possa viabilizar esse projeto. Eu acho que precisa de um gramado muito melhor do que está. Nosso gramado está muito, muito ruim. As instalações precisam ser mais confortáveis para os nossos torcedores, os bares, os banheiros, o local de sentar. Eu acho que a cidade da Anápolis é uma cidade moderna, uma cidade pujante, e nosso estádio está ainda na década de 80, 90. Então está muito, muito aquém do que representa a cidade e causa uma má impressão geral, né? Porque o jogo televisionado mostra um gramado descuidado, mostra um estádio antiquado, e isso é ruim para a imagem da cidade de Anápolis. Eu venho conversando isso, das minhas oportunidades que eu tenho de conversar com o Márcio também. O Márcio, acho que ele tem muita demanda hoje para reconstruir a cidade, mas eu tenho certeza que ele vai agora sim focar, espero isso também, que ele vai agora focar nessa questão, tanto da ajuda aos clubes da cidade, que geram emprego, geram renda, né? Volto a dizer, não é para bancar futebol profissional, acho que tem que ter para bancar assim, divisão de base, esportes amadores, que isso traz socialização para vários jovens carentes e para a cidade. E o estádio Jonas Duarte modernizar e virar uma grande arena para poder ter jogos e shows, né? Com possibilidade de shows, que é um local bem localizado, desculpe a redundância, está bem localizado. E poderia servir, sim, palco de grandes jogos, com conforto para os torcedores, bom gramado. E quem sabe os shows, ainda mais que a cidade de Anápolis é uma cidade hoje que eu acho que ainda é uma cidade carente de shows. É uma cidade que está bem localizada, é uma cidade que está perto de Goiânia, perto de Brasília. É uma cidade pujante, tem um público interno, trazendo belas bandas para tocar em Anápolis. Eu acho que dá para agregar tudo isso dentro do estádio Jonas Duarte, certo? Virar uma arena, você tem um espaço imenso ali de estacionamento que também pode virar palco, então você tem muita coisa ali que pode fazer e trazer recursos, porque o problema hoje de você assumir um estádio é a manutenção dele, que não é barata, é cara, mas isso eu tenho essa visão, venho conversando sobre isso e a gente tem disponibilidade para fazer isso. Não sei se o Anápolis já teria essa mesma disponibilidade, mas eu acho que a gente tem que pensar como um todo para que a gente possa transformar e modernizar aquela arena tão bonita, né, tão famosa, tão charmosa, e que era o Jonas Duarte, que volte a ser agora, com sua modernização, algo diferenciado dentro do esporte de Goiás.
1: Fernando, foi muito bom recebê-lo aqui, muito obrigado pela atenção e sucesso aí nos seus projetos com a Anapolina.
0: Obrigado, a gente não para, só quero dizer minha torcida rubra que a gente não para, 24 horas trabalhando, a gente sonha realmente em fazer uma equipe, sonha não, a gente sonha e trabalha para fazer uma equipe mais competitiva do que tivemos, queremos ir para o lugar mais alto, agora com o pé no chão, com orçamento, precisamos que o poder, a iniciativa privada realmente chegue mais perto da Anapolina. E vamos prestigiar agora não só a divisão de base, mas também o futebol feminino, onde a gente vai disputar a primeira divisão e o campeonato começa agora em setembro. Vamos lá lotar o Jonas Duarte nos jogos do futebol feminino. Grande abraço a todos e obrigado aí pelo convite.
1: Beleza, valeu, muito obrigado ao Fernando Aguiar, proprietário da SAF da Anapolina, abraçando aqui grande Adriano Silva também, torcedor da Rubra, são 11:38, geração do esporte, há 22 anos fabricando emoções.

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0: Gutenberg Matias, o Fato Validade. Deixa eu ver mais alguém aqui, o Escrita Contabilidade. É, o Luiz Júnior, chegou atrasado, hein, Luiz Júnior? Tem mais por aqui, né? O Adriano, que já tinha mandado um abraço pra ele, né? Ver se mais alguém chegou por aqui que eu não tenha abraçado. O seu Carlos também, né? Todos estão conosco aqui, muito obrigado. Mas Vantuir e Gulão, vocês ouviram aí as palavras do Fernando Aguiar. Eu já vou emendar com vocês, né? Só lembrando que o nosso programa hoje vai até ali próximo ao meio-dia, depois entra o horário eleitoral gratuito, né? Que tá na hora, né? Das nossas equipes também se unirem aí para lutarem pelo gramado. Não tem mais condições de nós termos não só o gramado, mas um estádio tão feio como nós temos. Já não basta o Anápolis disputando as competições nacionais, mostrando esse gramado feio, agora vamos ter duas equipes em competição nacional ou competições nacionais, e ficar mostrando esse estádio pro mundo inteiro não dá mais, né? Já deu o que tinha que dar, né?
1: É, porque Anápolis, a cidade de Anápolis está, quando tem jogo aqui, sendo transmitido pro país todo, até vai vídeo até pro mundo todo, é uma vergonha, entendeu? É uma vergonha, é porque aqui em Anápolis tem uma coisa que tem muitas pessoas que sabem, profissionais do ramo, mas só que essas pessoas não são aproveitadas aqui nesse estádio. Então, é uma pena. Agora, não sei se uma concessão entre Anápolis e Anapolina, porque aí eles iam gerir o estádio, iam mandar, iam pagar seus impostos que tem que pagar, e eles vão deixar jogar quem que eles quiser, Roger. Eu acho que a palavra é essa, quem que eles quiser, porque lá no Maracanã, se alguém quiser jogar lá, exceção o Flamengo e o Fluminense, tem que pagar o aluguel. Por que que o Maracanã, o gramado hoje tem que melhorar muito? É um gramado que não vê o pessoal dando tanta chacota. É por causa do Flamengo e por causa do Fluminense. Então, será que agora, ano que vem, vai ter calendário, um calendário grande para as duas equipes? Faz um contrato de um ano com a prefeitura para você gerir esse estádio, para ver se consegue manter o gramado numa boa condição. Porque dos tempos pra cá, depois que fez aquele rebaixamento lá, não é eu que falo, todos vê que o gramado não presta mais. Traz empresa de fora pra mexer aqui, quando tem, tá chovendo, é uma beleza, porque a chuva é uma benção mesmo, né? Aí ela resolve o problema. Mas depois que a chuva vai embora, depois de abril, acaba, o estádio acaba. A situação que está o estádio, tem algum lugar que é verde, o restante é queimado. Então, acho que está passando a hora das duas equipes, igual a ter calendário cheio, sentar e procurar o melhor para o estádio João Duarte, principalmente para o gramado.
0: Não é só a questão de estar queimada, é irregularidade do gramado também, um piso duro, grama ruim e aquela feiura que é o estádio, né, Gulão? Assim, realmente tem que se dá uma melhorada, porque não tá dando mais, né?
2: Não, aqui não tem que melhorar mais, não. Que lá já deu o que tinha que dar. O que pode tentar melhorar o gramado. A parte.
0: Mas você igual... pode pelo menos pintar, né, o gramado?
2: Pois é, que eu falo, pinta aí, você pinta hoje, quando é no fim do ano já tá feio de novo.
0: Tudo bem, mas que pinte,
2: ali,
0: né?
2: Ali, Roger, o correto era fazer uma coisa. Aquilo pode ser feito. Arruma uma empresa, que a Anápolis e a Anapolina não dá conta de gerir o estádio Jonas Duarte. É igual o pessoal fala, mal tem dinheiro para montar uma equipe de futebol. Todos sabem disso. Então, o que que eles teriam que fazer? Tentar pegar grandes empresas e negociar essa parte do estádio com alguém, com alguma empresa grande da cidade, e essa empresa que faça um estádio decente, que preste fora da cidade. Tem várias áreas que pode ser feito na saída da cidade. É o que foi feito na época no próprio estádio Serra Dourada. Entendeu? Foi feito o próprio estádio Serra Dourada. O estádio lá de Catalão já foi modernizado, já foi feito. Mas quem é que fez o estádio de Catalão? É as empresas particulares, entendeu? O que pode ser feito é isso. Agora, em termos do estádio, ali o que pode fazer é um paliativo e mais nada. Às vezes pode ser que dá uma pintura, mas a hora que você vai consertar, como que você vai consertar? Aqueles banheiros, mal você consegue arrumar um banheiro daquele, já está estragado. Aquela parte, por exemplo, daquela arquibancada nova que foi feita, as coisas lá vai estragar sem usar. Entendeu? Vai danificar sem usar, então não tem prosseguimento. Entendeu? Infelizmente, o nosso estádio vai ser isso que você está vendo. É igual está hoje para pior, não para melhor.
1: E também, Roger, a gente, nossos políticos aí, quem comanda a cidade.

0: verdade, principalmente o passado, tem que ver, gente, que tem que ser mais bem aproveitado o nosso dinheiro. Pra você ver, o estádio, porque aquela outra que parte que fez lá, ela tá sendo usada? Ela não está sendo usada. Então, quantas vezes você falou aquela época que tinha o campeonato da seleção brasileira aí, ó, eles que poderia até mexer aqui no João Duarte. Então eu acho que o recurso, Roger, pro João Duarte é tentar fazer um estádio menor, porque esse estádio não vai encher. Não vai encher. Fazer um estádio menor e pegar e vir com um gramado. Um gramado que essa terra que está aí hoje, todos nós sabemos que ela não é uma terra adubada. Ela não é uma terra forte, uma terra que vai deixar a grama sadia. Então, eu acho que está na hora também dos nossos administradores rever isso aí. Tira esse estádio aqui do nosso centro aqui, ó, leva para outro lugar e faz um estádio novo.
1: Essa ideia, eu particularmente dei ainda ao Antônio Gomide e ao João Gomes no primeiro ano do mandato deles, quando eles chegaram à prefeitura de Anápolis. Olha quantos anos tem isso aí. Foram 8 anos deles, mas 8 anos, pode-se dizer assim, da época do Roberto. E aí nós já estamos há 2 anos do Márcio. Lá atrás, essa sugestão foi dada, que o Gunão falou aqui, que nós já falamos aqui várias vezes no programa, se trocar essa área por uma grande empresa, para que ela construísse uma arena. Mas, infelizmente, não quer. Mas aí eu quero colocar para vocês, 11h48, né, gente, muito obrigado a vocês todos que estão participando aqui, tá? É porque não dá pra gente ficar lendo realmente e debater os assuntos aqui mesmo, porque o nosso tempo tá mais curto. O fato do Fernando estar falando do time que vai montar na Napolina, pelos jogadores que ele já tem contratados, e a gente acredita que vai vir um time forte, né, ele conseguiu montar já um time forte para disputar o Campeonato Goiano este ano, obriga o Anápolis também a vir com um time forte para não ficar atrás da Napolina?
2: Sim, obriga. E outra coisa, Roger, não é só a Anápolis e a Napolina que vai vir forte, não. Goiatuba, se ele conseguir essa vaga pro ano que vem na Série C, vem fortíssimo. O Abecate já está provando que vem forte, entendeu? O próprio craque catalão. Então hoje você vai ter em torno de 5 a 6 equipes fortes do interior para concorrer com as 3 da capital. Entendeu? E talvez, se o Rio Verde subir para a primeira divisão, que ele tem grande chance de subir para a primeira divisão, você entendeu? Vem outra equipe igual o Rio Verde. Então vai ter várias equipes fortes. Isso aí, o Anápolis hoje, tanto o Anápolis e tanto a Napolina, um não quer ficar atrás do outro. Por exemplo, o tanto que é bom você ter, por exemplo, na história de Anápolis agora, o ano que vem, vai ter pela primeira vez 2 equipes de Anápolis disputando a Copa do Brasil no mesmo ano. Antigamente era esporádico, a Anápolis disputava um ano, a Napolina disputava outro, depois não disputava mais. Entendeu? Cidade de Anápolis agora, de uns tempos pra cá, está constante. E vai voltar a disputar a Copa do Brasil agora. Por mim, eu acho que vai disputar vários anos agora. Principalmente com essa vaga agora que aumentou, que sempre vai ter um time do interior disputando a vaga da Copa do Brasil. E também, no próprio campeonato goiano hoje, essas equipes agora vão querer ser, no mínimo, a quarta equipe de Goiás. Então, para isso, você vai ter a Napolina disputando, vai ter o Anápolis disputando, vai ter Goiatuba, vai ter Rio Verde e craque. E correndo por fora, o próprio Abecate. E outra coisa, até a Jataiense está reforçando para vir com a grande equipe também. Então, olha o tanto de equipe forte que vai ter na Série A do Campeonato Goiano do ano que vem.
1: Beleza, 11h50, daqui a pouco o Vantuí fala. Escrita, talvez a gente não tenha colocado direito aqui, né? O Wagner tá aqui, como sempre, criticando o Vantuí, né? Mas o que a gente tá falando aqui, vamos colocar de uma forma mais prática. Ninguém tá inventando a roda. É praticamente o que a Napolina fez para poder ter o seu CT. Cedeu uma área aqui próxima à BR, certo? Para uma construtora, e essa construtora construiu o CT da Napolina. Então seria isso. Seria essa área que é extremamente valorizada ali onde é o Jonas Duarte, e não é só ali onde é o estádio, no entorno também, aquilo ali tudo pertence. Tentar trocar isso aí com uma construtora, eu sei que não é fácil, mas é uma possibilidade. Aquela área hoje ali, ela vale milhões, né? E a construtora dá uma arena moderna para a cidade. Essa é que é a ideia que já... Eu particularmente passei, outras pessoas devem ter passado também, já vai que lá quase 20 anos que essa ideia foi passada, né? É uma alternativa, né? Pelo menos é uma ideia. como eu sempre falei aqui, eu tenho um modo de levar a vida da seguinte forma, sempre falei pros meninos. Não adianta a gente só criticar por criticar. A gente critica, aponta uma solução, ou pelo menos um caminho para uma solução. Não quer dizer que o que a gente sugeriu aqui venha a ser aceito, mas pelo menos você tem que sugerir alguma coisa, né?
2: Roger, o que você tem que ver, na atual circunstância, que é o estádio Jonas Duarte ali, praticamente nem estacionamento tem mais.
1: Não, ali não dá
2: por
1: mais.
2: Por exemplo,
1: pra ser estádio não dá
2: se,
1: mais.
2: Se quando você pega, por exemplo, vamos pegar aquela década de 80, depois vem a década de 90, o Anápolis disputou duas final consecutivas do Campeonato Goiano, 95 e 96.
1: Mas acelera o golão pro Vantuí.
2: Aquela falar. Época, aquela época o estádio, já até parei, pode ir, Vantuí.
3: Pode terminar aí, parceiro.
2: Não, já tá bom. Por hoje tá bom.
3: Mas, ó, já, a ideia é essa mesmo. Eu acho que.
1: Não, pra você falar da questão do time. É isso que eu ia falar pra você, que a gente já falou do estádio. É porque
2: nós tá falando do estádio, pois é. Então é porque, tá certo, você tá certo. É quem tá errado é eu.
1: Nosso, não,
2: é sério, Rô.
1: A questão não tá errada, não.
2: É sério.
3: Eu vou brigar com vocês dois aqui agora, Nita.
1: A questão tá errada, não. É porque a gente tem que cumprir o horário eleitoral gratuito.
2: Isso, eu tava
1: diferente
2: esquecendo.
1: Dos outros horários.
2: Verdade.
1: A gente não pode atropelar, porque a rádio é multada. Então deu, a gente tem que acabar. Mas, perdão, o que não.
2: Amanhã eu falo mais.
3: O Gulão está pleno com toda razão. É, ano que vem as equipes vão ser fortalecidas, principalmente as equipes do interior. Eu quero ver a Anápolis e a Anapolina. A Anapolina, eu acho que ela vai vir com um time bom, um time razoável. Por quê? Porque ela tem calendário. E quando você tem calendário cheio, a tendência é você ter uma equipe mais qualificada. Eu quero ver como é que o Anápolis vai aceitar a Anapolina ser superior a ele. Tem no calendário agora, e o Anápolis na Série C e na Polina Série D.
1: Beleza, vamos ao abraço, Paulo.
4: O abraço da geração.
1: Abraço quem, Vantuí?
3: Um abraço a todos aí, nossos ouvintes aí, Cláudio da Almeida, sempre carinhoso comigo, um abraço pra ele.
1: Galera, que o nosso tempo já acabou.
3: E até amanhã, se Deus quiser.
1: Vamos lá, Gulão.
2: Um abraço pra você, Roger Fernandes, e amanhã eu falo mais do estádio e a todos que participou conosco no chat, e até amanhã, se Deus quiser.
1: Um abraço lá, e agradece lá a dona Massaco pelos pastéis.
2: Pastéis requentados e gorduroso.
3: Eu tenho uma fofoquinha, bem rapidinho, 10 segundos.
1: Muito rápido,
3: eu falei assim, o Golão falou assim, passa lá na Gabina, sabe, você comeu um pastel. Eu falei assim, tô chegando, ele falou assim, mas toma cuidado que o Rocha tá aqui.
1: Não, eu comi tudo. O pastel foi levado lá, foi pra ser comido. Ele não foi lá pra ficar de enfeite. 11h54, gente, muito obrigado a todos vocês, aquele abraço, veio o nosso horário eleitoral gratuito, depois o Geraldo Fleury. Boa tarde a todos, que Deus nos abençoe. Bom dia ainda, mais uma boa tarde, que Deus nos abençoe. Fui.
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0: Vamos que vamos por aqui, né? Chegamos e estamos em 1º de setembro, dia 244 de 2026, que tem mais 121 dias pela frente. E esta é a terça-feira de número 35 deste ano, lua na fase cheia. Os que nasceram hoje do signo de Virgem. O inverno é a estação do ano que estamos vivendo neste momento. Temos o céu predominantemente ensolarado nesta tarde de terça-feira, que se apresenta com o clima quente pra caramba, hein? E onde os termômetros marcam 32 graus agora, com a sensação térmica na calorenta Anápolis de 33 graus. Hora da hora, meio-dia, 42 na Nova. 1º de setembro é o dia de São Josué, dia mundial da oração pelo cuidado da criação, dia da bailarina e do bailarino, dia nacional das bandas filarmônicas em calendários culturais, dia do profissional de educação física, que marca, né? Também o dia do início da Semana da Pátria hoje, né? Semana da Pátria, o ponto culminante na próxima segunda-feira, 7 de setembro, né? Dia da independência do Brasil, 104 anos. E também é dia de 204 anos. Essa que é a verdade. E também, é claro, é dia de falarmos sobre eletricidade, mais especificamente sobre quedas de energia, né? E não somente isso, né? E onde a minha convidada de hoje, que tem tudo a ver com essa pauta, já que ela é gerente de relacionamento com o cliente da Equatorial Goiás, a Adriana Teodório. Ela que você ainda não vê, mas agora na transição que faço, você já vê aí a imagem dela na nossa transmissão ao vivo pelo YouTube da Rádio Nova FM, também pelo Instagram, demais plataformas, né? Portal rádios.com.br, também no aplicativo e no rádio 87,9 da Nova FM. Bom, ela, né? A Adriana Teodório é da Equatorial, que é a nossa fornecedora de energia e que vem conseguindo aí diminuir as quedas de energia, hein? Bom, para que você possa ter pleno entendimento, a eletricidade é importante componente na vida moderna. Até porque ela proporciona diversas benfeitorias no nosso cotidiano, né? Conforto, produtividade, entretenimento, bem-estar, segurança e acesso à tecnologia e ciência. Por esse motivo, é muito difícil imaginar como seria nossa vida sem a presença de energia elétrica, né? Contudo, as subestações de energia podem ter alguns imprevistos, fazendo com que as principais atividades do nosso cotidiano sejam interrompidas. E isso acaba gerando diversos incômodos e prejuízos, principalmente nas indústrias, comércios, hospitais, entre outros. Mas é claro que na nossa vida caseira, né? Acaba sim causando grandes prejuízos também. Para se ter melhor entendimento, imagine não conseguir, por exemplo, finalizar aquele trabalho na data estabelecida. No caso de uma empresa, uma parada inesperada na linha de produção. É importante mencionar que a queda de eletricidade, em conjunto com a má qualidade de energia, pode danificar vários tipos de equipamentos elétricos, causando ainda mais prejuízos. Outro ponto relevante a se destacar são as manutenções preventivas. Elas são normalmente informadas com antecedência pela concessionária de energia, possuindo como objetivo reduzir ou impedir possíveis falhas de todo o processo de distribuição até a chegada da eletricidade no ponto final de consumo, além de indicar as condições reais do funcionamento e desempenho de todos os equipamentos. Já as manutenções corretivas são realizadas quando ocorrem falhas e problemas nas redes elétricas, tendo como objetivo corrigi-las, deixando-as nas condições apropriadas. Hora da hora, 15 minutos, portanto, faltando para 1 da tarde. Cai de cima quando cai, né? Mas quando deixa de cair, eu, claro, energizo a pauta aqui e trago a Adriana Teodório da Equatorial. Ela que é a gerente de relacionamento com o cliente Equatorial Goiás, como eu disse, né? Onde, mostrando ter bom relacionamento aqui com a Nova FM, já está presente no nosso almoço é da hora de hoje, que é terça, 1º de setembro. Pois com a entrada do mês 9, né? A Equatorial poderá ganhar 10. Pois na amada Anápolis houve redução de mais de 70% nas interrupções de energia. E além do mais, você saberá mais sobre a tarifa social, onde a Adriana dirá, né, quem poderá receber o benefício. E, logicamente, isso tudo acontecendo por aqui, quando são 12 horas e 47 minutos agora. 12:47. Portanto, faltando 13 minutos para uma, para as três, né? Para 1 da tarde. Falta mais nada, viu, Adriana? A não ser desejar que você seja muito bem-vinda. E tenha uma boa tarde aqui com a gente.
1: Boa tarde, Geraldo. Boa tarde a todos os ouvintes da Nova FM. É um prazer estar aqui. Uma oportunidade imensa pra gente, pra estar trazendo informações sobre a Equatorial e poder estar falando com os consumidores.

0: bastidores.
1: Legal, Adriano, você tá anotado aí, o sotaque é meio diferente do corrente aqui, né? Dizem que eu tenho um sotaque neutro, viu, Adriano? Porque eu morei no Rio, morei em São Paulo, mas dia desse fui voz padrão da Rede Manchete com 19 anos. Aliás, a Manchete só teve eu e o Eloy de Carlo como vozes padrão, né? Eu entrei com 19, fui até 88, é isso. Saí com 21 justamente para mudar pro seu estado, né? A Bahia.
0: Ah, pra Bahia.
1: Salvador. Aí eu era no Rio de Janeiro, ali comecei a gravar as propagandas lá do governo da Bahia. Na época, o governador era o Valdir Pires.
0: Sim.
1: E tinha um programa ele passava em todas as emissoras, mas o principal veículo era a Globo, né? Que era um intervalo de 3 minutos que tinha no Fantástico da Rede Globo. O primeiro intervalo do Fantástico aos domingos, né? E ali era o programa da mudança, era o nome. E aí eu saía do Rio na quinta-feira, no fim do dia. Saía do Rio e ficava até sábado à noite em Salvador, justamente aguardando a aprovação do programa, coisa e tal. E por fim eles chegaram à conclusão de que sairia mais em conta eu morar em Salvador, né? Aí me fizeram uma oferta. Eu lembro, ó, não é conta de mentiroso, não. Eu tinha 7 empregos no Rio e ainda estudava. E aí tinha na Rádio Globo, Rádio Mundial, Rádio Eldorado, na Tape Spot, na Rede Manchete, Rádio Ministério da Educação e Cultura. E aí você ganha quanto nesses empregos aí? A gente paga 4 vezes mais, você vem pra cá. Aí como é que não vai, né?
0: Ainda mais pra morar na Bahia, ó que coisa boa. E seu sotaque é neutro mesmo, viu? Concordo.
1: Mas eu tava vendo dia desse a minha voz na Rede Manchete. De 86, né? Logo quando eu entrei, mas gente, eu tava falando como carioca mesmo, viu? Tudo R assim, né? Tudo carnaval, tudo tava bem carioca mesmo.
0: Ixi.
1: Mas eu aprendi a ter esse R assim, foi no Rio. No Rio mesmo, eu lembro, quando eu comecei a gravar com o Jorginho Abicalil da Tape Spot, ele falou, rapaz, você não pode ficar com esse sotaque não, porque a gente faz trabalho aqui pro Brasil inteiro. E o povo gosta mais desse sotaque puxado mesmo, de paulista, gaúcho, né? Aí aprendi esse carnaval, né? Essa coisa assim. Em Salvador, inclusive, eles gostavam muito disso. Aí trabalhei ali com o Duda Mendonça, com o Geraldo Walter, Sidney Rezende, Sérgio Amado. Você nem deve conhecer essa
0: pessoas
1: sabe?
0: Bastante famosas na Bahia.
1: Você ficou até quanto tempo, né, em Salvador, Adriana?
0: Até janeiro deste ano.
1: É mesmo? Você conhece então esse pessoal que eu falei aí?
0: Tem pouco tempo. Sim, tem pouco tempo que eu estou aqui no Goiás.
1: O Duda Mendonça faleceu, né? O Geraldo Volta faleceu bem antes, né? O Geraldão. Era meu xará grande, o Geraldão, que me escolheu para ir para Salvador. Sidney Rezende, eu não sei. Sérgio Amado, a última vez que eu vi, tava em São Paulo, né? Mas assim, fiz bons.
0: São pessoas muito famosas no meio da comunicação.
1: Sérgio Amado, você conhece também? Não.
0: Pessoas, eu não conheço pessoalmente, mas são pessoas famosas no meio da comunicação baiana.
1: É, que legal. Então você veio da Bahia. Aliás, tem até uma música, eu não posso falar de música aqui porque querem cortar o canal. É incrível, né? Se você toca um Gustavo Lima aqui, uma Marília Mendonça, não dá problema não. Mas se tocar, por exemplo, João Gilberto, Eu Vim da Bahia, aí quer derrubar o canal. Eu vim da Bahia, mas eu vou cantar só um trechinho. Eu cantando também não faz diferença nenhuma, né? Eu vim da Bahia, mas algum dia eu volto pra lá. É o seu caso, né, Adriana?
0: Quem sabe, mas eu tô sendo muito bem recebida aqui no Goiás, então eu tô muito feliz aqui.
1: Mas você gosta da Bahia, né?
0: Gosto. Morei muitos anos lá, morei maior parte da minha vida na Bahia, gosto bastante de lá.
1: Já estava ligado ao setor energético?
0: Já. Eu tenho mais de 20 anos no setor de distribuição de energia e agora estou atuando aqui na Equatorial.
1: Ah, legal. Mas lá era a Equatorial também que você estava atuando?
0: Não, lá é uma outra distribuidora.
1: Outra distribuidora.
0: Sim.
1: A Equatorial é em quantos estados, Adriana?
0: A Equatorial está presente em 7 estados.
1: Ah. Legal, 7 estados.
0: 7 estados com distribuição, mas ela atua também em outros segmentos, né? Como comercialização, como também o setor de água. Então, ela tem outros segmentos.
1: Setor de água também?
0: Também. Ela é uma empresa de utilities, então ela atua em outros segmentos também. Mas na distribuição de energia, ela está presente em 7 estados.
1: Eu me lembro de Alagoas, né? Mas
0: Alagoas, Maranhão, também ela está presente em Piauí. Pará, ela está presente em alguns outros locais.
1: Lá pro sul não, né? Aqui só,
0: sim, Rio Grande do Sul também.
1: Rio Grande do Sul também?
0: Sim.
1: Eu, inclusive, ontem, meu cadeira cativa aqui das segundas, ele que tá com pretensões, eu até converso com ele, olha, Deus, cuidado. Edilson Martins, ele foi, né, executivo, superintendente, inclusive, da Caixa Econômica Federal, ex-executivo da Caixa, agora aqui no programa, pensa fora da Caixa, né? Mesmo fora da Caixa, tá pensando e pensando muito, e pensando em ser político. E ontem, ao anunciá-la, esse texto que eu fiz aqui da chamada, né? Uhum. Ele pegou e falou, não, Geraldo, um adendo aí antes da gente ir embora, eu quero realmente dizer que eu corroboro, ele é alagoano, que diz que é de Delmiro Fonseca, é isso mesmo o nome
0: Delmiro da... Gouveia.
1: Gouveia, isso mesmo, isso. Né? Fonseca é por minha conta, é por causa do Deodoro.
0: Delmiro Gouveia.
1: É o Deodoro da Fonseca, que era alagoano, né? Aí coisa e tal, um dia até fui um advogado alagoano aqui, né? Pessoa falando mal de Alagoas, que é isso, que é aquilo, rapaz, é Brasil, a gente não pode jogar as pessoas pra baixo. Agora eu vou te falar um negócio, qual o Goiás já fez algum presidente? Não, nunca teve presidente goiano. Pois é, mas eu, Alagoas, eu consigo lembrar de três aqui, de imediato. Deodoro da Fonseca, o... Como é que foi aquele outro? O Floriano Peixoto. E o Collor, né?
0: Sim.
1: O Collor. E ele falando pra mim, que eu conversei lá com o pessoal do Delmiro Gouveia, elogiando, né? O fornecimento, e ele viu meu texto aí, ó, Geraldo, eu tô morando agora no Jundiaí, que ele morava no São Carlos, e realmente tem notado que a energia tá caindo bem menos, viu?
0: O Grupo Equatorial, de modo geral, ele vem fazendo um grande investimento no setor de distribuição de energia elétrica, trazendo aqui para Goiás. A Equatorial já investiu mais de 8 bilhões de reais desde a sua chegada ao estado, né?
1: Ela é brasileira, a Equatorial?
0: É uma empresa brasileira.
1: Ah, legal.
0: É uma empresa brasileira e ela já fez um investimento superior a 8 bilhões de reais só no estado de Goiás.
1: Bilhões.
0: E os números, que são públicos, vocês podem verificar e ratificar esses números no site da ANEEL, por exemplo, a gente vem trazendo uma significativa evolução nos números, tanto de duração quanto de frequência de interrupções no fornecimento de energia. A gente trouxe uma redução em 70% das interrupções que tem acontecido, e a gente ainda não está feliz. Nós estamos ainda trabalhando para que a gente possa reduzir ainda mais. Os investimentos, eles permanecem. A Equatorial, ela tem trabalhado fortemente em ampliar as suas subestações, construir novas subestações, trazer novas linhas de transmissão para que a gente possa dar maior confiabilidade ao sistema e trazer ainda mais conforto para a população. A gente está com 70% de redução nas interrupções do fornecimento de energia. Para você ter uma ideia, Geraldo, a nossa duração de interrupções, são dois indicadores que são medidos pela ANEEL, tanto a duração quanto a frequência. Em 2023, antes da nossa chegada, as durações de falta de energia, o cliente ficava em torno de 18 horas com falta de energia. Hoje, esse número para a gente, anualmente falando, é de 4 horas.
1: 4 horas.
0: A frequência também, ela diminuiu. O cliente ficava em torno de 11 vezes com falta de energia. Hoje, esse número gira em torno de 2,9. Então, é uma redução bastante significativa. Nos últimos, a gente tem quase 3 anos de concessão, né? Que fizemos 3 anos agora. E os investimentos muito robustos que a Equatorial vem fazendo para que a gente possa trazer ainda mais confiança no setor elétrico, mais conforto para a população. Entendemos que Anápolis é uma cidade extremamente robusta, onde ela tem um setor industrial muito forte, onde ela tem um crescimento muito, muito forte, muito, muito alavancado. E nós temos a nossa área de planejamento, que trabalha fortemente em ampliar o fornecimento de energia, em trazer dupla alimentação para ele, em fazer com que a tecnologia que a gente empresta pega nessa rede, com religadores, com self-healing e outros itens, possam trazer cada vez mais conforto à população e confiança de que a Equatorial está trabalhando, está melhorando diariamente e trazendo mais energia para a população.
1: Legal. Se a pessoa espontaneamente, igual o Deus falou aqui, tá? Eu também tenho sentido, sinceramente. O ano passado deu muita falta. Eu lembro que eu até falei, o Thiago Nunes, né? É o superintendente, né? Já teve comigo aqui algumas vezes. Teve algumas quedas, né? Que não foram avisadas, mas eram manutenções aqui, né? Parece que teve uma grande troca de fiação, de poça aqui nessa região, né?
0: Super importante você trazer isso. Quando a gente está fazendo uma manutenção e que a gente... falta energia, como você falou, faltou energia, muitas vezes não falta energia, é um desligamento programado para que nós possamos dar manutenção à rede, para que nós possamos fazer a substituição de equipamentos ou dos cabos, ou talvez até do poste, se for necessário. Então, muitas vezes é preciso que façamos o desligamento dessa rede para dar manutenção. E logo após a conclusão, a gente religa o fornecimento de energia. Essa interrupção, ela é informada através dos veículos de comunicação para a população. E nós precisamos desligar. Então, não necessariamente é uma falta de energia. Na verdade, nós desligamos a rede para poder dar manutenção, para evitar, sim, que aí falte energia de maneira não esperada.
1: Agora, isso não tem como ser feito no período noturno, não, Adriana?
0: Veja, no período noturno a gente acaba atingindo muito mais pessoas, né? Porque a gente usa a energia muito mais à noite do que durante o dia, né? Então existe um estudo de melhor horário para ser feito esse desligamento, onde a gente tem menos impacto na população. E é importante trazer que sempre que é possível fazer o que a gente chama de manobra. O que que é isso? É tirar todas aquelas unidades que estão naquele circuito, manobrar para um outro onde tem energia e nós façamos aquela manutenção sem que a população perceba. Isso acontece muito. Nós temos essa tecnologia, isso é possível e é o que a gente tem buscado. A gente só desliga para manutenção efetivamente quando não há uma outra oportunidade para que a gente possa manobrar aqueles clientes e energizar aquele circuito por uma outra linha.
1: Certo. É, isso é importante que você disse, né? Porque a gente imagina que durante o dia, então à noite se gasta mais eletricidade?
0: Bom, os horários de pico normalmente eles são a partir das 18 horas. É o momento que todo mundo chega em casa, é o momento que todo mundo liga a TV, vai tomar um banho, né? Geladeira funcionando, as pessoas abrem mais. Então tem um consumo maior no período da noite do que durante o dia. Durante o dia estamos trabalhando, estamos na rua, né? Então há uma queda nesse consumo e há um pico de energia, um pico de consumo de energia a partir das 18 horas, que é quando as pessoas estão retornando para os seus imóveis após um longo dia de trabalho.
1: Certo. Eu, dia desses, até ela está na nossa conexão, ela é do Rio de Janeiro, né? Eu conheço há mais de 40 anos, adora. Adora, ela trabalha na Barra da Tijuca e mora em Belford Roxo. Dia desses, teve um vendaval no Rio, sabe? E aí, ela me fala, Geraldo, gente, eu não vi o seu programa, porque estamos sem eletricidade há 3 dias. Como é que é, Dora? 3 dias o Belford Roxo ficou sem energia elétrica. Eu fiquei encabulado, mas não é possível um negócio desse. É a Light ainda que é a fornecedora? É a Light até hoje. Aí eu fiquei, a Light, eu não sei, mas eu acho que ela é estatal, não é a Light? Eu não consigo me lembrar.
0: Não, era uma empresa também da setor privado.
1: Sempre foi, Adriana?
0: Creio que sim.
1: Olha só, com esse nome, né? Light é luz em inglês, mas... Que coisa, não? 3 dias assim sem eletricidade é fora do comum uma coisa dessa, não?
0: Bom, na Equatorial Goiás, sim. A gente não tem esse tipo de intercorrência aqui. No perímetro urbano é importante esse tema porque as nossas redes são aéreas e elas estão sujeitas a sol, chuva, um carro, por exemplo, colidir com poste e trazer uma falta de energia momentânea ali naquele processo.
1: Mas três dias?
0: Então, a Equatorial, ela tem uma preparação para momentos como esse, onde nós temos equipes

0: Equatorial, ela tem uma preparação para momentos como esse, onde nós temos equipes estrategicamente posicionadas. Nós temos, por exemplo, aqui em Anápolis, nós não dependemos de, por exemplo, da capital Goiânia para que nós possamos atender a população de Anápolis. Aqui tem uma base estruturada com gerentes, com executivos, com líderes, eletricistas e todo o corpo necessário para atender a população em qualquer serviço. Mas a nossa rede aérea, ela está sujeita, sim, a qualquer intempérie, as pessoas lançarem um objeto na rede, ter uma batida num poste, por exemplo, e aí trazer um transtorno para a população. Mas, como eu mencionei, nós temos equipes estrategicamente posicionadas para atender rapidamente. No perímetro urbano, o que pode ser um entrave? Um trânsito, uma chuva maior. No perímetro rural, a gente tem realmente, às vezes, uma dificuldade de acesso para chegar mesmo, né? Natural do perímetro rural. Mas nada que leve essa situação para a gente. A gente está bastante estruturado. E, como eu falei, a nossa frequência de falta de energia, o tempo e a duração de falta de energia para a gente, nós reduzimos em 73% desde a nossa entrada. Então, a frequência em 74% e a duração em 73%. Então, a Equatorial vem trabalhando muito fortemente para que a gente possa estar num patamar de qualidade e reduzir ainda mais esse número.
1: Bom, eu juro para você que eu achava que a Light no Rio fosse uma empresa pública, né? Mas você está dizendo que é privada. Então, quer dizer, essa questão de privatizar fornecimento de energia elétrica no Brasil não é de hoje, né, Adriana?
0: Não, o setor elétrico, ele sofre privatizações, né? Ele passa por privatizações desde os anos 90, na verdade, né?
1: Mas a Light, você vê, eu morei no Rio de 85 a 88, já era ela, né?
0: Então, eu corroboro com o que eu acabei de falar, o setor energético, né? Ele vem passando por um processo de privatização desde os anos 90. Então, a maior parte dos estados tem as suas empresas já hoje privatizadas, o segmento privado, e todas elas passam por uma regulação que é da Agência Nacional de Energia Elétrica, a ANEEL, né? Que determina quais são os nossos deveres, os nossos direitos, também quais são os indicadores de qualidade que nós devemos ofertar para os nossos clientes. E é exatamente isso que a Equatorial vem trazendo nessas reduções. Nós, quando privatizamos e quando entramos, né, na concessão de Goiás, na verdade, tem alguns pactos estabelecidos com a Agência Nacional de Energia Elétrica para que nós possamos adquirir e atender alguns indicadores de qualidade. São esses indicadores que já estão sendo atingidos e que a gente está chegando a cada dia mais a indicadores melhores, tanto de frequência, duração e redução. Nós tivemos redução de reclamações em torno de 43%, reclamações de qualidade, reclamações de todo tipo com a Equatorial Goiás desde a nossa entrada. E a gente vem trabalhando fortemente para melhorar sempre a experiência do consumidor, para estar mais próximo do cliente. Aqui dentro de Anápolis, por exemplo, nós temos, eu não sei se você sabe, a gente inaugurou uma nova loja de atendimento que fica no Shopping Jaiara.
1: Ah, olha só.
0: Nós tínhamos uma loja de atendimento que funcionava aqui no
1: Shopping Jaiara, que comanda ali do amigo, né? Do Anastácio Apóstolos Dágios.
0: Sim.
1: Conhece Anastácio?
0: Eu conheci no momento que a gente foi fazer a nossa inauguração lá na agência do Shopping Jaiara. E a gente tem uma loja que funciona aqui no Jundiaí, mas entendendo o crescimento de Anápolis e a necessidade também dos nossos consumidores, nós abrimos uma nova loja que fica no Shopping Jaiara. Ela funciona de 8 da manhã às 17 horas. Ela tem 6 posições de atendimento, completamente moderna, faz todos os serviços. Chamamos a população para conhecer. Muitas vezes a gente está com a loja de atendimento do Jundiaí com um fluxo um pouco mais elevado, e a loja do Jaiara hoje ela permanece ainda com um fluxo extremamente tranquilo. E convocamos a população,
1: né,
0: para conhecer, né? Para conhecer, para ir lá, especialmente a população que mora no bairro Jaiara e adjacências.
1: É ali uma grande cidade, né?
0: Enorme, né? Enorme. É um bairro que vive sozinho, né? Que pulsa. E lá a gente tem trazido também, é importante trazer, falando na resolução, o órgão regulador determina que nós possamos atender os nossos clientes em até 30 minutos. Hoje a Equatorial, ela já pratica o tempo de 15 minutos de atendimento. E com a agência Jaiara, nova loja que nós abrimos lá, no bairro do Jaiara, que é no coração do Jaiara, a gente vem atendendo isso também, justamente para que a gente possa dar mais comodidade, atender o cliente mais rapidamente e atender o cliente no primeiro contato. É a nossa grande missão.
1: Legal, eu sou fuçador, eu digo mesmo, eu vou fundo aqui com um novo oráculo, né? O Google, e ajudado pela minha curiosidade, descobri aqui, rapaz, mas que coisa, hein? A Light SA existe desde 9 de junho de 1904, e olha só, é multinacional. Foi fundada em Toronto.

0: no Canadá, sob o nome de Rio de Janeiro. Não, não precisa falar, né, com o inglês, né? Tô falando igual o Barry White, né, aquela música Rio de Janeiro. Não, de Rio de Janeiro Trawei Light and Power Co. Limitada, hein? 9 de junho de 1904. E foi, já começou a, né, autorização oficial do governo brasileiro para funcionar no Rio, então capital federal, no dia 30 de maio de 1905, data que marca o início efetivo das operações na cidade. Eu estou trazendo isso à baila por aqui, ô Adriana, porque inclusive foi provocada essa sua presença, essa entrevista contigo, pela Thalita, né, que é da comunicação, da Equatorial. Ela que inclusive diz que estará monitorando direto de Goiânia, né? O que ocorre? Thalita Braga, exatamente, isso. Thalita Braga. E a Thalita, estive aqui na sexta passada com o João Feitosa. Feitosa, que já foi vereador por 3 vezes, inclusive usava como codinome Feitosa da Celg, né? E aí Feitosa, num determinado ponto aqui da entrevista, e o Feitosa também saudosista, hein, rapaz? Porque, olha só, essa privatização não é de hoje, né? E assim, para quem ouve assim, meu Deus, é como se, né, fosse algo assim, mais de 100 anos, na verdade, 121 anos, a privatização da Light, né, do fornecimento de energia elétrica, e para uma multinacional, né? Então, quer dizer, muitos dizem que, né, havia mais compromisso quando era estatal. Eu confesso sinceramente que, né, eu temo em achar que não é isso, né? Porque eu morei num bairro em Goiânia, não sei se você conhece, Adriana. Você fica aqui em Anápolis ou em Goiânia?
1: Eu fico em Anápolis.
0: Mas toma conta dessa rota nossa aqui? Como
1: eu,
0: é que é?
1: Eu sou responsável pelo atendimento de toda a região norte.
0: Toda
1: São
0: a região
1: 52
0: norte.
1: Municípios. Ah, exatamente.
0: Legal.
1: E aí eu decidi me estabelecer em Anápolis justamente para poder vivenciar Anápolis e estar mais próximo das demandas dos clientes.
0: Essa aqui é a capital do norte, né?
1: Eu
0: nasci em Séries. Você conhece Séries?
1: Ainda não.
0: Não conhece Séries? Aí eu sempre digo que eu tô em Anápolis, então eu sou fora de Séries, né? Aí o que acontece? Séries, por exemplo, é um caso de sui generis. Você sabe por quê? Porque lá, eu me lembro até que desde criança, não tinha um fornecimento da Celg.
1: Sim.
0: Nós sempre tivemos o fornecimento da Chesp. E é até hoje. Salvo engano, são 14 municípios que são atendidos ali pela Companhia Hidrelétrica do Vale de São Patrício.
1: Isso.
0: Então, mas o Tiago Nunes mesmo me falou que tem até um bom relacionamento com o pessoal da
1: Chesp. A gente tem um ótimo relacionamento com eles. É. A gente foi em reunião com eles tem 2 semanas. Nós temos um ótimo relacionamento com eles.
0: 52 municípios. Vai até Uruaçu, por exemplo.
1: Uruaçu, Parangatu, subindo toda aquela região ali.
0: Ah, então, peraí, são 52, digamos, municípios influenciadores. Assim, como é que é? Porque Uruaçu tem um monte de cidade ali do lado.
1: São 52 municípios que estão na região norte. A Equatorial, ela distribui o estado, digamos, em 5 regiões, né? Então, além da capital, né? Sul, sudoeste, nordeste e norte. E o norte, ele é responsável por 52 municípios. De Anápolis até Uruaçu, eu respondo por tudo, no que se refere ao atendimento.
0: Não, mas até Porangatu que você disse.
1: Porangatu, Minaçu, Niquelândia, todos aqueles municípios.
0: Então vai além de Uruaçu.
1: Vai,
0: né?
1: Vai sim.
0: Não, eu digo o seguinte, que eu me lembro quando menino, pra mim Anápolis tinha muito mais influência que Goiânia. Inclusive o rádio, né, naquela época, que tinha uma grande, muito maior influência que hoje você vê que a gente está mais pela internet do que propriamente pelo rádio. Ainda temos o rádio, né? Aqui mesmo na região, eu vou na hora do meu almoço aqui na Pamonha Pura, da Praça Dom Emanuel, sempre encontra ali pessoas, né? A gente entende que é a partir de mais 40, mais 45 que ainda curte o rádio, né? Essa rapaziada abaixo disso aí não gosta muito, não. Mas acompanha, se acompanhar, acompanha pela internet, né? Pelo YouTube, pelo Instagram.
1: A televisão de mão.
0: É a televisão de mão, é interessante. Aí o que acontece? Eu me lembro que o rádio feito aqui em Anápolis sempre foi superior ao de Brasília e ao de Goiânia. E a gente sempre foi muito influenciado por Anápolis. Para aquela minha região ali, que é chamada ainda até hoje de Médio Norte Goiano, a influência de Anápolis, não só, né, no rádio, na televisão, mas também na medicina, em tudo, é muito maior de Anápolis do que da própria capital. Ainda continua mantendo assim, né?
1: Anápolis é um grande polo industrial, né? Então, muita gente se estabelece aqui, não só grandes empresários, né, explorando os seus ramos, mais diversos ramos econômicos, mas também muita gente se estabelece aqui para trabalhar realmente, né? Um grande polo industrial aqui, o DAIA está aí, por si só. E nós entendemos isso.
0: Já foi melhor,
1: isso,
0: viu, Adriana? Já foi melhor. Infelizmente, já foi melhor, viu? Nós tivemos um boom aqui em Anápolis. Primeiro governo Marconi, o segundo também. Isso aqui bombar. dava, né? Aí tivemos uma época muito boa também, no Alcides, no próprio Alcides, quer dizer, houve um comando aí do PSDB, apesar de ter uma cisão entre o Marconi e o Alcides, tá aí entre 2008 e 2012, mas os governos, né, do Marconi, digamos, por 16 anos, tivemos Anápolis assim, num, né? Na berlinda mesmo, mas agora você vê que nos últimos 8 anos perdemos até posição no ranking de PIB, né? Caímos do 2º para o 4º lugar, fomos ultrapassados aí por Rio Verde e Aparecida, mas a gente torce para que realmente a Anápolis volte a protagonizar, né? É isso mesmo, o progresso de Anápolis, levando do estado de Goiânia, né? Levando inclusive o codinome de a Manchester Goiana, né? Que perdemos isso aí, pelo menos por enquanto, né? Mas é bom você ter esse olhar positivo em relação ao nosso DAE. Como está o relacionamento da Equatorial com o DAE, o Adriana?
1: A gente tem um relacionamento muito bom com todas as instituições daqui de Anápolis, né? A CIA, Condego, o próprio DAE, Siduscom. Eu tenho feito uma aproximação muito forte com eles por entender que precisa existir uma relação de parceria, né? A gente pode ter alguma questão a ser tratada e quanto mais próximo dessas entidades nós estivermos, mais rapidamente a gente consegue atuar. Nossa missão é comum, eles querem um fornecimento de qualidade, nós queremos ofertar um atendimento de qualidade, então nada mais interessante do que nós termos uma parceria forte, uma conexão entre nós. Então eu tenho um relacionamento muito bom com eles, assim que cheguei buscá-los para que a gente pudéssemos nos conhecer e que estreitar um canal já de atendimento e comunicação. Além disso, a própria Equatorial, ela oferta um atendimento especializado de consultores. Nós temos consultores direcionados especificamente para atender a indústria de Anápolis, sejam os clientes industriais que estejam dentro do DAE ou não. Nós temos consultores que a gente chama de consultores do Grupo A, onde eles atendem esses clientes, atendem suas demandas, solicitações, trazem informações, trazem soluções para suas demandas, e eles estão direcionados para atender especificamente a indústria. Assim como nós temos consultores também que são direcionados para atender o poder público, que também é outro viés que nós precisamos estar bem próximos também, ter uma conexão muito forte, porque energia elétrica atende toda a população e entendemos também que nosso objetivo é comum, que é ofertar o melhor serviço para a população.
0: Eu me lembro, né, já tem tempo que eu não encontro o empresário Amaury Berardi, presidente da SEDAE, e salvo engano ainda era na fase da Enel. Ele reclamava muito de quedas de energia, mas disse que era um prejuízo terrível. Está resolvido esse problema, né, em relação ao DAE?
1: Sim, a gente vem fazendo grandes investimentos, inauguramos algumas redes de transmissão, algumas linhas de transmissão e subestações que atendem o DAE. A gente acabou de fazer a inauguração de uma nova linha que a gente chama de DAE Campo Limpo, onde a gente traz uma suplementação, um reforço de suplementação para o DAE. Nós estamos hoje, nós não temos nenhum problema em receber novas indústrias no DAE. Nós temos capacidade de atendimento para novas indústrias, novos clientes que queiram se estabelecer. As indústrias que aí já estão e queiram solicitar, por exemplo, um aumento da sua demanda, nós temos capacidade de fornecer. Hoje, nossa área de estudo, ela trabalha também olhando para o futuro, não só para quem aí está, mas também olhando para o futuro, trazendo modernidade e trazendo também ampliações de subestação, de linhas, de transformadores, de subestações já existentes, para que a gente possa ter uma oferta de qualidade, mas ter também capacidade de receber novos entrantes.
0: Essa questão da interrupção, então, já é considerada resolvida no DAE? Como é que é, Adriana?
1: Nossa rede aérea, pode haver interrupção momentânea.
0: Mas era uma coisa crônica,
1: mas,
0: né?
1: Não, coisa crônica a gente não tem mais, não. Felizmente, nós já atuamos, como eu mencionei, nós acabamos de inaugurar uma nova subestação lá, né? Nós inauguramos as subestações, nós inauguramos novas linhas, que é a linha da Air Campo Limpo. A gente tem também ampliações de subestações. Então, hoje a gente não tem problemas crônicos com o DAE. E se houver alguma questão relacionada à interrupção ou qualquer reclamação, nós temos consultores que estão prontos para atender e resolver de maneira mais rápida.
0: É interessante saber isso, né? Porque eu tive esses dias aqui com ele, né? Que é candidato, eu não posso falar, e tive até o contato, acho que foi da própria Thalita, eu não sei, ou a Júlia, acho que foi a Júlia. Que, aliás, eu quero até enaltecer aqui que, em termos de comunicação, saiu, né, uma empresa e entrou agora, parece que até o ano passado eu era muito bem atendido também pela Raíssa, me lembro bem da Raíssa, durante já tem quanto tempo que a Equatorial está em Goiás mesmo?
1: Desde 2023.
0: Quer dizer, então, ainda não tem 3 anos, né? Parece que houve uma mudança, né, De comunicação, né? Parece que foi uma outra empresa terceirizada que entrou.
1: A gente tem a nossa área de comunicação, que é própria da Equatorial, mas nós temos também uma empresa que nos apoia nessa demanda diária, né? E aí, entre elas, estão alguns colaboradores que devem ter contato contigo, que é a Júlia, a Thalita. Sim. E outras pessoas que, além do Gabriel, que também
0: Gabriel
1: é Equatorial,
0: também, né?
1: Isso, é Equatorial, e aí a gente tem um corpo de pessoas, assim, um corpo bastante robusto com a comunicação, porque a nossa intenção sempre é, as demandas que vêm daqui da comunicação, a gente quer dar atenção, quer responder, quer que vocês tenham a informação, mas principalmente é um direito do cliente que a gente leve informação a ele também, é um dever da gente levar essa comunicação. Então, prezando muito pelos direitos e deveres dos clientes, a gente tem um corpo robusto da comunicação para trazer informação para o cliente.
0: Legal, não, isso aí realmente não tem o que se questionar. A comunicação da Equatorial está bem eficiente, inclusive monitora bastante aqui, né, o programa, né, qualquer coisa que se faz, sempre há um comentário. Aí a gente também gosta, né, desse contato. Eu acho que todas as empresas deveriam, porque tem umas aí que eu vou te falar um negócio, vive no oculto, né, rapaz. Comunicação bem complexa. A comunicação, por vezes, é quase que tudo, né, Adriana?
1: A comunicação é fantástico pra gente. Quando a gente tem, por exemplo, determinadas ações, nós fazemos ações de eficiência energética na cidade. Anápolis é uma cidade muito grande, né? Muitos moradores, muitos munícipes.
0: 422 mil, né? Oficialmente falando.
1: A comunicação nos apoia demais para que a gente possa divulgar os direitos e deveres da população, para que a gente possa divulgar ações, por exemplo, que a gente faz aqui de eficiência energética. Nós tivemos no mês de junho doação de geladeiras em Anápolis, onde nós precisamos fazer a divulgação, convocar a população a participar. E aí, você falou no início do programa sobre a tarifa social. A comunicação nos ajuda demais a disseminar essa informação para o cliente, que é um direito dele ter acesso a essa tarifa, e é o nosso dever também comunicar ao cliente, fazer com que o cliente saiba disso e nos procure para poder fazer o seu cadastro e ter o desconto de até 100% na sua fatura de energia para os clientes que têm consumo até 80 kW.
0: Legal. Já vamos então entrar mais detalhadamente nessa questão da tarifa social, mas lembrando, né, que estamos no podcast. Amanhã, inclusive, você acompanha aqui o corte, né, do podcast com a Adria. É Teodório mesmo, né?
1: Teodório.
0: Isso. Com o acento no O, né? Com
1: o acento. Não tem um acento, mas tem o I no final, R I O no final, Teodório mesmo.
0: Teodório sem o acento agudo?
1: Sem o acento.
0: Olha
1: só. Meu nome não tem acento, não.
0: Legal. Vamos de hora, então. Tem essa linguagem radiofônica, né? Sinalzinho de hora também, para dizer que são 13h17. Seguimos com a Equatorial, aqui hoje representada pela Adriana Teodoro, a gente falando aí sobre fornecimento de energia. E eu volto ainda nesse assunto de privatização que muita gente critica, mas eu tô vendo que, né, às vezes é até mesmo uma espécie de preconceito, né? Porque você vê, se no Rio de Janeiro a Light está desde, eu creio também que uma falta de energia tão de 3 dias assim deve ter tido algum problema muito sério, porque até mesmo a Equatorial está sujeita a um tipo de problema desse assim, não, Adriana?
1: Veja, as distribuidoras, elas precisam estar sempre atentas, entendendo quais são as demandas da sua região. A Equatorial, por exemplo, nesse momento, nós estamos já nos preparando para a demanda que o El Niño pode nos trazer, por exemplo. Então, hoje pela manhã eu tive uma reunião com todo o corpo que atende a parte emergencial da empresa, que atende as demandas da população, para que nós possamos nos preparar para as possíveis chuvas que podem chegar no estado, para essa mudança climática que tem tanto impacto sobre nossas redes, que, volto a mencionar, são aéreas. Então, nós precisamos nos antecipar a isso. E como é que a gente faz isso? A gente usa a tecnologia a nosso favor. Nós temos ligação direta com o pessoal do Clima Tempo, para que a gente possa estar acompanhando as mudanças de clima do estado, de modo geral, e com isso nós possamos preparar a nossa operação para atender melhor essa demanda que pode chegar, para que a gente possa trazer o menor impacto possível para a população. Pode chover muito e com isso a gente pode ter algum impacto na rede, mas a gente precisa estar preparado para atender o mais rapidamente possível.
0: Esse super El Niño, você acha que estão dando dimensões exacerbadas a ele, Adriana?
1: Veja, nós temos órgãos que monitoram o clima, né, muito competentes no país, né, e eles estão trazendo alertas muito importantes para a gente. Como nós somos da área de
0: distribuição... Mas é no campo da suposição ainda, ou eles contam que é certeza que vai acontecer?
1: Não, é verdade, a União está trazendo impacto já em alguns estados, né? Então nós estamos acompanhando essas notícias atentamente.
0: Onde, por exemplo?
1: No Rio Grande do Sul, por exemplo.
0: Chuva?
1: Muita chuva.
0: Muita chuva.
1: Nós estamos acompanhando atentamente essas mudanças climáticas e o que pode chegar ao Goiás também, para que nós possamos estar preparados quando elas chegarem aqui, a gente possa atender sem o menor transtorno para a população, atender mais rapidamente. Estamos fortalecendo as nossas turmas de campo, estamos

0: preparados quando elas chegarem aqui, a gente possa atender sem o menor transtorno para a população, atender mais rapidamente. Estamos fortalecendo as nossas turmas de campo, estamos fortalecendo o nosso acompanhamento e planejamento de atuação, seja para receber as demandas dos clientes através do nosso call center, por exemplo, e seja também as nossas turmas de campo para atender efetivamente as solicitações que foram abertas.
1: Pois é, eu tô vendo aqui, você falou uma coisa que você, baiana, talvez não saiba, mas se você falar, chega ao Goiás, aqui o povo não gosta. Vai dizer que é o Goiás Esportes Clube, porque chega a Goiás, né?
0: Chega a Goiás.
1: Pronto. Agora você vê, o baiano, né? Assim que eu mudei para Salvador, tô me lembrando aqui, eu queria comprar um carro, aí vi o anúncio no jornal, né? E aí fui lá, né? Pessoalmente, peguei um táxi, fui lá, e aí eu não consegui entender o que o vendedor falava. Aí eu falei com o Sidney Rezende, dono da agência DIE Propaganda, aí ele colocou uma menina lá, ela é sobrinha do Valdir Pires, a Patrícia, pra ir lá comigo, e ela fez um trabalho de tradução, sabe assim? Com o tempo eu fui acostumando ali com mas é muito difícil pra quem não é ali nascido em Salvador, então você naturalmente você já entende, né? Mas eu gostava de uma coisa, o baiano no geral pronunciava meu sobrenome como realmente ele é Fleury. Eu lembro que eu tinha uma todo mundo, você acredita, em Salvador, não, todo mundo me chamava de Fleury, né? Fleury, como fala aqui, não. E o correto é isso mesmo, né? Quer dizer, florido, né? Amanhã, inclusive, vou estar até falando sobre isso, que esse é o mês das flores, né? Lizia Borges, meu cadeira cativa das quartas, vai estar aqui e estaremos falando sobre isso. Mas eu me lembro que eu tinha uma namorada, a Alice, Maria Alice, doutora Maria Alice, hoje professora. E aí, o que acontece? Eu me lembro que ela me ligava, sabe, Fleury, pai e mãe esperando pro almoço, não sei o que. Eu achava muito interessante, né?
0: Na Bahia é
1: pai
0: e mãe.
1: Pai e mãe. Mas essa questão, né? Eu tô vendo aqui que o Super El Niño, você bem disse, né? Já estamos bem na intensidade dele, porque a previsão é que assim vai afetar o clima do Brasil e do mundo entre agosto, que já passamos, hoje estamos em 1º de setembro, até fevereiro de 2027. E muita gente imagina que seja só o aquecimento, né? Parece que há uma previsão de 2 graus centígrados a mais, né? Mas esse não é um evento que tão muita gente ligando isso aí às mudanças climáticas, né? Já tivemos El Niño, Super El Niño até, desde quando começou-se a registrar isso aí, já tem quase 200 anos, não será o primeiro não, e nem o último, né? De vez em quando acontece, mas muita gente aproveita já para relacionar isso aí às mudanças climáticas, né? O pessoal gosta de uma tragédia, né, Adriana?
0: Mas a gente tá monitorando isso através de órgãos muito sérios, né, que trazem informação mais concreta para que a gente possa estar preparado, porque se há muita chuva, tem impacto pra gente, se há muito calor também, a gente tem impacto com as queimadas, né, a gente tem impacto com outras questões também que o clima acaba trazendo, afetando o nosso negócio de modo geral e a vida da população. Então, cabe a nós estarmos atentos a essas informações através de órgãos sérios para que a gente possa planejar, estruturar e atender a população de maneira mais rápida.
1: Hoje mesmo estamos com calor, tá demais hoje, né? 34 graus agora, sensação de 36 graus. Eu acho isso um absurdo aqui para Anápolis, né? E aí muita gente começa já, né, a criar aquele clima de terror. Ontem à noite mesmo, Adriana, eu tava em casa, aí comecei a sentir aquela presença de fumaça. Eu fiquei impressionado. Eu fui porque eu já, inclusive, arrumei problema com o vizinho por causa disso. Tem 6 bocas de lobo na frente da minha casa.
0: Sim.
1: E ali tem algumas, né? Que tem o hábito de pegar aquelas, varrem pra dentro da boca de lobo e taca fogo, sabe? E aí você que se dane, né? Na sua casa, já tive que relavar a roupa, já tive. E fica irrespirável o ar, né? Não, mas é só folha, mas não pode, senhora. Isso é crime, né? Só não tá vendo o tempo como tá seco, é difícil a conscientização.
0: Pensar no próximo, né? Pensar no próximo mesmo, né?
1: E
0: como
1: nela
0: aquilo
1: mesmo,
0: vai atingir as pessoas,
1: porque,
0: né?
1: Porque eu acho que foi o Thiago Nunes mesmo que falou que essa fumaça prejudica até mesmo a fiação, não é isso?
0: Prejudica aquela ferrugem, né, que vem da fumaça, que vem da queimada, ela prejudica a fiação também e ela traz impacto pra gente também, porque ela também acaba em contato com a nossa rede ali, ela acaba trazendo problema pra nós. Então a queimada não é só necessariamente o fogo que pode chegar à nossa rede, queimar. Aquela ferrugem também é muito ruim para os nossos processos.
1: Certo. Agora, essa questão de conscientização da população é um trabalho bem árduo, não é não, Adriana?
0: A gente faz parceria com os mais diversos órgãos do estado que vem trabalhando também aí, né, no combate a incêndios, que vem trabalhando aí, eles têm um processo muito estruturado também de combate às os incêndios, as queimadas.

0: de modo geral, e a gente tem uma linha, né, de atendimento junto aos bombeiros, por exemplo, para que a gente possa atuar rapidamente também, desligando as redes se for necessário, atuando junto, para que a gente possa evitar evitar transtorno para a população de modo geral. Mas o que a gente pede é que as pessoas que tomem cuidado, às vezes uma bituca de cigarro, né, pode fazer uma queimada no pasto, e aí trazer problemas para todos, né? Não é só a questão da energia, mas também outras coisas, né? Que a própria queimada traz.
1: Eu tive aqui já, tem um bocado de tempo, ele à época era até secretário do meio ambiente, era meu vizinho, quando eu morava aqui no Maracanãzinho, síndico inclusive do prédio, eu morava numa casa, e eu sei o Fabrício Lopes da Luz, doutor Fabrício, e eu me lembro que a gente tinha um vizinho lá, que era uma coisa de louco, rapaz. Toda semana, pelo menos uma vez por semana, ele juntava umas folhas, juntava plástico, metia fogo. Mas era direto isso, direto. E o Fabrício conseguiu multá-lo, sabe? R$5.000. Você acredita que mesmo assim ele não parou? Não parou, reincidente, tomou multa em cima de multa. Agora, eu falava pro Fabrício, gente assim, Fabrício, não adianta esse negócio dessas multinhas em IPTU. Gente assim nem paga IPTU. Então, assim, ontem à noite mesmo eu fiquei impressionado. Não era daqui, sabe? Que foi há uns 2 meses. Uma dessas que eu já tive, né? Problema, essa vizinha, ela colocou 9 da noite, pois assim, eu comecei a sentir aquela fumaça, fui lá e joguei 2 baldes d'água e apagou. E não gostou, não, de eu ter jogado. Não, você apagou minha fogueira? Não, senhora, pelo amor de Deus, ué, tô conseguindo nem respirar dentro de casa. Só não, falei até mesmo, isso aí prejudica até a fiação elétrica, aí prejudica tudo. Assim, a pessoa tá no erro e insiste em continuar no erro e acha que tem razão.
0: A umidade já tá bem baixa, né?
1: Muito baixa.
0: A gente não pode realmente provocar queimada de nenhuma espécie, faz sentido.
1: Agora, em Salvador, por exemplo, não tem esse problema, né? Ali a umidade é altíssima.
0: Na Bahia é o contrário, a umidade é bem alta. Lá tem muito vento e muita umidade, é completamente diferente do clima daqui.
1: É, legal. Bom, vamos seguindo então com a Adriana aqui no nosso Almoço é da Hora, conferindo a hora, é um programa de rádio, é um podcast, amanhã inclusive eu publico, né? O corte do podcast com a presença dela, né? Que é responsável pela, como é mesmo o seu cargo mesmo? Né?
0: Eu sou gerente de atendimento.
1: É, relacionamento, né? Que eu falei.
0: Gerente de relacionamento da região norte.
1: Legal, a gente confere agora no nosso almoço. 1:27, 1:27 no nosso Almoço da Hora da Rádio Nova FM, claro, com a nossa transmissão também pelo YouTube. Aliás, você que está, né, pelo rádio, pelo Instagram, quero convidá-lo, convidá-la, né, a entrar no YouTube com o celular, procura ali Rádio Nova FM Anápolis e clica, né, no ícone de inscrito. Eu vou só, já vamos falar da tarifa social, Adriana, mas ainda falando sobre essa questão, né, da diminuição, né, da queda de energia elétrica, e eu falei há pouco, né, que tive, em 2016 eu consigo me lembrar, de 2014 a 2016 morei em Goiânia no bairro Parque das Laranjeiras, e esse bairro, eu fiquei impressionado, sabe, foi um dos maiores engodos na minha vida morar nesse bairro, porque eu fui lá com a intenção, porque eu trabalhei muito tempo na Rádio TV Brasil Central, e fica ali na circunvizinhança desse bairro, não sei se você conhece o Parque das Laranjeiras em Goiânia.
0: Ainda não.
1: Do Parque Flamboyant, do shopping, né? No Flamboyant, você consegue visualizá-lo. É um bairro assim que aparentemente é um bairro bucólico, mas e já é um bairro antigo. E eu fui morar num primeiro momento, na primeira etapa do Parque das Laranjeiras, fiquei impressionado com as quedas de energia. Mas era uma coisa de louco, mas faltava demais da conta, sabe? Mas não é possível. E eu estava com a intenção, até tinha um dinheiro na época, queria comprar uma casa por lá, já segurei, estava de aluguel, sabe? Aí eu lembro que foi um técnico, na época era Celg ainda. Isso foi em 2014. Ele chegou e falou para mim, olha, nessa região aqui, não tem jeito, vai ter que fazer uma troca geral, não tem como. Eu creio que talvez a Equatorial já tenha até trocado, não é a sua rota de trabalho, mas era crítico ali, mas era assim, não tinha uma semana que não ficava, e ficava muito tempo, e era, além de a má qualidade, né, do fornecimento, piscava toda hora, uma coisa, pá. Aí um dos motivos me levaram a mudar para a terceira etapa desse mesmo parque, pior ainda, morei numa rua, acho que era B4 o nome dela, e aí nessa rua, eu me lembro que tinha, sei que foi um dia lá, faltou energia, ficou o dia inteiro, um sábado, bem desagradável por sinal, e aí voltou o fornecimento, só ficou a minha casa e outra casa sem eletricidade. E eu me lembrei de um amigo de infância que era funcionário de carreira da Celg, E na época, ele era mais velho que eu. Ele inclusive, já estava. Eu sei que ele conseguiu. Através do, eu fiquei 2 dias e meio sem eletricidade. E aí, à época, ele. Aí, a gente falando pelo telefone, ele desabafando comigo, sabe? É, porque a CELG foi saqueada, que só tem malandro, que foi, é usada politicamente, acabaram com a CELG, tá sucateado, você vê esse bairro aí mesmo, já não tem mais condições de funcionar, a fiação toda já sucateada, os transformadores sucateados. Aí eu até falei com Feitosa, eu não consigo ver esse compromisso todo assim dos ex-servidores da CELG, sabe? Porque eu tive tanto problema com a CELG que qualquer coisa me faz feliz, porque sinceramente, eu não vejo, por exemplo, o mesmo respaldo que dá, né? Não tô nem puxando a sardinha aí pra, né, pra sua brasa, o Adriano, mas, sinceramente, eu temo em achar que a CELG, e eu nunca vou me esquecer, você não deve nem ter conhecimento do que é, mas teve vários escândalos, né, políticos e financeiros na CELG. Um dos mais famosos, eu acho que é de Cachoeira Dourada, não é isso? Do envolvendo ali o Juquinha, sabe? Esse troço acabou entrando um embrólio judiciário, mas a CELG foi usada assim várias vezes como máquina de corrupção. Então, se foi assim, eu não vejo, sabe, com esse saudosismo todo, o que foi a CELG, sabe? Eu acho que ela estava passando de hora mesmo de privado. Mas muita gente, porque é civil, mas você vê, é serviço básico, mas no Rio de Janeiro, que era capital à época, trouxe uma multinacional. Então tem a ver então, o que o cara disse lá em Goiânia, né?
0: Toda essa reconstrução de rede aconteceu ao longo desses anos. Nós estamos aqui desde 2023. A Equatorial, ela já investiu mais de 8 bilhões em ampliação, em substituição de postes, estruturas de um modo geral, cabeamento, implantação de novos trafos, onde, transformadores, onde a gente pode ampliar a capacidade de uma subestação, construção de novas linhas, dupla alimentação para municípios. Então, hoje, em tecnologia, onde a gente coloca religadores, self-healing, entre outros, justamente para que a gente possa reduzir tanto a duração quanto a frequência da reclamação, né, de falta de energia, e os indicadores, que volto a dizer, são públicos, podem ser consultados por qualquer pessoa, demonstram isso, o quanto a gente vem investindo. E a Equatorial, como ela é o terceiro maior grupo desse país, né, em distribuição de energia, a gente não quer uma declaração dessa sobre nós, de modo algum, muito pelo contrário, a Equatorial, ela persegue dia e noite a transformação do setor elétrico, onde ela quer trazer para o cliente mais conforto. Entendemos que energia elétrica, ela é conforto para o cliente, é chegar, claro, em casa, poder carregar o seu celular, ter sua internet funcionando. Então, é o que a gente busca, trazer continuidade do fornecimento, qualidade do fornecimento e conforto para o nosso cliente.
1: Eu, da minha parte, sinceramente, não tenho saudade alguma da CELG, tá? Tenho amigos, né? O Vanderly mesmo, esse aí já aposentou na CELG. O Feitosa também, considero um amigo, já aposentado. O Marcos Gulão, todos foram servidores da CELG. Agora, um olhar assim saudosista em relação ao que foi a CELG. Eu me lembro dessa vez, eu fiquei desesperado, eu já estava no terceiro dia de falta de energia, já não sabia mais o que fazer, né? Meu Deus, aí ligava, nada. Isso eu não vejo, realmente não vejo acontecendo aqui, apesar de que a CELG foi, né? Tivemos um problema muito sério com a Enel, né? A Enel realmente deixou os goianos num período assim. Agora, você falou uma coisa que me despertou a atenção, que eu acho que é outro setor que muitos defendem que nunca deve ser, como é que se diz, terceirizado, né? Que é a Saneago, sabe? E a Saneago, eu vejo que a Saneago, sinceramente, já deu o que tinha que dar. Não tem condições. A Equatorial deveria tentar aí, né, oferecer o serviço de fornecimento de água. Aqui em Anápolis, em específico, eu não me lembro um tempo sequer que a gente não teve problema com a Saneago. Fornecimento, eu nem sabia, sabe, que existe, assim, empresas privadas de fornecimento. Tô sabendo agora contigo e sabendo que a Equatorial tem esse serviço também.
0: Ela atua também. Muito recentemente a gente adquiriu agora a Copasa, né, de Minas Gerais. Então é uma empresa que vem investindo nesse setor, né, de fornecimento de água e energia. E sim, o fornecimento de energia, a gente observa que em relação ao período em que essas empresas eram estatais, os indicadores de qualidade, eles são
1: muitíssimo melhores.
0: Eu volto a dizer, é um dado público, pode ser consultado no site da ANEEL. Então, os nossos indicadores são muito melhores. As empresas, de modo geral, vêm buscando sempre estar investindo em tecnologia, investindo em modernização do sistema. A Equatorial persegue muito isso para que a gente possa ser mais rápido e ágil quando, por exemplo, falta energia. Pode acontecer? Novamente pode. Nós estamos com

0: redes aéreas. E isso pode acontecer. Mas o que conta pra gente é a rapidez no restabelecimento. O que vale pra gente é como a gente atende o cliente. E a gente busca sempre dar a melhor experiência pro cliente, transformar esse momento num momento onde a gente possa dar uma experiência positiva pro cliente e a gente consiga fazer o restabelecimento de maneira muito rápida pra ele.
1: Pois é, você tá aqui desde quando, você disse mesmo?
0: Desde janeiro.
1: Desde, não, então você não acompanhou não, porque isso aqui foi o ano passado, né? Um menino de 10 anos, ele foi eletrocutado, né? Teve um, foi o ano passado. Você está lembrado desse caso?
0: Eu tomei conhecimento.
1: Você tomou conhecimento, apesar de não estar aqui, né? Mas muita gente no primeiro momento querendo culpar a Equatorial por aquilo ali, né? Mas depois, até mesmo com as ações da prefeitura, que a gente viu, foi aquele emaranhado de fios ali de empresas fornecedoras de internet, né? É uma relação difícil com essas empresas, Adriana?
0: A distribuidora, de modo geral, a Equatorial, ela tem por missão acompanhar e notificar, fiscalizar e notificar as empresas prestadoras de serviços de telecomunicações em relação ao seu cabeamento, em relação ao uso do poste e quando ele usa de maneira também correta. E a Equatorial, ela faz essas notificações. Nós temos uma linha, um canal de atendimento específico com essas empresas para que a gente possa estar fazendo as notificações necessárias e solicitando que eles regularizem essa ligação nos postes.
1: Eles colocam lá sem autorização da Equatorial?
0: Muitas vezes sim, algumas empresas elas são formalizadas, elas buscam Equatorial, apresentam projeto e essas sim são empresas formalizadas, como a gente chama, elas têm contrato com a gente, mas muitas empresas não têm e aí acabam usando materiais inapropriados, acabam fazendo instalações que não são as mais apropriadas e quando a gente detecta isso, a gente fiscaliza e a gente notifica todas as empresas exatamente para que evite qualquer tipo de questão. Pior, a gente vê que às vezes um poste pega fogo, é a fiação de internet, porque o cabeamento que ali foi colocado é inapropriado, não é o correto, não é o que deveria estar ali e pode trazer perigo para a população.
1: Eu me lembro que no primeiro momento muita gente apontando o dedo para a Equatorial. Eu falei, gente, sem conhecimento de causa, sem saber tecnicamente o que ocorreu com o menino Lucas, 10 anos, né? Depois criaram até uma lei Lucas aí e acabou sendo derrubada, porque já era uma lei que existia, inclusive relacionada a essa questão do Feitosa, do próprio Feitosa mesmo. Ele, quando o vereador, né, propôs isso, ele e o Valdete, né? Eu sei que acabou que caiu essa lei, o prefeito ficou revoltado, coisa e tal, mas num primeiro momento estavam ocupando a Equatorial, quando a culpa realmente a gente, porque teve um vídeo, né? E um vídeo chocante do menino lá, né? Tremendo, aquela coisa, sendo eletrocutado, né? Foi o que aconteceu.
0: Para além disso, tem o resultado da perícia. O resultado da perícia já determinou que o cabo que caiu naquele momento é um cabo de internet, não é um cabo da Equatorial de energia, que o poste também era de telecomunicações, que o cabo era de uma empresa de telecomunicação e hoje a Equatorial, ela atua fortemente nisso, ela tem uma parceria com a prefeitura e também com o Ministério Público, existe um programa que é direcionado para isso, para que seja acompanhado tanto esse ordenamento de cabos na cidade, quanto também as atuações junto às empresas também fornecedoras do serviço de internet.
1: Agora eu acho assim, de um atrevimento total, né? A pessoa não tem autorização chegar ali, uma coisa perigosa dessa, e colocar o bel prazer ali no poste. Os postes são responsabilidade da Equatorial, não é isso?
0: Os postes são da Equatorial e a nossa responsabilidade enquanto distribuidora é fiscalizar e notificar. Existe uma lei, né, que está em tramitação, em regulamentação junto à ANEEL e à Anatel, para que se regulamente efetivamente as responsabilidades sobre esse ordenamento e como a atuação vai acontecer. Mas hoje as distribuidoras do país, elas são responsáveis pelos postes e são responsáveis por fiscalizar toda e notificar todas as empresas que façam uso de maneira partilhada dessa estrutura.
1: A fabricação do poste também, tudo por conta da Equatorial, né?
0: A gente contrata empresas que o fazem.
1: Certo, mas ali passa a ser patrimônio do município?
0: É patrimônio da Equatorial.
1: Da Equatorial. Questão, por exemplo, o cara chega e tá acontecendo muito, né? Sempre aconteceu. Tá ali alcoolizado, bate o carro no poste, quebra o poste. Como é que fica isso?
0: Essa é uma questão bem interessante, porque sempre que possível a gente identifica quem é o condutor e a gente responsabiliza esse condutor. Mas isso é um depois, né? No momento que acontece, a nossa principal missão ali é regularizar o fornecimento, porque as pessoas que ali estão sendo atingidas pelaquela falta de energia naquele momento não são responsáveis pelo que aconteceu. Então a gente restabelece o fornecimento.

0: momento, porque as pessoas que ali estão sendo atingidas pelaquela falta de energia naquele momento não são responsáveis pelo que aconteceu. Então a gente restabelece fornecimento, troca estrutura, troca poste, troca cabeamento se for necessário, faz toda a regularização e depois a gente responsabiliza esse condutor que acabou trazendo um dano, não pré-equatorial, mas trouxe um dano para a população de um modo geral.
1: Para ele também,
0: pra,
1: né?
0: Para que a gente possa também estar reavendo essa estrutura.
1: Mas assim, há uma contestação jurídica ou extrajudicialmente se tenta um acordo? Como é que é?
0: A gente negocia no âmbito administrativo. Mas claro que, havendo necessidade, ela pode ser judicializada.
1: Mas será que tem resistência de gente assim, Adriana?
0: Algumas vezes tem. Algumas vezes tem. Embora a maioria das pessoas, a gente tenha fotos, vídeos, né? A gente tem toda uma argumentação, a gente tem todo um embasamento técnico ali que, de fato, foi aquele carro que causou o problema naquele poste.
1: O padrão de energia não é a responsabilidade da Equatorial, né?
0: O padrão de energia é a responsabilidade do cliente.
1: Do cliente.
0: Nossa responsabilidade até o ponto de entrega.
1: Até o ponto de entrega. É, bom saber disso, né? Bom, vamos de hora aqui, já vamos falar da tarifa social, já estamos caminhando para os finalmente aqui no nosso Almoço é da Hora, 1h41 agora.
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1: 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Bom, vamos de hora aqui no nosso almoço, é da hora da Rádio Nova FM. 1h42. 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
9: Vamos de hora então, 1h44 aqui no nosso almoço é da hora da Rádio Nova FM. Sigamos, né? Com a Adriana Teodoro, né? Falando aqui sobre, né? A Equatorial. Ela que é responsável aí pelo relacionamento, né, com o cliente da Equatorial, não é isso, Adriana?
10: Exatamente.
9: Legal. Bom, falando então, você estava me dizendo, né, e vamos corroborar aí a situação do Shopping Jaiara, que está sendo, né, a Equatorial agora tem uma loja, é isso? Uma filial? O que, que é?
10: Tem uma segunda loja. Ela não é necessariamente uma filial, porque ela faz todos os serviços que a nossa loja 1 aqui do Jundiaí faz. Então, nós temos uma segunda loja no Shopping Jaiara, justamente para que a população da região do Jaiara ali, que é um bairro muito grande, né, e que tem vida própria, eu costumo dizer assim, né, ela está localizada no centro do bairro Jaiara, no shopping, funciona de 8 da manhã às 17 horas, para que a população possa ter acesso aos serviços da Equatorial. Todos os serviços que são feitos aqui no Jundiaí também são feitos lá. Então, a população que mora próxima a essa região pode já ter acesso aos serviços da Equatorial na loja do Shopping Jaiara.
9: Muita coisa feita também de forma remota, né, Adriana?
10: Muita coisa é feita de forma remota. A Equatorial, ela tem o que a gente tem a Clara, né, que é a nossa mascote, que atende através do 3243-2020, onde o cliente pode ter acesso ao WhatsApp e também ser atendido, ter todos os serviços atendidos através do WhatsApp. Nós temos o nosso aplicativo, nós temos a equatorialenergia.com.br também, que lá nós temos a nossa agência virtual, onde o cliente pode ser atendido por lá também. E nós também temos um canal de SMS só para registro de falta de energia, que é o 27949, onde ele pode fazer o registro da sua falta de energia, porque é importante que o cliente faça o registro para que rapidamente a gente detecte e possa atender ele.
9: Legal, quero pedir você que está na nossa sintonia pelo rádio, aí pelo Instagram, que se inscreva, né? Entre no YouTube com o celular, procurando Rádio Nova FM Anápolis, clicando aqui no ícone de inscrito, mandando um abraço para você. O Adriana, a Maria Souza, né? Dizendo boa tarde, desejando sua paz, que está acompanhando aqui a nossa conexão. Você também pode interagir, fazendo sua questão e tudo mais aqui para Adriana, que é responsável aí pelo relacionamento com o cliente da Equatorial Goiás. Falando então sobre essa interessante, né? É uma campanha, a questão da tarifa social, Adriana?
10: Na verdade, não. A tarifa social, ela é um benefício, né? Que ele já está há alguns anos, estabelecido pelo governo federal, onde o consumidor, ele pode fazer o cadastro da sua fatura de energia junto à distribuidora, desde que ele tenha o NIS, que é o número de inscrição social, e ele passa a ter desconto na fatura de energia. Quem consome até 80 kW tem um desconto de 100% na sua tarifa, e quem exceder a isso, ele tem um desconto nos primeiros 80 kW e depois ele paga pelo consumo normal. O cadastramento é muito tranquilo, muito rápido. Para você ter uma ideia, aqui em Goiás, a gente estima que 424 mil pessoas ainda têm acesso, podem ter acesso a essa tarifa e ainda não se cadastraram. Fazer uma

0: corte para Anápolis, nós temos mais de 4 mil clientes aqui que poderiam ter a tarifa social cadastrada e não nos procuraram ainda e ter esse desconto na sua conta de energia. Então, o que que a gente convoca? Convoca a população a procurar ou o nosso WhatsApp no 3243-2020, fazer também esse cadastramento no nosso site, que é equatorialenergia.com.br, ou em uma de nossas lojas, seja no Jundiaí ou seja na nossa loja no Jaiara também. Você pode estar fazendo o cadastro é muito rápido, não há nenhum custo para o cliente, e no mês seguinte ele já passa a ter desconto da tarifa social na sua conta de energia.
1: É, as pessoas têm assim, vontade de exercer o direito, mas não se dão o trabalho de exercer o direito, né? É uma coisa incrível. É, a questão, por exemplo, de... Tem uma pessoa que me procurou, está com uma carência de... Como é o nome que eles... Não é bem o LOAS. Precisamos fazer o LOAS. Aí eu vou auxiliar. Se a pessoa ela tem alguns problemas mentais, né? Já teve, inclusive, internado. Mas a pessoa não quer se dar o trabalho de ir lá no INSEB, não quer se dar o trabalho de ir ali no CRAS, né? Que fica no terminal urbano, não é isso? Ali ao lado do terminal urbano, né? Eu falei, mas aí fica impossível de te ajudar, ué. Ah, não, não tem como você ir lá pra mim. Como? Primeiro que é impossível isso. Tem que ser você ir presencialmente. Eu fico encabulado você dizendo aí mais de 200 mil pessoas que têm o direito...
0: 424.
1: 420, olha. Não, peraí. 424 mil?
0: No estado de Goiás. No estado
1: é um Anápolis, então, é.
0: Exato. Quando a gente faz o recorte em Anápolis, mais de 4 mil pessoas podem ter direito a esse benefício e ainda não se cadastraram. E aí, é interessante você falar em relação a essa questão do CRAS. As pessoas que já são cadastradas, elas precisam de dois anos estar fazendo uma revalidação desse cadastramento. Não é com a Equatorial. É atualizando os seus dados junto ao município para que seja dada manutenção desse desconto e ele não tenha uma descontinuidade nisso. Então, nós temos dois momentos aqui. Quem tem o cadastro, quem tem o NIS e ainda não se cadastrou, a gente convoca para se cadastrar. E quem já tem o cadastro ativo e está recebendo desconto, também precisa de dois em dois anos fazer essa atualização. Muita gente pode estar se perguntando, mas eu moro de aluguel, por exemplo. Eu tenho direito a ter esse cadastro? Tem. Se você mora de aluguel, você pode procurar uma de nossas lojas, fazer a troca de titularidade para o seu nome. O titular do benefício tem que ser o titular da conta de energia. Nós fazemos essa troca de maneira imediata e fazemos o cadastramento também no mesmo momento.
1: Legal. Você acha que é muito burocrático todo esse trâmite? Sei que não é a sua praia exatamente, mas uma opinião sua. Esse trâmite de CRAS, de NIS.
0: Não é não. Você precisa comprovar onde você mora, sua renda. A renda tem que ser per capita de até meio salário, que é uma renda per capita. Uma renda por pessoa na sua casa tem que ser de meio salário mínimo. Apresentar algumas comprovações relacionadas aos seus filhos e você faz o cadastramento. Os CRAS, eles são preparados para receber essas pessoas. Eles hoje trabalham isso, né? Um CAD único, eles trabalham com esse cadastramento do cliente. E depois, dentro da Equatorial também é extremamente fácil. Se você já é o titular, a gente faz o cadastramento de maneira imediata, né? Para que no próximo mês, ele estando ok com o seu cadastramento junto ao CRAS, a gente já faz esse desconto no próximo mês. E se ele não é o titular, a gente faz essa troca de titularidade para ele. Depois, posteriormente, a gente faz o cadastro da tarifa social e ele passa a receber o desconto.
1: Agora, você foi bem franca, honesta, logicamente, não ia, né? Enganar ninguém dizendo que é um programa, né, do governo federal, a tarifa social, né? Porque aqui tem muita gente, político principalmente, que pega carona, né, em certos programas federais e vendem para a nossa população como se fosse criação deles. Temos aqui, por exemplo, o centro odontológico, que agora está aqui num lugar muito elitizado, que eu sou até contra isso, o famoso CEL, está aqui na Pinheiro Chagas, no Jundiaí, né? Devia ser no centro, na própria Jaiara, que é um bairro muito popular, mas é vendido como se fosse um programa criado aí pela atual gestão municipal, quando na verdade é um programa federal, né? Eu acho que custava nada ser, né, genuíno, honesto numa situação dessa, né?
0: É. A tarifa social, de fato, ele é um programa do governo federal, mas nós temos o dever de orientar a população para que ele tenha o direito de ter acesso a essa tarifa social. Muitas vezes o cliente, ele não faz o seu cadastramento por não entender, por não saber, por desconhecimento, embora nós já façamos divulgação na própria fatura de energia, já mandamos comunicação para esse cliente, fazemos também, já fizemos também em outros momentos, comunicação através dos veículos de comunicação, né, rádio, TV e etc, convocando esses clientes para fazer esse cadastro, porque isso ajuda na adimplência do cliente, isso ajuda no cliente, porque essa é uma tarifa social, voltada para o cliente de baixa renda, o cliente que tem uma necessidade maior de ter acesso a esses programas todos, que vão trazer um equilíbrio financeiro para dentro da casa dele. Então, nós fazemos toda essa divulgação porque entendemos que o cliente tem esse direito de saber desse acesso que ele pode ter, e ele tem o direito de saber e nós temos o dever de comunicar. Então, trabalhamos bastante isso dentro da Equatorial para que o cliente tenha acesso à informação.
1: Legal. Vamos de hora aqui no nosso Almoço é da Hora da Rádio Nova FM. Agora, 1h53, já caminhando então para finalmente aqui com a Adriana Teodoro. E, Adriana, eu tenho observado aqui, né, novamente, já tem algum tempo aqui na região do Jundiaí, específico aqui nas imediações aqui da emissora, aqui na Avenida Mato Grosso, uma constante troca de postes ali, né? E eu noto que são postes diferenciados, né? Assim, mas muito reforçados, né? Bem maiores. Mas é proposital isso aí, Adriana? Tem algum propósito nisso aí? O que que é?
0: A gente faz a substituição de poste em algumas situações. Uma para a manutenção do sistema elétrico. E aí, naturalmente, quando a gente faz essa manutenção e há necessidade de uma substituição de poste, a gente olha qual é o crescimento daquela região. Se eu tenho necessidade de reforçar a rede, se eu tenho que colocar, por exemplo, um transformador de maior potência. Então, com isso, muitas vezes, eu preciso também fazer a substituição daquela estrutura, talvez para uma estrutura mais robusta. E atendemos também demandas. A gente sabe que, apesar do Jundiaí estar no centro da cidade, né? A Vila Industrial ali tem muita indústria também, e aí eles podem solicitar um aumento dessa demanda deles, e com isso a gente precisa adequar as nossas estruturas para atender essa solicitação que é feita.
1: Agora, um poste daquilo ali não é qualquer carro que derruba também não, né? Porque o bicho é reforçado, né?
0: A gente faz estruturas reforçadas justamente pensando que isso também pode acontecer. A gente está fazendo estruturas mais reforçadas, a gente também faz uma implantação mais reforçada, justamente para evitar que, se houver, infelizmente, se houver uma colisão dessa natureza, não tire o sistema elétrico do ar, assim, e deixe as pessoas sem energia.
1: Só falta alguém reclamar, né, Adriana? Não tem que botar os postes, senão aí desse jeito a gente vai morrer, né, não bater, né?
0: Do jeito que não tem. Pode.
1: Agora, eu vou te falar um negócio, esses que eu vi aqui na Mato Grosso, só um caminhão mesmo pra derrubar um poste daquele ali.
0: Mas não há de derrubar, não.
1: Um poste desse é caro, né, não, Adriana?
0: Cada poste tem um valor, né, porque existe poste circular de 11, existe poste de 12,5, existem várias especificações. Então depende exatamente do esforço que a gente precisa empregar sobre aquele poste, é o que determina qual estrutura que nós vamos colocar para aquela situação.
1: E tem muitas ocorrências aí em relação a bater em poste aqui? Você tem uma ideia, assim, alguma
0: estatística?
1: Eu não
0: tenho estatística para te passar nesse momento de números, mas infelizmente acontecem. Às vezes as pessoas excedem um pouquinho na velocidade, às vezes na bebida, né? E aí acabam trazendo esse transtorno. Mas infelizmente acontece, mas eu não tenho essa estatística para te passar daqui de Anápolis especificamente.
1: Eu tenho uma coisa assim que eu gosto muito, em Pirinópolis tem um trecho lá que é a tal da fiação, né? Submersa ali, né? Ela é subterrânea, né? E eu tive em Uberlândia, Minas Gerais, praticamente a cidade toda já tá usando dessa forma. Evitaria até mesmo postes, não é isso? Não há necessidade de postes quando é subterrânea a fiação?
0: Veja, a rede aérea ou a rede subterrânea, elas têm a mesma função, digamos assim, né? Claro que a rede subterrânea, ela traz uma questão estética muito mais...
1: De segurança também, não?
0: De segurança, estética. A gente sabe que existe todo um arcabouço de vantagens com a rede elétrica subterrânea. No entanto, a rede elétrica subterrânea, ela tem um custo extremamente mais elevado do que a rede aérea. E aí, muitas vezes, é importante trazer que cada substituição dessa que a gente faz, todo o investimento que a gente faz na rede elétrica, a gente presta contas disso ao setor público também, que é a ANEEL, né? Que é o nosso agente regulador. Então, existe o que a gente chama de investimento prudente dentro do setor elétrico, onde a gente precisa realmente entender a necessidade daquela rede ali para que a gente possa colocar. Mas a rede aérea, ela é uma rede segura também, importante trazer. A gente está trazendo aqui de coisas que não deveriam acontecer, né? As pessoas colidirem, por exemplo, sobre o poste. Então, a rede aérea, ela é extremamente segura, ela passa sempre por manutenção para que a gente possa trazer segurança para a população, e as redes da Equatorial são redes seguras.
1: A manutenção será, eu não sei se você tem um estudo sobre isso, mas eu toda vez que trago alguém ligado a esse setor, eu questiono sobre essa a fiação subterrânea. Será que a manutenção é mais complexa da fiação subterrânea?
0: Ela exige uma outra técnica diferente da manutenção para a rede aérea. Existem profissionais capacitados para isso, um outro tipo de EPI que é utilizado, e equipamentos que são utilizados para manutenção das redes subterrâneas. Mas a Equatorial é preparada para isso também, mas existe uma outra técnica. Mas ela não necessariamente existe uma complexidade maior, mas existe uma técnica diferente, tanto para a rede aérea quanto para a rede subterrânea.
1: Poste mesmo não se usa, né? Na subterrânea, né?
0: Não, na subterrânea entram outras coisas, entram cubículos, caixas, é outra tecnologia.
1: É, dá essa impressão que é muito melhor, viu? Apesar de você dizendo aí da questão do custo, né? Ser bem maior, né?
0: O custo é bem maior, realmente, mas assim, visualmente, as grandes, os lugares turísticos, por exemplo, optam por isso, né? Porque esteticamente você tira o posteamento, você só fica com o posteamento de iluminação ornamental, né? Em verdade, esteticamente falando, a rede subterrânea, ela traz um outro conforto visual para as cidades.
1: Legal, vamos aqui no nosso almoço. 1:58, 2 minutos, portanto, faltando para as 2 da tarde no dia que tive por aqui na nossa conexão. A Adriana Teodório, ela que é gerente de relacionamento com cliente da Equatorial Goiás. É forma assim de, né, exaltarmos você, Anápolis, trazendo a Adriana aqui para, né, nos informar, como será também informativo o nosso encontro de amanhã, mês das flores, setembro, chega a 2, né, dia do florista, e eu, claro, Geraldo Fleury, que em francês quer dizer florido, trago Lisier Borges, né? Lisier com esse nome afrancesado também, que sabe que nem tudo são flores, inclusive Lisier vai analisar aí, ele que já foi presidente da Câmara dos Vereadores, vereador por 3 vezes e também foi prefeito por 20 dias aí na época do João Gomes, né? João Gomes viajou para a Europa com Marconi Perillo, ele ficou aqui no comando da nossa prefeitura, e vamos

0: 20 dias aí na época do João Gomes, né? João Gomes viajou para a Europa com o Marconi Perillo. Ele ficou aqui no comando da nossa prefeitura. E vamos falar do Marconi mesmo amanhã, né? Debate na PUC TV, o Lisier assistiu ao debate e vai nos dizer o que achou aí, né? Do, sobretudo, né? Do, dos momentos tensos vividos entre o Marconi Perillo e o Daniel Vilela, onde o atual governador rebateu críticas e também questionou o Marconi Perillo sobre polêmicas recentes que serão ainda mais apimentadas no nosso Almoço é da Hora, que hoje recebeu você. Então, né? A Adriana gosta de receber mulheres aqui no nosso encontro, de vez em quando tem que trazer um, e foi uma coincidência recebê-la, muito simpática, por sinal, Adriana Teodoro, ela que é gerente de relacionamento com o cliente da Equatorial. Muito obrigado pela presença, Adriana.
1: Eu que agradeço o espaço, foi ótimo falar sobre, passeamos aqui por vários assuntos, né? Falamos de várias coisas do setor elétrico, trouxemos informações de direitos do cliente, de deveres, falamos sobre eficiência energética, falamos sobre a nova loja da Equatorial que está no bairro Jaiara, que é muito importante. Tivemos a oportunidade de falar de várias coisas aqui. Eu que agradeço o espaço e sigo à disposição. O que você precisar, pode me contactar.
0: Legal, obrigado então. Vambora, gente. Amanhã voltamos, meio-dia e meia. Vambora.
2: Vambora. 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

0: 8h23. 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

0: 14:39.
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0: horas e 57.
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2: 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Em Anápolis, pontualmente 3 horas. Agora é só alegria. Girigeno.

0: Gini Geno, é só alegria, meu povo apaixonado, hein? Agora é só alegria, PH. 3:03, agora, daqui a pouquinho tem moda boa.
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o PH, hein? Aqui na Rádio Nova FM com vocês. Aê, trio Parada Dura. Bicho bom é mulher, hein? O doutor é empregada e soca pilão.

0: É, PH, Rádio 9 FM com vocês, com muita moda boa. É, vamos juntos, hein? É o PH abraçando você. Daqui a pouquinho tem moda boa. Segura aí que é rapidinho. Aí agora cortou, já.
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o PH, hein? Com muita moda boa pra você. Você vai curtir agora. Christian Ralph, Loucura Demais. 3:18 agora.

Rádio 9FM e o PH, hein? Moda boa pra você. Christian Ralph, loucura demais. 3 horas e 21 agora. É, Nápoles segue 33 graus, hein? Chuva 0%, umidade do ar 29%, vento 18 km por hora. É, PH, hoje dia 1º, hein? Hoje é dia 1º de setembro, onde se comemora o quê, hein, PH? Início da Semana da Pátria e dia do profissional de educação física. Tamo juntos com música bonita. 3772-1702. Esse aí é o diretão aqui nos estúdios da Nova FM. E o WhatsApp pra você? Nova FM. É o 629-6000-5177. Repetindo, é o 629-6000-5177. Zezé de Camargo e Luciano.

Zezé de Camargo e Luciano, irmão da lua, amigo das estrelas. É a Rádio Nova FM 87,9, a minha, sua, nossa rádio. 3:26 agora. Tamo juntos, hein? Tamo juntos até às 17 horas. 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Às 18, a Eliane Rodrigues e a Júlia Santana no Visão Geral. E às 20, Silva Gomes, a noite é nossa. Mas agora, alô Edna Almeida no bairro da Lapa, ó. É João Paulo e Daniel, minha estrela perdida, conferindo 3:27.

0: você curtiu, João Paulo e Daniel, Minha Estrela Perdida, 3:30 agora, daqui a pouquinho tem moda boa, segura aí, hein, rapidinho, logo após os reclames do nosso Carlos Antônio Nogueira Butina.
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0: Chamou, chamou! Tô aqui, hein, com vocês, com música bonita! É, Neto Brito!
1: E essa?
0: E o Pablo, hein?
1: Eu tenho uma honra!
0: A cena!

0: era.
1: É, PH, música bonita, hein? Você curtiu? É o Pablo Neto Brito, a cena. 3:37 agora. É a Rádio 9 FM te fazendo companhia. Onde é que você esteja, com quem você estiver. Nova FM. Valeu aí, hein? Pelo carinho do radinho, ligado? Pelo carinho da audiência. De volta pra casa. Gleison e Elemilton.

Gleison e Eremilton. É os embaixadores do rei aí, hein? Você curtiu às 3 horas e 40 minutos. Agora é o PH. Ótima tarde pra você. Com muita moda boa, hein? Tamo juntos. Ó o modão aí agora, hein? Você vai curtir com Teodoro Sampaio. Estrela Caída.

0: você ouviu aí, hein? Teodoro Sampaio, Estrela Caída. 3 horas e 43 minutos agora, PH. Volta já, hein?
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aqui na Rádio 9 FM te fazendo companhia. 3 horas e 46 minutos agora, 3h46. É, PH, hoje é terça-feira, dia 1º de setembro de 2026. É, começando o dia aí, hein? O dia muito mais feliz, porque você é o melhor ouvinte do mundo. É o ouvinte aqui da Rádio 9 FM. Em cada horário, um amigo te fazendo companhia, hein? Eu sou o PH, que mal que há! Abraçando você, me dando a carona no radinho do seu carro, hein? Ei, que coisa boa, né? Abraçando meu amigo Zé da Onça e a comadre Rosana, sempre me dando a carona no radinho do carro deles, ao PH passeando pela cidade, hein? Que coisa boa! E lembrando que todos os sábados, das 7 às 9, amanhecer sertanejo! Muita moda boa pra você, hein? É, meu amigo Zé da Onça! Abraçando a Andréia Rodrigues Batista Lopes, hein? Ei, Andréia, ótima tarde pra você! Abraçando a Valéria Santos! Ah, o Aleph Thiago também, conectado com a Rádio 9 FM. O Ronaldo Machado, hein? Abraçando o André Pimenta, o Júnior Oliveira. Essa turma boa aí, hein? Aos internautas, através de Rádio Net, estão linkados aqui na 9 FM, pelo Instagram Rádio 9 FM Anápolis, de Anápolis, Goiás, para o Brasil e o mundo, PH! Valeu aí, galera boa, hein? Sempre aqui com PH, com essa tarde animada. Abraçando o Clebson Alves, hein? Linkou no Instagram. Deixa eu dar uma acenar pra ele aqui, né? Acenei o Clebson Alves, tá linkado no Instagram. Tá curtindo a programação aqui com o PH, hein? É, pode pedir modão aí, viu, Clebson? Pode pedir modão, que o PH toca aqui pra vocês. Ótima tarde também, ótima tarde. Aqui a Lucinha Conde, né? Abraçando Juliano Gonçalves, o Thiago Pires Vieira, também conectado com a Rádio 9 FM com muita moda boa. E se é moda boa, você vai curtir agora, sabe o quê? Essa aqui, hein? Com Henrique Juliano. Henrique Juliano, vão cantar bonito demais aqui na Rádio 9 FM. Essa moda boa, Amor dos Outros, hein? 3h49 agora, PH.

0: aniversário do Igor Batista Maia no Mar de Lourdes, tá linkado, hein, Igor? E o papai Maia? E a mamãe Sueli, hein? Ótima tarde pra vocês. 3h51.
1: A gente

0: PH, você curtiu aí, hein? Henrique Juliano, Amor dos Outros. É o PH, 3 horas e 52 minutos agora, com muita moda boa. 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Essa aí, hein, PH? Aô! Ei, Renan e Raí.
1: Muita paixão.
0: Ei, Valdir. Ô, Valdir.
2: É assim mesmo.
0: É o Valdir Batista, hein?
2: Droga de vida.
0: Amém, PH.

milhões de quilômetros. É, você curtiu aí, hein? Que droga de vida, hein? Droga de vida! É, Renan e Raí, você curtiu aqui na Rádio Nova FM, 3 horas e 55 agora, PH! 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Isso é música apaixonada, você vai curtir agora! É, João Mineiro e Marciano! Amigo, ó! Se você já bateu nela, não dá mais pra consertar, hein? Não se bate em quem se ama!

0: moda apaixonada demais da conta, hein? Abraçando o Rildo, linkou no Instagram, tá curtindo a programação? É, curtiu o João Mineiro Marciano, viajou no tempo através da música, hein? É o PH, 3 horas e 59. Agora, logo após os reclames do nosso Carlos Antônio Nogueira Rutina, tem modão pra você. Segura aí que é rapidinho. É como dizia o professor Raimundo, né? É Vapt Vupt, meu povão apaixonado.
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minutos, hein? É como passa rápido a hora, hein? É a Rádio Nova FM e o PH te fazendo companhia nesta tarde. Tarde de terça-feira, tchê. Hoje, dia 1º de setembro de 2026. Abraçando quem, hein? A Mafalda Fernandes. Tá linkada. Alô, Rafael Fantin, hein? É o Rafael, rapaz. Abraçando essa turma boa, abraçando o seu Otávio da Melancia, ali próximo ao viaduto Nelson Mandela, tá lá com o radinho ligado, olha a laranja, olha o abacaxi, olha o mamão, a melancia, é com o seu Otávio ali, ó, próximo ao viaduto Nelson Mandela, tá lá o caminhãozinho dele, tá lá o quiosque, hein? Ei, seu Otávio, aumenta o som aí, companheiro. É, o pessoal passa lá e curtindo lá, né? Curtindo a programação. Aqui com o PH que mal que há. Abraçando você. Ótima tarde, hein? Tem moda boa aí, PH? Então sapeca pra nós aí, hein? Deixa escorregar, PH. É Bruno e Marrone. Ê, paixão. Deixa. 4:04 agora. Alô, Rildo! Ótima tarde pra você, companheiro.

PH, você curtiu, hein? Bruno Marrone, deixa! 4:07 agora, PH. Tamo juntos com muita moda boa. É isso aí, hein? Pra você ligado aqui na Rádio Nova FM, em cada lado um amigo te fazendo companhia. Vamos trazer agora, PH, você vai curtir aqui, hein? Você vai curtir Murilo Rufi, Zé Neto e Cristiano. Veneno, hein?

0: uma salva de
1: palmas. Murilo Ruf, e aí, Zé Neto e Cristiano, Veneno, 4 horas e 10 minutos agora, abraçando ela, né? A Rubi Almeida, linkou no Instagram, tá curtindo a programação e vai curtir Moda Boa, aqui na Rádio Nova FM, é o PH. 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É, você vai curtir agora. É frequentador de bar, hein? É o Juan e o Davi.

0: você curtiu aí, hein? Juan e Davi, frequentador de bar. 4:13 agora e o PH volta já, hein? Logo após os reclames do nosso Carlos Antônio Nogueira Mutina, tem modão pra você, segura aí.
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Rádio 9 FM com vocês. É com muita moda boa. É nesta tarde. Tarde de terça-feira, dia 1 de setembro de 2026. Estamos juntos e misturados até às 17 horas. Às 18 horas, a Eliane Rodrigues e a Júlia Santana no Visão Geral, hein? E pra fechar muito bem a sua noite, a noite é nossa com Silva Gomes. É o PH abraçando. Abraçando quem, PH? Abraça aí, ó. O Fábio Carmo. Ah, Elvis Messias também linkado. Elvis Messias. Linkou José Pereira. Ótima tarde pra vocês. Ah, Rubi Almeida tá ali, ó, no Instagram. Rubi Almeida. O Rildo também linkou. Alô, Rildo. É o PH na sua casa, no seu trabalho, no seu carro, onde é que você esteja, com quem você estiver. Valeu mesmo, hein? Pelo carinho do radinho ligado, pelo carinho da audiência. Vamos trazer moda boa aí, PH. Música que o meu povo gosta, música que o meu povo quer. Ah, você vai curtir agora. É a Priscila Senna e o Pablo, hein? Não me faça chorar, hein? Música bonita, música apaixonada do jeitinho que você gosta.

PH! Priscila Senna, hein? E o Pablo, Não Me Faça Chorar. Música apaixonada, você curtiu? Aqui na Rádio 9 FM, 87,9, a minha, a sua, a nossa rádio. Nova FM. É, PH! Sapeca mais um aí, ó! Essa aqui é Ana Castela! É, olha onde eu tô, hein?

Rascal Girl, olha onde eu tô! É, PH, você tá aqui na Rádio Nova FM, hein? Com muita moda boa, curtindo moda boa, é pra esse povo apaixonado aí, hein? 4 horas e 25 agora com música bonita. 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Eita, PH, sapeca aí a Mari Fernandes. É página de ex, hein?

BH, você curtiu aqui, hein? Mali Fernandes, página de ex, 4 horas e 29 minutos agora, é o BH, tarde animada com você, hein? Tamo juntos com música bonita. 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Moda boa, hein? Ê, BH, olha só, Maiara e Maraíza, melhor

0: você curtiu, hein? Melhor terminar. Maiara e Maraíza, 4 horas e 32 minutos agora. Daqui a pouco tem mais. Segura aí que é rapidinho, hein? 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

0: bem com vocês, com muita moda boa aqui na Rádio 9 FM, em cada lado um amigo te fazendo companhia, 4:35 agora, PH. Nova FM. É isso aí, hein? Pra você ligado aqui na Rádio 9 FM, olha só, hein? Pra você ligado na Rádio 9 FM, agora 4:36. Pra você ligado, olha só, segunda-feira, dia 7/9, tradicional desfile cívico-militar de 7 de setembro, vai acontecer a partir das 8 horas em frente ao Centro Administrativo Ademar Santillo. Agora, os portões abertos da base aérea, o evento de portões abertos na base aérea de Anápolis está marcado para o dia 13 de setembro, hein? Com exibições aéreas e encontro de aviação executiva, hein? A famosa Esquadrilha da Fumaça se apresenta em Anápolis nesta data do dia 13, após passar por Brasília no feriado de 7 de setembro. Então, portões abertos aí, hein? A base aérea aí, né? A base aérea de portões abertos pra vocês. É a Rádio 9 FM e o PH com muita moda boa. 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Guilherme Benuto, pulei na piscina, hein?
1: Presta atenção nessa história.

0: Será que ele morre afogado? Será que eu esqueço dela dessa vez?
1: É, PH! Guilherme Benuto, hein? Pulei na piscina! 4:40 agora! Com muita moda boa!

Epa, parou por quê, PH? Vamos que vamos aí, hein? Com muita moda boa pra você ligado aqui na Rádio Nova FM. 4 horas e 41 agora, 4h41.

Laje Almeida, Preju, hein, PH? É a Rádio Nova FM abraçando ela, linkou aqui no Instagram, a Isabela, né? Isabela linkou, ótima tarde pra você, valeu aí, Isabela! É, o PH aqui na Rádio Nova FM abraçando você, onde é que você esteja, com quem você estiver, valeu mesmo aos internautas espalhados por esse mundão de meu Deus do céu, valeu aí, hein? Vai curtir agora Henrique Juliano. Briga feia, hein? 4:43 agora.

0: Henrique Juliano, teve dedo na cara, voz alterada, telequete e muito mais, hein? É, briga feia, Henrique Juliano, 4 horas e 46, PH. 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Que volta já, segura aí.
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o PH, hein? Ótima tarde pra você! 4 horas e 49 minutos agora! Tamo juntos, juntinhos e misturados até as 17 horas! Às 18, chegam elas aqui, a Eliane Rodrigues e a Júlia Santana, no Visão Geral, hein? E pra fechar muito bem a sua noite, Silva Gomes, a

setembro de 2026. E a Rádio Nova FM, Rádio São Vicente na Igrejinha, Rádio Cerrado, Alessandro Bartras. É o PH, com muita moda boa no seu rádio, e você vai curtir agora Zezé de Camargo e Luciano. É muita paixão no seu rádio. Ê, PH, Deus, hein? 4 horas e 50 agora.

PH, você curtiu Zezé de Camargo e Luciano? Deus, 4 horas e 54 agora, PH. 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É isso aí, hein? A Rádio Nova FM, você vai curtir agora. É Gilberto e Gilmar. Aguinaldo Timóteo. Os Verdes Campos da Minha Terra.

PH, você curtiu aí, hein? Aguinaldo Timóteo, Gilberto e Gilmar, os Verdes Campos da minha terra, hein? Com essa linda canção, chegamos aí ao final de mais um programa de hoje. É, PH, hoje que é terça-feira, dia 1 de setembro de 2026. Agradecendo primeiramente a Deus, né? Obrigado, meu Deus, por mais uma vez estar aqui na Rádio Nova FM, comunicando com tanta gente importante que é você, né? É você que está do outro lado com o seu radinho ligado, os internautas através de Rádios Net, pelo aplicativo aqui na Nova FM, pelo Instagram, hein? Rádio Nova FM, Anápolis, de Anápolis, Goiás, para o Brasil e mundo, pela Rádio São Vicente na Igrejinha, Rádio Cerrado, Alessandro Batras, hein? Agradecendo ao Carlos Nogueira Butina, direção geral, e o nosso patrãozinho João Pedro Nogueira, departamento comercial Eusébio Ribeiro e o nosso Ornei Carvalho, o homem do cartãozinho Black, do cartãozinho limitado. Logo mais às 18, a Eliane Rodrigues e a Júlia Santana no Visão Geral. E pra fechar muito bem a sua noite, Silva Gomes, a noite é nossa. Tchau, gente. Obrigado, meu Deus.

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Essa aqui é nomeada como Eu e o Rei. Mas isso não quer dizer que seja toda a minha história com o rap. Mas pode-se dizer que é 5% dessa história. Por que 5%? Porque o resto eu já tô escrevendo. Savana.

nos rap. Obrigado por tudo que você me fez. Rap, tá chegando a minha vez. Muito obrigado por sempre me entender. Nada mais justo é dedicar isso aqui pra você. Obrigado, Deus. Obrigado, rap. Obrigado a todos que acreditam em mim. Obrigado. 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

0: 18 horas e 6 minutos. Estamos no ar com mais uma programação do Visão Geral. E hoje, terça-feira. Gente, e uma terça-feira gostosa, né? De uma esfriada. O que, que eu posso desejar para você aí, meu ouvinte, minha amiga? Você que está todo início de noite com a gente. É que Deus ilumine sempre os nossos caminhos e nos leve sempre ao rumo da vitória e nos faça sempre seguir em frente, sem olhar para trás. Que no seu caminho, no meu caminho, apareça a linda surpresa dada por Deus para revigorar as forças e aumentar o ânimo de cada dia. Que nós sejamos um canal de bênção, de amor, de esperança e confiança em Deus. Precisamos viver um dia de cada vez, como tem que ser. Tudo no seu tempo. Não atrasa, nem adianta. Na certeza que com Deus na frente, Júlia Santana.
1: Impossível dar errado, Eliane. Mais uma programação do Visão Geral começa aqui, né? Na melhor sintonia do seu rádio, 87.9. Sempre com os melhores convidados, a melhor informação e os melhores ouvintes.
0: Isso aí, Júlia. Hoje o nosso tema vai ser casamento comunitário, promovendo a cidadania, a inclusão, fortalecimento da família. E quem a gente trouxe para falar sobre, Júlia Santana, apresenta, por favor.
1: Então, a gente trouxe um grande amigo da nossa programação, né? Que faz parte aqui da nossa programação, sempre trazendo informação, né? Na nossa programação diária, né, Eliane? Não é a primeira vez. Ele já é a figurinha marcada aqui na 87.9. Seja muito bem-vindo, Ananias, à nossa programação. E a gente vai falar de um tema muito legal, né? Que é casamento comunitário, que impacta totalmente as pessoas e faz total diferença para os casais, principalmente de rendas mais.
0: É isso aí, vai. Júlia. E o Ananias é o nosso vereador aqui da cidade de Anápolis, né? Eleito aqui pela primeira vez, Ananias. Sim. Prazer tê-lo aqui na nossa programação do Visão Geral.
2: Muito obrigado, Eliane. Muito obrigado, Júlia. Grandes amigas, parceiras de todos os nossos eventos. Sempre está presente, tanto no mutirão do emprego que nós fizemos, nos nossos eventos de esporte e agora o casamento comunitário que nós lançamos aqui pela primeira vez, lembra? Em primeira mão, primeiro programa, também no seu jornal, no Visão Geral. Nós tivemos lá no canal 14, então onde ela tem um estúdio, gente, a gente está lançando as informações em primeira mão. Aquele dia a gente não tinha nem o local onde ia fazer, você lembra?
0: Foi mesmo. Olha, foi notícia de primeira mão e ele é o seguinte, primeiro, como que é, mutirão do emprego, foi um sucesso total. Sério, você tá de parabéns.
2: O vereador tem muitos projetos, não tem?
0: Muitos.
2: Graças a Deus, todos eles saem do papel, são executados com muita maestria, né? Eu tô aqui tão pertinho da Júlia e a Júlia esqueceu de fazer a inscrição dela, então eu vou pegar muito no pé dela. E eu gostaria de corrigir uma coisa. Você sabe que hoje fez calor pra caramba, mas foi

0: dia mais quente do planeta.
1: Mas de repente,
0: de tarde, então isso é Anápolis, a melhor cidade para se viver no Brasil.
1: Certo, mas vamos falar um pouquinho, Ananias, qual foi o objetivo de fazer esse casamento comunitário? Me conta.
0: Há muito tempo atrás, né? Há uns 25 anos atrás, a minha mãe começou fazendo o primeiro casamento comunitário da equipe dela na igreja. E como ela é líder da rede de casais, ela sempre fez isso, ela mexe com vestidos de noiva, né? Ela faz vestidos e sempre, as clientes sempre contrataram ela. Mas sabe aquelas pessoas com vulnerabilidade, sem condições? Minha mãe tem muito essa parte social, então ela começou a ajudar, doar vestido. Ela pegava roupa minha, camisa do meu pai. Na verdade, há 25 anos atrás, não era minha, né? Era do meu pai. Mas ela emprestava pros noivos. Aí, não mexo só com vestido. Agora vou mexer com terno também. Emprestava terno da gente pros outros. Então ela sempre teve essa ação social.
1: Então você tem a quem puxar.
0: Sim, então é de casa, é do berço, é um projeto muito bonito. Aí foi andando, foi aperfeiçoando, a igreja entendeu, começou também a dar mais suporte pra minha mãe, então tem que ser muito grato à minha pastora Graça. Você lembra dela? Esposa do Miguel Braga, da TCA, da IR. Enfim, aí foi evoluindo, mas é muito cansativo também. Gente, é muito difícil. Minha mãe já fez casamento com 20 casais, já fez com 50, mas é muito pesada a estrutura. E Deus nos deu a oportunidade, encurtando, né, de ganhar a eleição para vereador. E um dos projetos que eu falei para minha mãe: mãe, se a gente ganhar, eu vou levar o casamento que a senhora tanto sonha, casamento comunitário, como projeto de lei para o prefeito. Não é só uma indicação ou um evento, não é um evento, é um projeto de lei. E olha que o Márcio não sancionou muitos projetos de lei, e entre os que ele já sancionou, o casamento comunitário é um deles. Então tem muito orgulho de ter uma lei sancionada.
1: Isso representa, né, a legalização.
0: Justo.
1: Os direitos que um casal tem, e muitas vezes o sonho realizado, tanta coisa.
0: E é bonito, hein? É muito bonito ver as mulheres tendo a possibilidade de realizar esse sonho. Aí nós vamos conversar muito aqui hoje, né, sobre o tão sonhado dia de vestir aquele vestido branco, porque muitos que vão casar já moram juntos. Também tem isso, né? O casamento comunitário dessa oportunidade.
1: Eu acho também outra coisa que é muito importante, porque tem igreja que não deixa a pessoa ceiar, porque eles são demasiados, não é isso?
0: Sim.
1: E muitas igrejas, eles querem participar da Santa Ceia, sim, e não tem como.
0: Então, avalie, assim, você que está nos ouvindo, imagine você que vai casar pela primeira vez, ou você que já está em outro casamento, você que já até tem filho, mas nunca oficializou, porque a gente tá falando de cartório também, né? Nós estamos falando do fórum.
1: Não tem condições também, né?
0: Não tem condições.
1: Por isso que se tornou uma lei.
0: Por isso se tornou um projeto de lei, por isso que chama comunitário, por isso que a Secretaria da Integração Social faz parte, em nome da nossa secretária Jaqueline Macedo, que é uma pessoa fantástica, extraordinária, que tá nos ajudando muito, ela e toda a sua equipe. A primeira dama, Carla Correia, lembra? Quando a gente lançou a primeira vez, eu falei, Leandro,
1: esperando.
0: Nós viemos aqui te dar entrevista porque nós reunimos com a primeira dama.
1: Foi.
0: Aí ela deu o aval, ela falou: Ananias, toca em frente, eu não tenho como, tô muito sobrecarregado. Eu falei: não, faz questão de levar isso em consideração e correr atrás. E o nosso prefeito Márcio Correia aderiu, falou: rapaz, mas que ideia boa, faz muito tempo que não tem.
1: Não,
0: e muita gente sonha.
1: Muita gente sonha com isso, não tem como.
0: Pessoas perto da gente, né, Eliane?
1: Eu tô falando aqui de uma pessoa perto de mim.
0: Nós vamos pegar muito no pé da Júlia hoje.
1: Vamos.
0: Dizendo ela que fez, você fez inscrição?
2: Não.
0: mas do fundo do seu coração.
2: O que acontece? Na verdade, muitas pessoas como eu não fizeram a inscrição justamente porque elas não sabiam quais os critérios que precisavam ser atendidos para se encaixar dentro do perfil. E é bom até a gente esclarecer, né?
0: Vamos.
2: Quais foram os critérios de seleção para que essas pessoas pudessem participar.
0: Você tá certíssima. Foi importante o que você disse. Porque se a gente não faz um critério, não cabe de gente.
1: É mesmo.
0: A gente ia ter que fazer uns 3-4 casamentos. Porque, graças a Deus, muita inscrição. Quais foram os critérios? Primeiro, a vulnerabilidade da família. A renda. Porque casar não é fácil, é caro. Você fazer uma festa, um evento, música, música. Ó, vou citar o tanto de coisa que tem: vídeo, fotografia, música, o local, decoração. Gente, é trem demais.
1: É muita coisa.
0: Cadeira, é muita coisa. Então, eles não têm condições. Por isso que é lei e comunitário. Segundo, Cade Único. Foi muito inteligente a sacada.
1: Vocês foram lá na social ali, pegou as pessoas
0: foi.
1: Que tinham o Cade Único.
0: Isso, a prioridade
1: a seleção.
0: Foi fazer a seleção dentro do Cade Único.
1: É, muito bom.
0: Gente, foi maravilhoso.
1: Gente, nós ficamos pegando peça da Júlia e tudo, você entendeu?
0: Uh-huh.
1: Mas é realmente...
0: Encaixou bem demais.
1: Não, porque tem muita gente que realmente, gente, não tem dinheiro. A gente Sim. pensa assim, porque a vida, a gente quer julgar as pessoas muitas vezes pela gente, não é isso?
0: Não, tem gente aí, que não tem dinheiro pra comprar a fralda.
1: Nem
0: concorda?
1: Nossa, não tem comida.
0: Um baby doll. É muita coisa, um berço, um carrinho de bebê.
1: Isso.
0: Então imagina casar, é aluguel, é água, é muita coisa que o casal vai dar prioridade. Aí vai protelando, vai passando os dias. Aí tem gente que tá lá junto, tem 5, 6 anos, nunca casou.
1: Um sonho que nunca foi realizado.
0: É, tem gente que não mora junto ainda, por respeito também, às vezes a crença dela.
1: Também.
0: E também no caso, então,
1: vai casar pela primeira
0: tem
1: vez.
0: Tem todos os casos que você imaginar.
1: É?
0: Tem.
1: Olha aí, gente.
0: Mas é muito bonito a gente tornar esse sonho oficial, concretizar. Eu vou até adiantar pra vocês. Quinta-feira agora, nós fizemos o curso dos noivos.
1: Também, olha, teve
0: as... Não, você viu as fotos?
2: Não.
0: Eu vou mostrar pra vocês, porque eu vou falar pra você. Eu acho que foi um dos eventos mais bonitos que eu fiz no ano. E olha que nós fizemos trem, corrida de rua, mutirão, nós fizemos muita coisa. Mas de verdade, o curso de noivos foi bonito demais. Teve um momento lá do romance, a gente pegou no pé, falou, ó, você quer casar, acabei de brincar, né? Você pediu sua mulher em casamento?
1: Aí falou lá também.
0: Você deu um chamego nela hoje, você falou que ama, sabe? E foi tão bonito, muitos, não foram 100% dos casais no curso, mas tipo assim, 85%, você vê o interesse. Muita gente foi sem tomar banho.
1: Aonde
0: foi direto
1: foi
0: no serviço? Na prefeitura, no novo auditório, lotou.
1: Aqui na Avenida Brasil.
0: Lotou, auditório Ademar Santillo. Lotou. E bonito demais. E aí nós fomos sortear, Eliane. Aí nós fomos fazer um monte de surpresa pros casal.
1: Olha que bacana.
0: Nós levamos 30 vestidos de noiva pra sortear.
1: Olha aí.
0: Não, olha, de arrepiar.
1: É mesmo.
0: Muitos ternos, maquiagem. Aí eu preciso, me perdoa, fazer um merchan de um parceiro, que
1: Você
0: é a Faculdade Fama.
1: Tá tudo filmado?
0: É.
1: Lá tá tudo filmado esse curso.
0: Tem
1: lá.
0: Tudo, tem tudo.
1: Amanhã você não tá.
0: Vamos passar imagens?
1: Vamos fazer o seguinte: amanhã de manhã, 8 horas, eu deixo aberto pra você lá no 14.
0: Opa!
1: Você me manda esses negócios lá logo agora.
0: Pode ser.
1: Pra gente jogar.
0: A gente não pode ir depois da manhã?
1: Não, é depois de manhã.
0: Depois de amanhã?
1: É quinta-feira.
0: Quinta-feira.
1: Pode ser?
0: Fechou? Entrevista, 8 horas.
1: Aí você já manda esse
0: manhã
1: negócio
0: no canal
1: pra
0: 14.
1: Mim todinho. Você me manda essa filmagem desses cursos.
0: E nós vamos transmitir pelo YouTube, na TV.
1: É, vai ser transmitido, depois vai ficar dentro do canal 14.
0: Perfeito.
1: Divulgando até o dia, vai ser dia 12.
0: Você vai ficar impressionada.
1: Não,
0: posso dar um dado aqui, muito legal? Tem um cadeirante.
1: Que bacana.
0: Que vai casar. Tem
1: também,
0: mais lindo do mundo.
1: Bom.
0: Nós estamos levando intérprete de surdos.
1: Olha aí.
0: E aí eu preciso falar da minha parceira, que é a Faculdade Fama.
1: Fala, vamos falar.
0: Leane, sabe por quê? Eles vão dar toda a maquiagem, decoração das noivas. Eles vão montar uma brinquedoteca. A gente ia impedir as crianças de ir, mas não é justo.
1: Não é justo.
0: Não é justo.
1: É, gente.
0: E aí, o mais especial de todos, que eu vou aqui revelar em primeira mão.
1: Vale.
0: Que vai ser revelado a partir de amanhã em posts. Você tem moral comigo, hein, Leane?
1: Olha, não, é Deus. É Deus que coloca.
0: Nós conseguimos
1: você no lugar,
0: o local. Vamos fazer no Estilos Hall.
1: Olha.
0: Um dos melhores salões da nossa cidade. Você sabe que é um dos melhores, um dos mais caros, um dos mais bonitos. Imagina, a noiva já sonha casar e vai casar no Estilos Hall igualzinho casamento de gala.
1: Mesmo.
0: Decoração, painel de LED. Inclusive, também parabenizar o Halley. O Halley é o diretor de eventos da nossa cidade, da Secretaria de Comunicação, da Secretaria do Prefeito, assessor especial do prefeito. E junto com o diretor Enéas, que é o diretor de emprego e renda, e junto com a secretária Jaqueline, eles montaram várias comissões Nós vamos ter lá espaços instagramáveis pros casais tirar foto, porque pensa, eu já falei aqui quantos casais são?
1: Não, nós vamos falar agora quantos.
0: 100 casais contemplados.
2: Olha aí, Júlio. Olha que coisa boa.
0: 100 casais quer dizer que são 200 pessoas. Se 200 pessoas, cada um puder, se a gente permitir que o casal leve 20 pessoas, dá 4 mil.
1: 4 mil? Qual a capacidade lá no estilo?
0: Eu não sei, não.
1: Já espremendo, né?
0: É muita gente, hein? Então é muito impressionante. Mas lá cabe.
1: Deve caber, sabe por quê? Porque geralmente tem grandes formaturas, né? A gente já fez eventos lá.
0: Mas sabe, é impressionante, não é? O que que virou? Ficou, aquele, hein? Projeto que a gente falou aqui ano passado. E como a Júlia disse, né? Uai, já? Chegou a data.
2: Chegou a data.
0: É dia 12, gente. Dia 12, sábado.
1: Olha aí.
0: Já.
1: E
0: o... sabe que hora que é a concentração? 1 PM, para dar tempo de chegar todo mundo.
1: Espera aí, vocês vão... Você falou que já tem aí o pessoal lá da Univangélica?
0: Da Fama.
1: Fama. Vai fazer a maquiagem. Que hora que as noivas vai ter?
0: Aí é o seguinte, nós somos muito inteligentes, né? Somos seres humanos bem inteligentes. Então tem as comissões, tá muito organizado. A instrução é que a noiva vá pronta, lógico, é o mínimo que ela pode fazer, já que ela tá ganhando o resto tudo.
1: Não, mas não tem
0: que dar o retoque.
1: E o vestido de noiva? Como
0: então, noivas têm? Nós sorteamos 30, quem não tem vai se virar, né? Lógico.
1: Nos tempos, já tá pagando.
0: Mas tudo tem parceiro, a gente indicou pessoas que vão também ofertar, preço de custo, tem de tudo.
1: Uhum.
0: Mas a noiva chega lá, não tem que fazer aquele retoque pra entrada, tudo. A Faculdade Fama vai montar um mega salão lá e dar todo o suporte pra elas. Sabe, um rímel que faltou, um cílios, uma make mesmo, um pó pra sair bonita na foto, batom, tudo vai ser feito lá.
1: E vai ter cada um vai ter um padrinho? Ou o padrinho é o prefeito?
0: É isso, nós vamos fazer uma estrutura de padrinhos, vai ter dança. Vai
1: também?
0: Ter balé, música. Estamos aqui. Ó, Rafael, você tá me ouvindo aí, secretário de cultura. A gente quer uma orquestra lá, hein? Quem sabe a lira de prata, né?
1: Yes.
0: Então ele vai usar a criatividade dele, dizendo ele que vai tocar piano lá pra nós.
1: Olha aí.
0: Então, gente, é
1: a
0: muito top.
1: A partir de que horas que começa o evento?
0: A intenção é começar o casamento às 5 da tarde.
1: E que dia que vai ser que dá na semana?
0: Sábado.
1: Vai dar no sábado.
0: Horário e dia de alto nível, porque você conseguir fazer um casamento comunitário onde todas as equipes de decoração têm compromisso, onde todos os salões estão reservados e conseguir o estilos hall
2: num sábado, né, que é principalmente.
0: Uhum, então parabéns aí aos cartórios que nos apoiaram também, os juízes de paz que estarão lá.
1: Vai ser tudo lá, até
0: tudo.
1: Vai ter pastor, padre, como que é?
0: Aí, você lembra que eu falei pra você que ia ter, a gente seria muito justo e colocar vários representantes das religiões, mas agora nós fomos ainda melhor. Nós vamos colocar o juiz de paz, que não faz definição de religião.
1: Aí vai ter um. Muito bom.
0: Vai ser lindo.
1: Senão, porque senão.
0: Um crente acha ruim o cara, não, padre. Fica aquele trem muito extenso. Então,
1: um quer levar o meu pastor, o outro quer levar o outro pastor, e aí cada
0: Você me perguntou se vai ter padrinhos. Imagina, se vai entrar sem casar e não precisa de padrinho, não.
1: Não, tem que ser o padrinho. Vai ser você.
0: Mas nós vamos fazer um trem especial lá.
1: Ah.
0: Uma entrada pro prefeito, prestigiar a secretária.
1: É os padrinhos.
0: Aí é surpresa.
1: É os padrinhos.
0: Vai entrar uma aliança simbólica, os outros vai ter que entrar já com a aliança no bolso.
1: Ah, tá.
0: Aí vai ter a troca simultânea. Vai ser muito legal.
1: E vai ser muito bom mesmo. Muito
0: é informação
1: bom.
0: Demais.
1: Júlia Santana.
2: Muito
0: Você
2: bom.
0: Nem imaginava, né, Henrique? Agradecer a presença, né? Do Henrique, nosso grande amigo.
1: Deixa eu colocar aqui, gente.
0: Do Marcos Vinícius.
1: Olha, ainda bem que eu tenho um ajudante aqui que me ajuda, viu? Ele ajuda em tudo. Ele pensa em tudo. Esse menino aqui pensa em tudo.
0: Obrigado.
1: Né? Quem se faz presente aqui no nosso estúdio é o Henrique, o Marcos Vinícius.
0: Qual que é o nome da sua arena, Henrique?
3: Arena Castelo.
0: Arena Castelo, de futebol.
3: Esportes Areia, né, no geral.
1: Quem gosta, ó. Quem gosta?
3: Tem um aqui que...
0: Você gosta, meu filho?
3: Tá na moda, na verdade, né? Então...
1: Fala um pouquinho aí do seu comercial.
3: O Ananis é um parceiro nosso aqui, assim como... uma pessoa que defende o esporte dentro da cidade, né? Então é um braço de nosso aí, vamos dizer assim, para fomentar esse esporte que vem crescendo muito aí. Na verdade, os esportes de areia, né? O vôlei, o beach tênis, o futevôlei, tá totalmente em alta, né? Então nós estamos montando essa arena lá, vai ter inauguração mês que vem agora.
1: Aonde vai ser? Está localizado em qual lugar?
3: É no bairro São João.
1: setor aqui pro setor, lado sul.
3: Pro lado sul, né? Uhum. No Brasil ali, pro lado sul.
1: E já tá quase pronta já?
3: Tá nos retoques finais lá.
0: Quantas quadras?
3: Lá são 3 quadras cobertas.
0: Coberta.
1: Bacana!
0: As primeiras cobertas.
3: Hoje tá calor, mas logo a chuva tava cheia.

0: Coberta.
1: Coberta.
2: Pronta, bacana.
0: As primeiras cobertas.
1: Hoje tá calor, mas loguinho a chuva tava chegando aí, né? Batendo a porta já.
2: Como então,
1: tá? Não, não. Lá
2: então é diferenciada, né? Tipo, por mais que as outras são, a maioria são abertas, não é? Aqui tem.
1: Tem uma. Não, na verdade tem mais. Na cidade coberta. Tem mais, tem umas duas cobertas, né?
2: E como que é os horários, é funcionamento?
1: Então, nosso horário lá vai ser liberado diretão, o dia inteiro, porque na verdade não é só uma arena, é um complexo esportivo. Então lá eu vou ter restaurante na hora do almoço, vou ter café da manhã, lanchonete funcionando. Então a ideia é a gente ficar o dia inteiro. É, então a ideia nossa lá é trabalhar o dia inteiro. Tem um salão para evento em cima também.
2: Ah, se também quiser alugar o salão, vai
1: quiser
2: ter...
1: fazer aniversário, qualquer confraternização de
2: já
1: empresa.
2: Já aproveita, ó, oh, que chique, Abner. Ele tá escondidinho aí.
1: Jogador?
2: É, ele gosta aí. Muito de jogar. Gente, a gente vai puxar o apoio cultural, a gente vai vir mais daqui a pouco, né? Falando sobre esse maravilhoso evento, esse mega evento que vai acontecer dia 12 de setembro lá no Estilo House. E daqui a pouquinho a gente volta, dá continuidade ao nosso bate-papo aqui.

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0: 18:31. Estamos de volta com a programação do Visão Geral. Gente, eu quero mandar um abraço para Samira, ela está hoje na Califórnia nos assistindo, ouvindo. Quero mandar abraço também para o Elton, que está lá no Recanto do Sol. E está perguntando assim se o meu esposo melhorou. Melhorou, graças a Deus, está bem. Graças a Deus, Elton. Quero mandar também meu abraço, meu carinho pro Valdenir, ele também que é presidente. Ele é presidente, deixa eu ver aqui da onde que é. Ah, é, ele é presidente lá do Itatiaia, do setor sul.
1: Presidente de bairro.
0: Presidente de bairro do Itatiaia. Quero mandar um abraço também, deixa eu ver quem está nos ouvindo aqui. A minha amiga Madá, ela está lá em Goiânia, lá no Morro do Medanha. Olha que bacana. Meu abraço para todos vocês. Daqui a pouquinho a gente vai de música, mas a gente vai dar continuidade à nossa programação. A gente vai saber agora do Ananias como que foi feita a documentação. Como que foi você para pegar essa documentação de todo mundo, para levar no cartório? Deve ter sido uns. É muita coisa.
1: Não é fácil, não.
0: Sem casal não é fácil, né? Porque um já é difícil para fazer um casamento, para agir um monte.
1: Não é fácil, não, mas a gente tem uma equipe muito abençoada, inteligentíssima, todo mundo unidos, e a gente conseguiu. Tem uma estratégia muito boa, né? Nós fizemos os casais irem no Cade Único, né? Então eles foram lá renovar os seus cadastros, levar a documentação, então automaticamente já entrou no sistema. Isso facilitou muito o trabalho. E no cartório, o casal tem que ir obrigatoriamente, eles têm que assinar. Então foi tudo bem projetado. O que deu trabalho de fato foi a equipe ligar para todos, agendar os horários, porque em cartório é agendado, você não pode atrasar, você perder o horário aí demora para você ser reencaixado. Então eu quero mais uma vez parabenizar os dois cartórios na nossa cidade, porque a equipe deles também fez um trabalho muito excepcional.
0: Isso tudo foi apoio ou vocês
1: tudo
0: tiveram
1: apoio.
0: Que pagar?
1: Não,
0: alguma coisa
1: apoio.
0: A prefeitura teve
1: tudo
0: que pagar?
1: Apoio.
0: E quais são os outros empresas que apoiaram? Você pode falar o nome delas, aproveita e vamos fazer, né, uma
1: aqui,
0: propaganda.
1: Aqui hoje a gente realmente tem que agradecer a prefeitura. O fato da prefeitura abraçar, entender o projeto e tornar ele social é que abre as portas. E aí a parceria público-privada, a PPP, ela fortalece. Mas graças a Deus a gente não precisou correr muito atrás de tantos parceiros, mesmo a gente precisando, porque a prefeitura foi muito, muito participativa, muito legal nessa área. Então, painéis de LED, estrutura, o próprio Estilosal, nós temos que agradecer demais ali o Cunha, que é seu amigo, né? O Cunha do buffet, o Leandro e o Vinícius da Mão Francesa. Sem esses três aí, nem tinha casamento.
0: Vai ter o buffet completinho.
1: Não, aí a gente nem pode prometer isso, porque nesse tipo de evento nem pode ter comida, mas nós conseguimos com a Secretaria de Emprego e Renda os bem casados, uma mesa de doce, uma decoração. Eu acho que é mais justo, porque não tem como alimentar esse tanto de gente, é impossível, nem é viável a logística, o evento não ficaria tão confortável, não ficaria bacana, né? Então a gente vai prestigiar todos com um doce, então, feito
0: aí,
1: pela própria prefeitura.
0: Eles podem também confraternizar com a sua família na
1: esse é o
0: casa.
1: Canal, esse é o canal, é muito melhor pra eles mesmo.
0: E se une entre eles. Sim. Lá e faz, né, uma festa entre eles.
1: Estão todos se programando.
0: Já tá tudo. E aí você vai participar das outras também, das festas?
1: Eu vou dar conta desse. Não. Eu já vou. Imagina, eu fico o dia inteiro comendo pão de queijo na casa dos outros.
0: Ai,
1: visitando.
0: Meu Deus do céu, vai começar.
1: Mas amanhã eu vou almoçar lá no, na arena.
0: Ah, vamos falar. Falar nisso é mesmo. Henrique, fala aí o endereço novamente. Vamos falar aí também. Olha, tem. A gente tava olhando as fotos aqui, me deu uma fome, viu? Vamos falar. O que vai ter dentro lá da programação lá do evento da sua empresa?
2: Na inauguração vai ter o carro-chefe, vamos dizer assim, vai ser um torneio, né? Torneio de futevôlei nessa primeira etapa aí. Então vai ser 3 dias de evento. Dia 11, sexta, e termina no domingo, dia 13.
0: Começa dia 12.
2: Dia 11.
0: Dia 11, sexta, na sexta-feira, dia isso. 12. E aí?
2: Dia 13.
0: 13 encerra.
2: Durante todos os dias aí vai ter um cronograma, desafio de profissionais. Tá vindo profissional aí do Brasil inteiro. os melhores aí do futebol do Brasil vai estar lá. Então tem mais de 10 profissionais confirmados. Tem artistas igual Bença Show, Princeso, que são duas referências aí no futebol e vai estar presente também nos dois, no sábado e no domingo. E também no domingo, pra encerrar, vai ter um pagodinho lá com o Grupo Santê.
0: Qual que é o horário que começa o pagode?
2: Vai começar por volta das 17 horas no domingo. Então vai ser um evento completo.
0: Encerrar com chave de ouro. É isso. Júlia Santana.
3: E a gente vê a importância, né, desse evento. Porque realmente é o sonho de muitos casais, de muitas noivas que sonham realmente.
0: Já
3: né?
0: Voltando um bate-papo aqui, gente, agora é do isso. Casamento comunitário. Daqui a pouquinho nós volta com o Henrique novamente.
3: A gente vê essa importância, tanto social como também na realização desse sonho de fato, né? E como isso impacta positivamente, porque muitas pessoas têm essa vontade, esse desejo, mas socialmente elas não conseguem arcar com os custos de um casamento. Então, eu imagino que vários ouvintes que estão aqui conectados com a gente, eles conseguem entender, né, a dimensão desse trabalho. Sim. E o propósito desse trabalho também. Sim. Como isso impacta, né, positivamente na vida dessas pessoas.
1: Não, e é o ano todo por causa de um dia.
3: Sim.
1: Né? Fazendo evento. Gente, é impressionante. E Júlia, seria muito bom se você fosse fazer uma cobertura lá.
3: Seria maravilhoso.
1: Porque, sabe o que foi mais especial de tudo? Que os casais estão sendo tão bem tratados, tão bem cuidados, que eles vão ser a propaganda, né?
3: Com certeza.
1: Do próximo, pra motivar mais pessoas. Porque eu acho que nós estamos falando aqui do maior projeto de Deus, que é a família.
0: Vocês fizeram assim, você falou que teve o curso, né? Uhum. Dos casais.
3: Que é um incentivo super importante também, né?
1: Fundamental.
0: Fundamental.
1: Parte financeira, parte como viver junto em aliança, né? Tudo
0: teve
1: mais.
0: Um pastor, teve um padre também.
1: A gente levou uma palestrante, igual eu repito, a gente tá evitando usar muito a religião, né? Mas eu sou evangélico, tinha pessoas católicas lá, foi muito bom, achei tão justo. Levamos uma palestrante, que é a Lucena, lembra dela?
0: Não, ela veio aqui, esses dias eu tava...
1: Ela é maravilhosa,
0: domingo,
1: gente.
0: Domingo passado eu estava com ela lá.
1: A Cláudia Lucena, ela é maravilhosa, ela estudou, ela fez um... Assim, ela separou o dia dela pra preparar essa apresentação, citou um livro lá que ela leu, ela faz um curso sobre isso, e o mais bonitinho do mundo. Depois ela abriu uma live para os casais que quisessem ver mais do que ela tinha para dizer, porque o povo queria que ela parasse lá, não. Aplaudida, sim, ela foi aplaudida não sei quantas vezes lá.
0: Não, ela realmente estava no
1: então, foi muito bom.
0: Esses dias lá na igreja, ela estava lá também dando uma palestra e ela é uma pessoa muito boa, está sempre aqui com a gente.
1: Inteligente demais, ela soube usar as palavras certas para não ferir nenhum casal, não ferir nenhuma religiosidade, nada. Foi incrível.
0: Certo. Além desse movimento, dessa ação que está acontecendo, que é um fato muito importante, que se tornou lei, quais são as outras ações que irão vir aí por aí? Tem alguma coisa para me contar? Me conta.
1: Ah, eu sou apaixonado nisso, né? É tão bom, né, ser um vereador que tem conteúdo, que tem projetos,
0: boa, né?
1: Que aí você fica o ano todo ocupado. Mas certo. Eu tô com coisa demais, né? Não sei nem por onde começar.
0: Ah.
1: A princípio, aqui uma parceria com o Henrique, né? Que é um torneio de futebol gigante no dias 11, 12 e 13. Exatamente no mesmo final de semana do casamento. Temos os portões abertos da base aérea,
0: dia 13.
1: Que é o maior evento do estado de Goiás hoje. Ele é maior que Goiás e Vila Nova no estado de Serra Dourada. Ele é o maior que tem.
0: Anapolina
1: é
0: Anápolis.
1: É. Aí você tá falando dos melhores, Rubra e Galo. E eu tenho uma corrida de rua maravilhosa que vai ser feita pela primeira vez no aeroporto. E é a primeira pôr do sol pra noite. A primeira corrida do Brasil com paraquedismo.
0: Quando vai ser isso?
1: 10 do 10, 10 de outubro.
0: É, tá perto.
1: E nós vamos falar muito sobre ela, tá? Uhum. Depois.
0: Tá bom.
1: A gente fala de novo, porque realmente é uma das corridas mais, assim, sensacionais, inéditas do nosso país. É. Tô falando a nível nacional, porque nossos parceiros são gigantes. Nós estamos com uma das maiores empresas de carros elétricos, né? Fechamos hoje essa parceria com a Jayco, com a Omoda. que é do grupo Ramassa, que também tem a Mitsubishi, é nosso patrocinador oficial. E temos também, você falou que pode falar as marcas, né?
0: Pode,
1: também. Temos também, sem ela não faria essa corrida, que é a BRG Geradores, por intermédio da CEO lá, que é a Paula Crispim.
0: Oh, inclusive, eu quero chamar esse pessoal para vir aqui na rádio.
1: Mega parceira.
0: Aquele dia que você deu uma...
1: Teve a corrida na empresa dela, você lembra? Eu contei para você, ué. A corrida dentro da indústria.
0: Então.
1: Passava dentro da indústria. Então foi muito especial. E a gente, além de tudo isso, vai chegar o mutirão do emprego. Né? Em novembro. Isso que eu já fiz o mutirão do emprego junto com a prefeitura, para o menor aprendiz. E até hoje a gente está contratando gente. Já foram mais de 500 jovens contemplados.
0: Muito bom. Júlia Santana.
3: Maravilha, são muitos eventos, né, que estão vindo por aí. E esses eventos, eles fazem muita diferença, né? Tanto para o empreendedor, quanto para a população no geral, né? Que vai ter mais lazer, vai ter mais conhecimento, né, das atividades que tem aqui na cidade de Anápolis, inclusive as corridas, né? Que são super importantes para o incentivo no esporte. Ajudam também a movimentar a economia, né? Trazem aí o turismo. Muita gente vem para Anápolis.
1: Excelente.
3: Justamente.
1: Bem lembrado.
3: Com essa finalidade, né? Participar das corridas de rua. E isso vai aí gerando, vai impulsionando o nome da nossa cidade também, né? Que é tão importante.
1: Perfeito.
0: Inclusive, né, como o Henrique também estava falando, é outro caso também que vai trazer também pessoas de fora.
1: Vai movimentar
0: para
1: hotéis, vai trazer gente,
0: isso,
1: dos melhores jogadores do Brasil.
0: São mais ou menos quantos concorrentes?
2: Nós estamos esperando aí de duplas. Pessoas aqui, já tem confirmado de Goiânia, de Alexânia, Vianópolis também tem. Então tem gente aí das redondezas todas, além de Anápolis, né? Então nós estamos esperando aí uma média de 150 pessoas, 75 duplas, mais ou menos.
0: Certo.
2: Além disso aí, vem 10 atletas profissionais aí do Brasil inteiro.
0: E fora a família que vem junto, né?
2: Sempre vem, né? Então, uh-huh. É um que traz o amigo, não, vem muita gente.
0: E ali aí ela fica próxima a dois hotéis bons ali,
2: fica,
0: né?
2: Próximo a dois hotéis. Inclusive, assim, fomenta tanto a região, né? Que eu mesmo já fui atrás de hotel, já corri atrás, já tá tudo certo aí pra essa galera que vem, né?
0: É mesmo?
2: Então,
0: que
2: isso aí.
0: Bacana, olha aí.
2: É uma cadeia, né, os negócios. Então,
1: legal.
0: Muito bom mesmo. Júlia Santana.
3: Realmente, a gente tem muitas novidades por aqui, né? Estamos falando de movimentar a cidade, estamos falando de trazer mais turismo para nossa cidade. E isso impacta ali em economia, os empreendedores, faz a cidade girar, né? E isso é o mais importante. Uma cidade em movimento significa uma cidade em crescimento, né?
1: Isso.
3: Então, a gente vai trazendo aí mais oportunidades para as pessoas que estão envolvidas. Existe algum projeto agora, já que a gente está falando sobre os empreendedores, voltado para essa área, que virão aí, né, na frente nos próximos meses?
1: É verdade. Tem um projeto gigantesco que eu tenho que falar dele aqui. Esse você pode até gravar, Marquinhos, que esse é bom demais. Nós vamos fazer aqui a maior mostra de arquitetura também do país, que chama Mostra Casulo. Você lembra dela, Júlia? Ela chegou a acontecer na casa da Napolina de Faria, nós fizemos ela na casa dos Pina, na frente do Hospital Evangélico, fizemos ela na casa dos Bitar, e é um projeto gigantesco. Depois ela foi para Goiânia, nós fizemos temas com a Jaime Câmara, nós fizemos tema com a TV Anhanguera, fizemos temas com cantores sertanejos, inclusive nós tínhamos lá quartos, cozinhas, banheiros, suítes, em homenagem a Bruno Marrone, Zezé de Camargo e Luciano, Nayara Azevedo, o Caio Afiuni, que é daqui de Anápolis, tinha um espaço de lá, Laila Monteiro, que também é muito famosa, né, nas redes sociais.

0: Caio Afiuni, que é daqui de Anápolis, tinha um espaço dele lá. Laíla Monteiro, que também é muito famosa, né, nas redes sociais. Então, queria parabenizar a Josiane e também toda a sua equipe, Natália, também a Vitória, o Jockey Clube, que vai ser agora, que vai ser o anfitrião, vai sediar a nova edição da Mostra Cazuza. É a nona edição da Mostra. Nós já fizemos 8 e agora é a nona edição, em primeira mão, de forma muito especial. Acredito que a gente vai dar muitas entrevistas daqui pra frente. Nós vamos lançar aí Mostra Cazuza, nona edição, no Jockey Clube. Nós vamos revitalizar. Você vê que os clubes estão morrendo, né? Não vou nem citar os que já fecharam e que morreram, porque é de dar dó. Você sabe o que eu tô falando.
1: O Jockey tá voltando.
0: E o Jockey tá voltando com tudo. Essa revitalização dos arquitetos vai fazer a diferença. Lá vai ter, vocês lembram do salão de festa? Que tinha lá as serestas? Vai ser a maior academia de Anápolis.
1: O troféu Profissionais do Ano.
0: Era lá.
1: Começou, foi lá. Era uma festa, tapete vermelho.
0: Aquele salão vai virar uma academia rústica. Vai ter bar vai ter uma cafeteria, vai ter um lugar de coworking com vista para as piscinas, vai ter rampa para o povo escorregar de boia, vai ter toboáguas. Nós estamos revitalizando tudo. E lá, gente, o mais especial, porque nós escolhemos o Jockey, lá tem uma estrutura que foi Oscar Niemeyer que fez. E nós conseguimos contactar

0: Amigo que eu gosto muito, prezo muito também, que eu tenho muita amizade aqui, Brigadeiro Bragança.
1: Aí é maravilhoso, meu amigão.
0: Pois é, sou. E aí eu até mandei um abraço pra ele aqui hoje e vou te falar aqui um negócio. Eu devo muito ao Brigadeiro Bragança, porque quando a gente tem amigo, a gente tem uma riqueza enorme. Nós temos um diamante, viu? Que tem amigos que é diamante na vida da gente. Eu acho que eu tenho um sangue bom, que eu puxo as coisas boas perto de mim. Eu vou lá para os Estados Unidos, eu tô lá com o Nancy Pelosi, que é presidente da Câmara Federal, que queria caçar o Trump aquela vez por causa do muro. Eu vou para outro lugar, eu chego, gente, sabe, eu acho que eu tenho um imã bom, viu?
1: Você é bom, não, você é bem relacionada.
0: Muito bom. E o Brigadeiro Bragança fez um negócio pro meu sobrinho, que eu acho que ele não é qualquer um que ia fazer, não, você entendeu?
1: É mesmo?
0: E eu sempre, quando uma pessoa faz uma coisa boa pra mim...
1: O que que ele fez?
0: Ah, mas eu prefiro...
1: É segredo?
0: Não é segredo,
1: senão eu vou querer também.
0: Não,
1: eu tô brincando.
0: Vou falar depois aqui.
1: Agora o Brigadeiro merece mesmo nosso aplauso, hein?
0: Ele é uma pessoa muito boa. E hoje não tá... Hoje tá céu de Brigadeiro, lá fora eu nem vi, sabe? Se o céu tá de Brigadeiro, tá...
1: Mas ele merece, ele tá ouvindo, a orelha dele tá esquentando, né?
0: Eu falei pra ele hoje aqui, eu falei, muito obrigada por tudo e vou esperar ele aqui na nossa programação.
1: A minha esposa é presidente do Rotary, né? Jundiaí, que é o Rotary Mulher.
0: Certo.
1: E aí ela faz lá o projeto dos Jovens do Futuro nas escolas. E aí foi escolhido no colégio militar. As crianças ficam esperando a vez do Brigadeiro falar. É muito boa a palestra dele. Você precisa de ver.
0: Muito.
1: É um grande parceiro. Rotariano nato.
0: Lá da PUC, ele me ligou essa semana. Eu posso falar, porque deu Brigadeiro Bragança. Falei, meu querido, foi bom você falar. Eu tenho que dar um oi pra ele. Aí hoje eu já dei um oi pra ele, porque realmente que a gente corre tanto e vai deixando passar.
1: Fala pra ele que você me entrevistou e que nós falamos super bem dele.
0: Não,
1: gosto muito dele.
0: Eu vou convidar.
1: Pode usar meu nome.
0: Pra ela estar lá comigo qualquer hora dessa, lá no 14.
1: Isso.
0: Gente, ele amanhã podemos então estar confirmando.
1: Depois da manhã, quinta.
0: É, quinta-feira.
1: Coloca
0: tá
1: na agenda aí.
0: Mais algum evento que você queira nos passar aí, que você também fica à vontade. Henrique e Ananias.
1: Eu tô muito satisfeito porque vir aqui é um motivo realmente de alegria,
0: pra
1: onde
0: também
1: você sabe transmitir a informação, né, com o jornal impresso, com a rádio e com a TV. Então esse combo de serviços eu só tenho que agradecer. Nem falaria mais de evento não, porque eu gosto sempre de te passar as informações, então tem que ter aquele gostinho de quero mais, aí você chama nós de novo.
0: Deixa eu te falar, só mais uma coisinha, me fala aí, quem que é o seu candidato que você tá apoiando?
1: Ah, tá. É, eu tenho uma parceria muito forte com um deputado, uma deputada federal e um deputado estadual.
0: Ah.
1: O meu deputado estadual é o doutor Jamil Calife, ele é médico, tem hospital, me ajuda bastante na saúde. Pode gravar, tá acabando a bateria, você pega o meu. Essa parte é boa.
2: Tem carregador aqui.
1: Ó, eu apoio o doutor Jamil Calife, que é deputado estadual, um cara maravilhoso, que me ajuda muito. Ele é amigo pessoal meu, a gente joga tênis junto, ele tem hospital, ele me ajuda muito com essas demandas da saúde.
0: Ele é daqui de Anápolis ou de Goiânia?
1: Ele mora em Goiânia, é de Catalão, ele teve 40 mil votos e já é deputado estadual. E o mais incrível dele é a humanidade, é um homem simples, muito trabalhador, pai de meninas e ama a família. Então ele prega algo muito parecido comigo, que é a família, esporte, lazer. E o mais importante no meu mandato que eu tô vendo, que eu tenho mais dificuldade, é a saúde. Então por ele ser médico, por ele ser médico, eu fiz essa parceria com ele e eu me sinto assim muito honrado de ser assim um dos vereadores exclusivos dele aqui, porque a atenção que ele me dá é formidável.
0: O que você acha nessa disputa? Dá pra falar aí nome? Você acha que o presidente, por exemplo, o PL até não tá decolando, né?
1: É. Aí é uma outra entrevista, porque eu domino bem o assunto, né? Eu estudo
0: então,
1: muito.
0: A gente vai
1: eu sou um cientista
0: outro
1: político, né?
0: Não, vamos falar sobre
1: então,
0: outra coisa.
1: Então,
0: sobre
1: eu sei muito. E a minha federal?
0: Próxima,
1: a sua
0: federal.
1: Sua amiga, eu acho. Você conhece ela, né?
0: A Leda.
1: A Leda Borges.
0: É, a Leda, esses dias eu vi um...
1: Uma propaganda dela?
0: Não, o comitê.
1: O comitê, então, é eu que fico lá, ué. Eu que cuido.
0: Eu falei, isso aqui é da Leda. Eu falei, sabe quem tá tomando comitê? É você.
1: Ficou tão bom, né, o espaço da Leda lá, e é eu que tomo conta.
0: Que bacana.
1: Hoje, ó, de verdade, é a deputada mais incrível.

0: que eu conheço de ver trabalhar. Ela já foi vereadora, deputada estadual, já foi prefeita de Valparaíso. Uhum. Né? Ela tem 200 mil habitantes, então ela é maravilhosa.
1: Acho que Anápolis faz quantos aqui, deputado federal? Tá tendo muitos,
0: aqui,
1: né?
0: É só um, né?
1: Não, mas eu acho que não. Acho que
0: federal, pode, só um. Pode anotar aí.
1: Eu recebi o Pedro Caneta aqui. Não. O Pedro Caneta falou que tem condição de fazer mais.
0: Não, é. Eu acho que só faz um, mas igual eu te falei, aí discussão política é outra história.
1: É hoje.
0: Aí nós vamos ficar nós dois aqui. E outra, Elaine, eu sei tudo, eu sou bom.
1: Eu sei.
0: Isso aí, números, matemática, porque exata.
1: Você entende porque tem cada partido, né? Cada partido tem assim a sua legenda, como que vai ser.
0: Tem, sei tudo.
1: Quem que tá na frente.
0: Quantidade de voto, legenda, as probabilidades. O que a gente não faz? A gente não faz é chutar na Mega Sena, dar certeza de quem vai ganhar, porque isso é impossível e é feio.
1: É
0: fora de ética.
1: Verdade.
0: Mas os dados de quem tem chance, de quem fez um bom trabalho.
1: A gente vai convidar pra falar.
0: Aí é comigo mesmo.
1: A gente vai fazer isso aqui.
0: Mas deputada federal. É Leda Borges, é a melhor que tem. Maravilhosa que a mulher. Me ajuda muito, me estende a mão, me ajuda com as bolsas maternidade, ajuda com recurso, sabe? É muito inteligente, tem experiência, é fantástico.
1: Você é grato, né? Você é uma pessoa.
0: Eu sou
1: muito
0: grato. E principalmente que ela me ajuda no meu mandato. Então agora eu vou honrar
1: gratidão,
0: ela,
1: né?
0: E reeleger ela.
1: Tem que ter a gratidão.
0: Isso.
1: Isso é verdade. Meu amigo Henrique, por favor. Faça as suas considerações finais aí, me fala se você quiser convidar o pessoal para participar, ou vou te convidar para vir aqui novamente antes, né, do dia 12, dia 11, né?
2: Tá certo, eu agradeço pelo espaço aí, né, e convido todo mundo para estar lá participando, o pessoal de Anápolis, realmente é um evento que nunca aconteceu aqui, essa galera que vai vir, a maioria tá passando a primeira vez por Anápolis. Então, são, como eu já falei algumas vezes aí, atletas do Brasil inteiro, os maiores nomes mesmo, vão estar aqui, né, nesse fim de semana do dia 12. E agradecer o Ananias aí por todo o apoio, né? Ele que tem essa bandeira do esporte aí, a gente agradece muito, porque não é fácil fazer um evento desse, é complicado, igual ele estava citando aí do casamento comunitário, é complicado, envolve toda uma logística, preparação, gente para trabalhar. Então, a gente está entregando tudo isso aí para a comunidade em si.
1: Olha que bacana. Gente, Júlia Santana.
0: Mas como diz a Júlia, né? Também é o maior fomentador de emprego, de turismo na nossa cidade. Você tá de parabéns, Henrique.
1: Como que tá, viu?
0: Esporte.
1: Isso aí?
0: Pensa, lá ele vai ter garçom, vai ter segurança, vai ter as meninas da limpeza, vai ter os árbitros, vai ter... É gente demais que ele emprega e ajuda.
1: Não, mas eu tô falando, eu já tô olhando a área da culinária.
0: É lógico, eu te conheço.
1: Não, sabe que
0: quando você viu aqui a carninha
1: dele.
0: Não,
1: sabe o que acontece? Eu não gosto muito de cozinhar, não, sabe? Nossa, cozinhar pra dois ainda é difícil. Mais difícil ainda, sabe por quê? Porque é melhor você cozinhar para umas 10 pessoas do que para dois, sabe? Porque suja demais as asinhas, é a mesma coisa. E aí eu prefiro, sabe o quê?
0: Do mesmo jeito.
1: É! Então é melhor ir lá pra quadra, lá pro olhar o futebol, olhar uma competição e comer lá. É muito melhor, viu? E é mais barato. Muito
0: ele
1: mais
0: vai
1: barato.
0: Te agradecer, ele vai te agradecer.
1: Não, mas muito mais barato, compensa. Vou falar isso pra todo mundo, Deus. É pertinho. Lá na minha casa. Boa. Eu tô ali no Nossa Senhora da Badia, é só subir a Avenida Brasil. Muito bom, Júlia Santana.
3: Foi muito bom essa colocação, né, da revitalização que vai acontecer no Jockey Club. E isso é até super importante porque tá valorizando bastante essa área da região, né? Então quem tá investindo ali, tá vendo a cidade crescer para aquele lado, tá vendo aí as modificações naquele espaço. E vale a pena entender que Anápolis está dando valor, né, a centros históricos, basicamente, que fazem parte aí da cultura do anapolino. Então é um ótimo investimento.
1: É verdade. Mais um empreendimento também do nosso amigo
3: também,
1: Henrique, também, né? Que vai fazer história aqui em Anápolis, né? É, o importante é isso. Gente, só tenho a agradecer a vocês. Muito
0: obrigada
1: por ter nos ajudado a fazer, Ananias, a nossa programação de hoje do Visão Geral.
0: Obrigado você. Estou aí sempre à sua disposição. Você que traz a notícia sempre em primeira mão, primeira hora. Não tem, assim, a preguiça, né? Você é uma mulher esforçada. Estivemos hoje na abertura do mês de setembro, que é o mês da independência. Estivemos na prefeitura hoje já. Eu e a Eliane chegamos lá 8:30 da manhã. E estamos aqui agora numa entrevista na rádio. Então, você está de parabéns pelo seu trabalho. Continue assim. Você sabe que você colhe os frutos. Você é referência na nossa cidade. A Júlia, da mesma forma. Eu já falei para a Júlia várias vezes. Eu acho que ela é uma das melhores. melhores pessoas para entrevistar alguém, uma pessoa que sabe do que fala, uma pessoa que tem uma boa dicção, dinâmica, né, esforçada, vai longe, e eu estarei lá para estender as mãos, porque o mundo dá voltas, né? Vai chegar aí um dia, a gente, Deus vai abençoar, nós vamos ser deputado também, prefeito, e aí a gente vai conectar a rádio de vocês, o programa, a TV com a prefeitura e vamos crescer junto.
1: É isso aí. Também quero agradecer o nosso amigo aqui, o Henrique, né? Por estar aqui, nos ajudou a fazer a programação de hoje. Muito obrigada, Henrique.
2: Eu que agradeço pela oportunidade aí, foi muito bom estar com vocês aqui.
1: É isso aí. Também o Marcos Vinícius, né? Que está fazendo, acompanhando aqui o vereador, ele também, assessoria de imprensa aqui do vereador Ananias. Obrigada, o Marcos.
4: De nada.
1: Júlia Santana.
3: Gente, foi muito bom a nossa entrevista, né? Muito bom sempre ter vocês por aqui, fazendo parte da nossa programação. A gente agradece a participação. Fiquem com Deus e também, né, fica aqui um convite renovado, né, para que vocês possam voltar novamente pra gente bater mais papo.
1: Gente, ó, até amanhã nós estamos aqui de volta no mesmo horário. Júlia Santana, né?
3: Isso mesmo, aquele beijo, aquele abraço. A gente volta amanhã às 8 horas.
1: Valeu, tchau, tchau.

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3: Em Brasília, 19 horas.
4: As notícias do governo federal que movimentaram o país no dia de hoje.
5: Olá, boa noite.
4: Boa noite para você que nos acompanha em todo o país.
5: Terça-feira, 1º de setembro de 2026.
4: E vamos aos destaques do dia.
5: Economia brasileira.
4: PIB cresce 0,5% no segundo trimestre do ano.
5: O aumento foi impulsionado pela agropecuária. Márcia Fernandes.
6: O principal crescimento foi impulsionado pelo desempenho da pecuária e da produção de alimentos como café e soja.
4: Mudança no calendário. Começa hoje a escolha do Simples Nacional para o ano que vem.
5: Pequenas empresas têm até 30 de setembro para escolher novo modelo da reforma tributária. Andy Lopes.
7: Elas poderão optar como irão recolher o imposto sobre bens e serviços e a contribuição sobre bens e serviços.
4: Campanha alerta passageiros sobre consequências de atos de indisciplina em voos e aeroportos.
5: E vamos falar também dos direitos dos viajantes.
4: ANAC Passageiros recebe relatos contra empresas aéreas. Yuri Sherman, gerente da agência, destaca o serviço.
8: É muito importante a gente estimular a utilização da nossa plataforma como uma alternativa mais rápida, mais célebre e mais resolutiva até do que o Poder Judiciário.
5: E hoje na apresentação da Voz do Brasil, Luciana Vasconcelos e Luciano Seixas.
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5: O governo reuniu especialistas e gestores para discutir os efeitos das apostas online, nas chamadas bets, na vida dos brasileiros.
4: A ideia é fornecer subsídios para novas medidas na regulamentação do setor.
5: Participaram da primeira reunião entidades ligadas à saúde, indústria, comércio, setor artístico e cultural e crianças e adolescentes.
9: Um dos tópicos foi o impacto das bets na saúde brasileira. A regulamentação da propaganda foi elencada como alternativa a este problema. O ministro da Saúde, Alexandre Padilha, classificou o vício em jogos online como um problema de saúde pública e destacou que o Sistema Único de Saúde oferece atendimento online para ludopatas.
10: Quando a pessoa entra no meu SUS digital, solicita a consulta e começar o plano terapêutico, tem um conjunto de psicólogos e psicólogas que vão atender essa pessoa, pelo menos 10 consultas, depois você pode renovar esse plano para mais 10 consultas, pode continuar a consulta.
9: Leandro Domingos Teixeira, vice-presidente financeiro da Confederação de Bens, Serviços e Turismo, CNC, destacou o impacto das bets sobre o comércio brasileiro e defendeu tributação e limitação do número de plataformas no país.
11: Defendemos uma rigorosa fiscalização sobre os jogos online, ampliando a tributação incidente, já que a atividade que exerce são nocivas à saúde dos apostadores e também à economia popular.
9: Nem as crianças escapam dos riscos envolvendo as apostas online, como destaca Maria Emelo, coordenadora do programa Criança e Consumo do Instituto Alana.
12: As plataformas de aposta replicam de forma ainda mais agressiva a mesma lógica de exploração comercial que a gente vê nas redes sociais hoje, que é baseada em desenho viciante, recompensa variável, gamificação e muitas vezes o uso de crianças como vetor de marketing. O uso de influenciadores mirins de até 6 anos de idade.
9: Os participantes da reunião também apresentaram como sugestão a proibição das plataformas de jogos online no país, a criação de programas de saúde mental nas empresas, implantação de estratégias de fiscalização e monitoramento dos sites de aposta, principalmente os ilegais. As propostas serão estudadas pelo governo e servirão de base para as políticas de regulamentação das bets no país. Reportagem Graciele Bezerra.
13: O produto em todos os bens e serviços produzidos pelo país.
14: O produto interno bruto, PIB, que mede a soma de todos os bens e serviços produzidos no país, cresceu 0,5% no segundo trimestre de 2026. Os dados

0: de todos os bens e serviços produzidos no país cresceu 0,5% no segundo trimestre de 2026. Os dados são do Instituto Brasileiro de Geografia e Estatística, IBGE. Foram movimentados 3 trilhões e 400 bilhões de reais no segundo trimestre. O principal crescimento foi no setor agropecuário, impulsionado pelo desempenho da pecuária e da produção de alimentos como café e soja. O coordenador de contas nacionais do IBGE, Ricardo Moraes, detalha os setores que tiveram destaque.
1: O produto interno bruto cresceu 0,5% no segundo trimestre em relação ao primeiro trimestre de 2026. Em certa com a justiça formal, os menores destaques foram a taxa mineral, com crescimento de 3,4%, a agropecuária, com 2,8%, e o serviço de informação e comunicação, com crescimento de 2,1%.
0: Entre os demais setores que apresentaram resultados positivos, o setor de serviços cresceu 0,2% e a indústria avançou 0,1% na comparação com o trimestre anterior. A economista Maria de Lourdes Moura explica o que significa esse índice.
2: O valor total da produção de bens e serviços finais que são obtidos pelo país em território nacional em determinado período de tempo, geralmente um ano. Em geral, a produção é medida em unidades monetárias. Ele representa tudo que a economia produz, que para essa produção existem empregos, existem salários, existem lucros. As rendas das pessoas são geradas a partir da geração desse produto.
0: Também foi registrado o crescimento do PIB em relação ao ano passado. Na comparação com o segundo trimestre de 2025, o índice teve alta de 2%. Reportagem Márcia Fernandes.
3: A implantação da reforma tributária está dando mais um passo.
4: A partir de hoje, pequenas empresas devem optar pelo Simples Nacional e a forma de recolhimento do IBS e da CBS em 2027.
3: O prazo vai até 30 de setembro.
5: Micro e pequenas empresas enquadradas no Simples Nacional terão uma nova decisão tributária para tomar ainda em 2026. Entre os dias 1º e 30 de setembro, elas poderão optar como irão recolher o imposto sobre bens e serviços e a contribuição sobre bens e serviços no primeiro semestre de 2027. Pela nova regulamentação, as empresas poderão continuar recolhendo o IBS e o CBS dentro da guia única do Simples Nacional ou optar pelo chamado regime regular, no qual os dois tributos serão calculados e pagos separadamente. A escolha pelo regime regular não significa sair do Simples Nacional. A empresa continuará no regime simplificado para os demais tributos, mas seguirá regras próprias para calcular e pagar o IBS e CBS. A microempresária do ramo de alimentação do Rio Grande do Sul, Carolina Kader, disse que ainda não fez a opção, mas vai decidir com o seu contador a melhor opção.
6: Eu acho que para isso a gente tem que ter, enquanto empresário, orientação contábil, assim, né? Para poder fazer essa escolha e optar pela melhor forma de fazer essa declaração tributária.
5: O contador Reginaldo Moraes da Silva destaca a importância dessa opção.
7: O IBS e o CBS vem com a reforma tributária. Está mudando dois impostos, o PIS e o COFINS. Eles deixarão de existir no processo de transição a partir do ano que vem. E aí, o que acontece? Com essa mudança, o IBS e o CBS, que é o IBS, que é o de serviço, e o CBS, que é o de comércio, basicamente, né? A gente vai conseguir aproveitar crédito dos nossos fornecedores.
5: As empresas que fazem parte do Simples Nacional continuarão enquadradas automaticamente. Reportagem Cleide Lopes.
3: Para o empresário individual, não mudou o prazo. O período de solicitação de opção para se tornar ou permanecer sendo MEI permanece em janeiro.
4: E se você tem dúvidas, acesse ainda o site gov.br/Receita Federal.
3: E uma dica, no YouTube da Receita tem um vídeo que pode ajudar um pequeno empresário na hora da escolha.
4: Empresas brasileiras que tiveram as exportações afetadas pelas novas tarifas dos Estados Unidos podem ter mais tempo para cumprir compromissos tributários.
3: O Ministério do Desenvolvimento

0: indústria, comércio e serviços regulamentou a prorrogação por mais um ano do chamado drawback suspensão.
1: O regime suspende o pagamento de tributos na compra ou importação de insumos usados na produção de bens destinados à exportação.
0: Na prática, a empresa assume o compromisso de exportar o produto dentro de um prazo determinado. E é justamente esse prazo que poderá ser ampliado.
1: Só no mês de julho, a aviação civil brasileira registrou quase 12 milhões de viajantes em voos nacionais e internacionais.
0: Desse total, cerca de 9 milhões e 100 mil foram em voos domésticos, um crescimento de 1,9% em relação ao mesmo período do ano passado.
1: E é nesse cenário, com tanta gente viajando para dentro e fora do país, que foi lançada a campanha para alertar passageiros sobre consequências de atos de indisciplina em voos e aeroportos.
0: Para se ter uma ideia, o Brasil registrou 881 casos de indisciplina no transporte aéreo entre janeiro e julho deste ano.
1: 154 episódios estão inseridos em categoria 3 de resolução da ANAC, Agência Nacional de Aviação Civil. Isso significa que a ocorrência pode comprometer a segurança operacional.
0: Para conhecer melhor a resolução da ANAC, que cria regras para atos de indisciplina nos aeroportos e a bordo, vá em pareceexagero.com.br.
1: Agora a gente vai falar sobre os direitos dos passageiros. E a ferramenta ANAC Passageiros, que ajuda a orientar usuários e mediar reclamações contra companhias aéreas.
0: Sobre o assunto, conversamos com Yuri Sherman, gerente de regulação das relações de consumo da ANAC. Acompanhe. Olá, nós estamos com Yuri Sherman, gerente de regulação das relações de consumo da ANAC. Boa noite, muito obrigada pela sua presença aqui na Voz do Brasil.
2: Boa noite, Luciana. Boa noite, Luciana.
0: Yuri, vamos começar falando qual é o papel da ANAC na proteção dos passageiros.
2: Obrigado pela oportunidade de esclarecer, Luciana. Essa nossa atuação, ela se dá por duas frentes. Há uma frente voltada a garantir um ambiente econômico favorável à vinda de novas empresas, para que a gente tenha mais concorrência no nosso setor, que no fim do dia mais concorrência é bom para o consumidor, né? Gera mais oferta de serviços, mais oferta de produtos, mais opções de tarifas para os passageiros. E a gente tem uma segunda frente, que é diretamente voltada à garantia de direitos essenciais aos passageiros. Isso se dá não só por meio da nossa norma, mas pela nossa atuação fiscalizatória, né? Onde a gente tem ali uma atuação nos aeroportos, a gente acompanha remotamente também o cumprimento dos deveres das empresas. A gente tem também uma atuação de educação do consumo, né? Para que os passageiros conheçam seus direitos, conheçam seus deveres. E ainda nessa linha de garantir direitos, a gente cria um ambiente propício à resolução de conflitos de consumo.
1: Como é que a agência tem atuado para prevenir problemas e estimular a solução desses possíveis conflitos?
2: No primeiro momento, Luciano, por meio da fiscalização, né? Por meio da fiscalização, que a gente vai ali a campo, né? Que as empresas veem que a gente está atuante, né? Que a gente está ali acompanhando o que elas estão fazendo. As empresas veem que cumprir as regras é fundamental, né? É necessário. Agora, o transporte aéreo, ele é muito complexo, né? Tem várias complexidades no transporte aéreo e, por isso, intercorrências podem acontecer. No caso de intercorrências, você só fiscalizar, você só punir, não resolve os problemas individuais, né? E é daí que vem a nossa atuação voltada à resolução dos conflitos. E a gente faz isso tanto pelo monitoramento do saque das empresas, né, vendo como que as empresas estão respondendo ali no saque, como que os atendentes das empresas estão preparados para responder as demandas dos passageiros. E a gente faz isso também por meio de uma plataforma de resolução de conflitos, que é o ANAC Passageiro.
0: E aí, Yuri, falando em conflitos, nós ouvimos alguns passageiros que tiveram problemas durante a viagem. Uma delas foi a Amanda Evangelista, que teve um problema com a bagagem. Vamos ouvir?
3: Oi, meu nome é Amanda, tenho 35 anos, sou residente de Brasília. Recentemente, voltando de Foz do Iguaçu, no Paraná, eu despachei a minha mala pela companhia aérea e, chegando no destino, chegando em Brasília, eu verifiquei que itens da minha mala, como perfume, tinham sido roubados, furtados de dentro da minha mala, enquanto a mala estava sob responsabilidade da companhia aérea e do aeroporto, já que ela não estava comigo. Eu queria saber o que fazer nesses casos.
0: Yuri, o que a gente pode falar para ela?
2: Bom, em primeiro lugar, a gente está diante de um cometimento de um crime, né? Então é imprescindível que a Amanda registre a ocorrência policial, né, para que tenha a devida apuração policial. E registrada a ocorrência, ela precisa fazer um protesto junto à empresa aérea na primeira oportunidade, né? Então, assim que ela verificou que tinha algum item faltando na sua bagagem, ela faz o protesto junto à empresa aérea e aguarda a resolução. Caso a empresa não resolva o problema, né, considerando que a empresa tem a obrigação de reembolsar por esses itens surrupiados, né, pela violação da bagagem, aí a Amanda pode registrar uma reclamação na plataforma ANAC Passageiro e lá a empresa vai responder e a ANAC também vai monitorar toda essa situação muito coletiva. Né?
1: Tá certo. Tem também aqui a reclamação da Ana Cláudia Ferraz sobre atrasos de voos. Vamos ouvir.
4: Oi, meu nome é Ana Cláudia Ferraz, moro no Brasil, Acre. Recentemente tive um problema em voo que a gente teria que embarcar meia-noite, né, no horário Acre, e embarcamos, só que permanecemos 3 horas dentro da aeronave, porque a aeronave apresentou problemas. Depois de 3 horas, eles cancelaram o voo, e no cancelamento do voo eles não ofereceram hotel, nem lanche, nem alimentação, e só conseguimos chegar em casa 6 horas da manhã. E nesse caso, como que a gente procede?
2: No caso de atraso de voo, a partir de 1 hora, a empresa é obrigada a fornecer facilidade de comunicação. A partir de 2 horas, é obrigada a fornecer alimentação. E a partir de 4 horas, a empresa é obrigada a fornecer hotel, hospedagem, para quem não for residente naquela localidade do atraso. Então, ainda que nessa situação a passageira estivesse dentro da aeronave, né, e permanecido lá durante 3 horas, depois de 2 horas, a empresa deveria ter fornecido essa assistência material de alimentação e, resolvida ali a questão da reacomodação em outro voo, deveria encaminhar os passageiros ou para o hotel, né, para que aguardasse ali, né, pelo que eu entendi, houve pernoite, ou encaminhar os passageiros para sua residência e depois também custear o retorno do passageiro até o aeroporto.
0: E agora ela pode fazer uma reclamação no ANAC Passageiros?
2: É imprescindível que ela faça uma reclamação no ANAC Passageiro, tá, Luciana? A nossa plataforma é uma plataforma que propicia a resolução de conflitos individuais. Então ela vai registrar uma reclamação, a empresa vai ter até 10 dias para responder e depois disso o passageiro vai avaliar como que foi essa resposta da empresa. E a ANAC está ali nos bastidores, acompanhando tudo, né, vendo como que, em âmbito coletivo, se dá a situação das empresas, onde que as empresas estão pecando, como que a gente vai utilizar aquilo para direcionar nossos esforços fiscalizatórios. E a gente tem tido resultados positivos com a plataforma, né, resultados que a gente precisa compartilhar, né, coisa de 80% de resolutividade, um tempo médio de resposta pelas empresas na casa de 4 dias. Então é muito importante a gente estimular a utilização da nossa plataforma como uma alternativa, né, mais rápida, mais célere e mais resolutiva até do que o Poder Judiciário.
1: É um aplicativo ou um endereço na internet?
2: A gente tem a versão web, né, do ANAC Passageiro, e a gente tem a opção de acesso também por meio do Super App da ANAC. Os dois são possíveis. Então, entrando ANAC Passageiro, gov.br/ANAC Passageiro, o passageiro entra lá na nossa plataforma, consegue se informar sobre seus direitos e consegue registrar a sua reclamação.
0: E é mais fácil, fica mais rápido resolver os problemas?
2: Muito mais rápido. A gente tem informação clara, com linguagem simples. As empresas, como eu disse, têm respondido em um tempo muito ágil, né, com um índice de resolutividade que a gente tem considerado satisfatório. Então, agradeço aí pela oportunidade de compartilhar nossa plataforma.
1: Muito bem, nós conversamos com o Yuri Sherman, gerente de regulação das relações de consumo da ANAC, aqui na Voz do Brasil. Muito obrigado por sua presença.
2: Obrigado a vocês pela oportunidade.
0: será realizado o dia C de capacitação destinada a profissionais de segurança pública que atuam na prevenção e enfrentamento da violência contra a mulher.
1: A formação será realizada presencialmente nas 27 capitais do país, com transmissão simultânea para 80 municípios.
0: A medida integra um pacote de medidas anunciadas nessa semana, ainda dentro do Agosto Lilás, que teve como objetivo conscientizar a população sobre a importância da proteção de mulheres e meninas no país.
1: Além da qualificação, foram assinadas duas portarias. É o que vamos ouvir agora na reportagem de Luciana Colares, de Holanda.
5: A primeira portaria contou com a adesão de todos os estados e do Distrito Federal e estabelece a Secretaria Nacional de Segurança Pública como responsável pela avaliação dos planos estaduais e distrital de combate à violência contra a mulher. A elaboração caberá aos entes federativos, para Michele Gonçalves dos Santos, diretora de ensino e pesquisa da SENASP. A medida contribui para a execução das políticas públicas na área.
6: Reforça a objetividade e a transparência da avaliação desses planos estaduais e distrital, planos esses que são instrumentos bastante efetivos e fundamentais para o planejamento e para a execução das políticas de enfrentamento da violência contra mulheres e meninas em todo o país. Segura também uma aplicação mais transparente, mais célere e eficaz dos recursos do Fundo Nacional de Segurança Pública para esse fim.
5: A segunda portaria institui um grupo de trabalho para a elaboração de um protocolo nacional de atendimento às vítimas de violência sexual. A ideia é um atendimento mais qualificado em todas as delegacias do país. Além disso, foi anunciado um dia de capacitação em 2 de setembro, chamado de Dia C, destinado a profissionais de segurança pública nas 27 capitais do país. O ministro da Justiça e Segurança Pública, Wellington Lima, falou sobre a importância dessa articulação institucional.
7: A violência contra as mulheres não pode ser enfrentada por uma instituição isoladamente. Portanto, estabelecemos os parâmetros, produzimos conhecimento, capacitamos os profissionais e integramos as instituições.
5: Também foi lançada uma publicação da Escola Nacional de Segurança Pública sobre o tema, que reúne evidências para o enfrentamento às violências de gênero, ainda em celebração às 2 décadas da Lei Maria da Penha. Reportagem Luciana Colares, de Holanda.
8: Dicas do Enem. Meu nome é Caroline Santos e a minha dúvida é: como melhorar o meu repertório para a redação?
0: Quem responde pra gente é Juliana Bessa, professora de Sociologia. Vamos ouvir.
9: Galera, para a prova do Enem, é importante a gente pensar que a gente tem 3 sociólogos importantes: o Durkheim, o Max Weber e o Karl Marx. Mas é importante que você consiga aplicar as ideias deles aos outros temas que são importantes, assim, como cidadania, movimentos sociais, desigualdade social e também política, poder e Estado. São mais ou menos esses temas que você vai ver na prova do Enem. E é importante também pensar que esse tema dentro, por exemplo, de movimento social, você vai encontrar também na redação. Na redação, nos últimos anos do Enem, a gente teve temas como a questão de desafios da população negra, os povos indígenas, a questão das mulheres também, a visibilidade do trabalho feminino. Então essas são grandes áreas, mas a gente pode pensar vários temas aí dentro.
0: A prova de redação do Enem será realizada no dia 8 de novembro. 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
1: A Companhia Nacional de Abastecimento, a Conab, recebe até amanhã propostas para o fornecimento de 5.368 cestas de alimentos.
0: Elas serão destinadas a famílias indígenas do Rio Grande do Sul e Santa Catarina em situação de insegurança alimentar e nutricional.
1: A adesão pode ser feita de forma 100% digital, como explica Everton Santos, diretor de Normas e Sistemas de Logísticas do Ministério da Gestão e da Inovação em Serviços Públicos.
10: A agricultura agricultores familiares, cooperativas e associações já podem acessar o site do Contrata Mais Brasil, conferir o edital e participar. Basta fazer o cadastro na plataforma, informar quais alimentos pode fornecer, escolher a oportunidade e enviar a proposta. Tudo em um só lugar.
0: E atenção, os interessados na venda de alimentos devem acessar o site contratamaisbrasil.sistema.gov.br. Vamos repetir? contratamaisbrasil.sistema.gov.br.
1: E essas foram as notícias do governo federal.
0: Uma realização da Secretaria de Comunicação Social da Presidência da República.
1: Com produção da empresa Brasil de Comunicação.
0: Fique agora com as notícias.

0: notícias do governo federal.
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1: Fique agora com as notícias do Poder Judiciário e do Congresso Nacional. Uma boa noite.
0: Boa noite para você e até amanhã.

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1: Você vai ouvir agora notícias do Poder Judiciário.
2: Presidente do STF abre seminário internacional e discute desafios do uso da inteligência artificial no judiciário.
3: Relator no STJ mantém prisão preventiva de tenente-coronel da Polícia Militar de São Paulo, acusado de matar esposa.
2: TSE lança plataforma para combater a desinformação durante o processo eleitoral.
3: Boa noite, eu sou Leandro Bezerra.
2: Eu sou Walter Lima.
3: Supremo Tribunal Federal abre segundo seminário Brasil-Itália da Rede Internacional sobre Sistemas de Justiça e Democracia.
2: O encontro discutiu os impactos da inteligência artificial no judiciário. Marta Ferreira.
4: Na abertura do evento, o presidente do Supremo Tribunal Federal e do Conselho Nacional de Justiça, ministro Edson Fachin, citou riscos concretos do uso da inteligência artificial que desafiam a magistratura, como citações jurisprudenciais inexistentes, vieses discriminatórios reproduzidos a partir de base de dados históricos e a opacidade dos modelos. Na avaliação do ministro, porém, a resposta a esses riscos não pode paralisar a inovação.
5: O caminho parece-nos ser o da experimentação supervisionada, ambientes controlados, registro de ferramentas certificadas, formação obrigatória da magistratura, comitês técnicos e éticos permanentes.
4: A agenda internacional continua amanhã e quinta-feira, com a 17ª Jornada Ítalo-Hispano-Brasileira de Direito Público. O encontro reúne no STF pesquisadores e especialistas dos três países para o intercâmbio acadêmico e a análise comparada de questões relacionadas ao direito constitucional e ao direito público.
3: O ministro do STJ, Reinaldo Soares da Fonseca, manteve a prisão preventiva do tenente-coronel da Reserva da Polícia Militar de São Paulo, Geraldo Leite Rosa Neto.
2: O PM é acusado de matar a esposa, também policial militar. Fátima Uchoa.
6: Pela investigação, em 18 de fevereiro deste ano, na capital paulista, Geraldo teria atirado na cabeça da companheira após discutirem. Depois, teria deitado o corpo dela no chão e alterado a cena do crime para simular suicídio, colocando a arma do crime na mão da vítima. Em abril, o ministro Reinaldo Soares da Fonseca definiu a competência do Tribunal do Júri para julgar a ação penal. E agora, ao negar a liminar, que é uma decisão provisória, o relator no STJ destacou que a prisão cautelar é necessária diante do risco de interferência na produção das provas e dos indícios de que o militar teria tentado alterar a cena do crime. O julgamento definitivo do habeas corpus caberá à quinta turma do STJ.
3: TSE lança plataforma para combater a desinformação durante as eleições.
2: A iniciativa reúne orientações para auxiliar no enfrentamento de conteúdos falsos. Guilherme Firmino.
7: O TSE lançou nesta terça-feira a plataforma TSE Facilita, Plataformas Digitais em Ação. A ferramenta facilita o acesso a informações e orientações sobre a atuação da Justiça Eleitoral e das empresas de tecnologia no combate à desinformação. Para o presidente do TSE, ministro Cássio Nunes Marques, o tribunal e as plataformas têm atribuições e capacidades que se complementam no enfraquecimento aos desafios do ambiente digital. A expectativa é que a ampla divulgação dos materiais contribua para dar mais efetividade às decisões da Justiça Eleitoral.
3: Justiça Federal condena homem que compartilhava na internet imagens de abuso sexual infantil.
2: A denúncia foi apresentada pelo Ministério Público Federal, Sabrina Menezes.
8: Segundo as investigações, o homem armazenava no celular e no computador 237 vídeos e imagens com cenas de conteúdo sexual envolvendo crianças e adolescentes. O material foi disponibilizado na nuvem em três ocasiões durante o ano de 2021. O homem foi condenado a 4 anos e 9 meses de prisão em regime semiaberto, além de multa. A sentença da Justiça Federal em São José dos Campos destacou ainda que o acusado tentou esconder a própria identidade com o uso de dados fictícios nos sites e e-mails para não ser incriminado. Ele foi condenado pelos crimes de distribuição

0: compartilhamento e posse e armazenamento de conteúdo sexual envolvendo crianças e adolescentes, mas poderá recorrer em liberdade.
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1: A você uma boa noite
2: e até amanhã.
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0: Eu sou Paula Groba.
1: E eu sou Humberto Pinheiro.
0: E estes são os destaques de hoje do Jornal do Senado, que começa agora.
1: Vacina contra herpes zóster poderá ser oferecida gratuitamente pelo SUS.
0: Novo piso salarial de médicos e dentistas avança e segue para o plenário.
1: Senado aprova indicação de Rodrigo Pacheco para a vaga de ministro do Tribunal de Contas da União.
0: Boa noite.
1: Boa noite.
0: Avançou no Senado a proposta que define a implementação gradual do novo piso salarial de médicos e cirurgiões dentistas ao longo de 3 anos.
1: A proposta foi aprovada pela Comissão de Assuntos Sociais e agora segue em regime de urgência para votação no plenário do Senado. As informações com o repórter Márcio Maturana.
2: O novo piso salarial de R$ 13.662 para médicos e cirurgiões dentistas com jornada de 20 horas semanais vai ser aplicado gradualmente ao longo de 3 anos. 40% do valor a partir de 1º de janeiro de 2027, 70% em 2028 e 100% em 2029. Esse é o conteúdo de uma emenda da senadora Tereza Leitão, do PT de Pernambuco, aprovada nesta terça-feira pela Comissão de Assuntos Sociais. O relator foi Fernando Dueire, do PSD de Pernambuco.
3: A implementação gradual do piso assegura que esses empregadores se adaptem de forma planejada, sem demissões e sem interrupção de serviços essenciais.
2: O projeto já tinha sido aprovado nas comissões, mas recebeu emendas no plenário do Senado e por isso voltou aos colegiados. Na rede privada, o piso vai ser atualizado todo ano com base no IPCA, em vez de seguir o aumento do salário mínimo geral, como é atualmente. Na rede pública, o reajuste vai seguir leis específicas de cada unidade da federação, sendo que estados e municípios não vão precisar arcar com o aumento, porque o custeio será do Fundo Nacional de Saúde. O texto estabelece também que o trabalho noturno e as horas extras vão valer 50% a mais que o piso, em vez dos 20% para trabalho noturno e 25% para horas extras. Além disso, o projeto mantém o direito a 10 minutos de repouso para cada 90 minutos de trabalho e reforça que a chefia de serviços médicos ou odontológicos deve ser feita por profissionais habilitados nessas áreas.
0: E a comissão mista que analisa a chamada MP da taxa das blusinhas adiou para esta quarta-feira a reunião para a votação da proposta. O colegiado volta a se reunir nesta quarta-feira às 10 da manhã.
1: O presidente deputado Reginaldo Lopes e a relatora senadora Leila Barros ainda buscam um acordo sobre o texto. A medida zero o imposto de importação para compras internacionais de até $50. A MP perde a validade no dia 8 de setembro.
0: O Senado aprovou a indicação do senador Rodrigo Pacheco para o cargo de ministro do Tribunal de Contas da União, o TCU. A votação ocorreu em regime de urgência após articulação de lideranças partidárias.
1: Pacheco vai ocupar a vaga deixada por Bruno Dantas. Ele renunciou ao cargo nesta segunda-feira. Os detalhes com o repórter Douglas Castilho.
4: Com um rito especial, a indicação foi direto ao plenário, onde parlamentares exaltaram a atuação de Rodrigo Pacheco como presidente do Congresso em momentos delicados da história recente do país, como na CPI da Covid-19 e nos atos de 8 de janeiro. Após o resultado da votação, que se deu por 63 votos a favor e 4 contra, Rodrigo Pacheco agradeceu ao autor da indicação, o presidente Davi Alcolumbre, aos companheiros de parlamento e falou da importância do papel a ser desempenhado.
5: Eu sei o que representa um tribunal de contas num país em que os recursos são escassos. Quando se fala de recursos públicos e de gastos públicos, todo cidadão tem o dever de cuidar e de zelar pela aplicação do recurso público e tem o dever de se permitir fiscalizar por um controle externo que é desempenhado pelo Congresso Nacional com auxílio do Tribunal de Contas da União.
4: O projeto de decreto legislativo de indicação do senador agora será encaminhado à Câmara dos Deputados, onde o nome de Pacheco também passará por análise e votação.
0: E nesta quarta-feira, a Comissão de Constituição e Justiça pode votar a proposta proposta que reduz a jornada de trabalho para 40 horas semanais e acaba com a escala 6x1. Um dos favoráveis ao texto é o senador Paulo Paim, do PT do Rio Grande do Sul.
1: O parlamentar citou experiências no Brasil e em outros países que, segundo ele, mostram que a redução da jornada pode melhorar a qualidade de vida dos trabalhadores sem reduzir a produção. Paim fez um apelo para que a proposta seja votada pelos senadores e enfatizou que o fim da escala 6x1 deve ser visto como uma pauta nacional e não partidária. O texto já foi aprovado pela Câmara dos Deputados.
6: Alguns tentam embaralhar esse debate e dizem que o fim da escala 6x1 é uma questão eleitoral. Não é. Eleição passa, a vida da nossa gente fica. Essa é uma causa maior, é uma causa do país, é uma causa humanitária. E por isso eu repito, a PEC 221 não tem dono. Não é de partido nenhum, ela é do povo brasileiro.
0: Já o senador Hermes Klan, do PL de Santa Catarina, defendeu responsabilidade e negociação coletiva no debate sobre o fim da escala 6x1. Ele disse que uma regra única pode não atender a todos os setores.
1: Segundo o Clã, a redução da jornada com manutenção dos salários pode elevar o custo da hora trabalhada, afetando contratações, investimentos e preços. O senador também alertou para o risco de o trabalhador precisar de uma segunda renda.
7: É preciso também ter coragem para dizer que uma pauta legítima não pode ser transformada em bandeira eleitoral. É muito fácil anunciar, vamos reduzir a jornada, vamos dar mais descanso. Isso rende aplausos. O difícil é responder, quem vai pagar a conta? Quantos empregos serão afetados? Quanto vai aumentar os custos das empresas? Qual será o impacto sobre os preços?
0: Incitar ou induzir a prática de crimes em locais como escolas, universidades e centros de compras poderá render penas mais duras.
1: A Comissão de Segurança Pública aprovou o projeto que amplia a punição para esse tipo de conduta. A proposta agora segue para a Comissão de Constituição e Justiça. Repórter Bruno Lourenço.
8: O Senado aprovou o projeto de lei que tipifica o crime de massacre. A Comissão de Segurança Pública do Senado aprovou a proposta com normas gerais sobre segurança escolar. E agora a CSP votou a iniciativa que pune a incitação ou induzimento a crimes contra a paz pública. A relatora, senadora professora Dorinha Seabra, do União do Tocantins, diz que as propostas têm como objetivo reprimir e prevenir atentados, principalmente a instituições de ensino.
9: Os projetos em questão têm como objetivo reprimir e prevenir atentados a instituições de ensino, como os que ocorreram em um passado recente, podendo ser citados aqueles na Escola Estadual Tomásia Montoro, em São Paulo, e na creche Bom Pastor, no município de Blumenau, onde crianças e professores foram covardemente feridos e mortos.
8: O texto, que vai à Comissão de Constituição e Justiça, prevê que, se da incitação pública resultar a efetiva prática do crime, a pena será aumentada de 3 a 6 meses e multa para 6 meses a 2 anos e multa. Se o chamamento ao crime for feito por meio da internet, a punição pode aumentar para até o dobro.
0: E a vacina contra o herpes zóster poderá ser oferecida gratuitamente pelo SUS a pessoas com mais de 50 anos.
1: O esquema a ser oferecido é de 2 doses. A proposta segue agora para a Câmara dos Deputados. Repórter Márcio Maturana.
2: A proposta recebeu parecer favorável da senadora Damaris Alves, do Republicanos do Distrito Federal.
10: A vacina Comirnaty já possui registro sanitário no Brasil e a indicação para adultos a partir de 50 anos para indivíduos imunocomprometidos.
2: A vacinação também vai ficar disponível para maiores de 18 anos com imunossupressão ou outra condição clínica que comprometa o sistema imunológico. O herpes zóster provoca lesões na pele, dor nos nervos, ardor, coceira e febre. É causado pelo mesmo vírus da catapora, que pode ficar adormecido durante toda a vida e ser reativado em adultos ou em pessoas com sistema imunológico comprometido, como no caso de doenças crônicas, câncer ou transplante.
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1: Foi edição de Paula Groba e trabalhos técnicos de Eliseu Caires, o Jornal do Senado fica por aqui. Acompanhe agora as notícias da Câmara dos Deputados. Boa noite.
0: Boa noite e até amanhã.

0: Câmara aprova financiamento para motoristas de aplicativo e taxistas.
1: Deputados prorrogam incentivos para doações de combate ao câncer.
0: Parlamentares apoiam discussão sobre o fim da escala de trabalho 6x1.
1: Boa noite. Jandira Fegali, do PCdoB do Rio de Janeiro, enumera as principais pautas em discussão no Congresso. Entre elas, o fim da escala de trabalho 6x1 e a proposta que amplia a participação da União na política de segurança pública. Ela cita ainda projetos sobre terras raras e minerais críticos.
0: Jandira Fegali também defende a isenção de impostos para compras internacionais de até $50. De acordo com a deputada, essas matérias estão entre as prioridades do Congresso no trabalho de esforço concentrado antes das eleições de outubro.
1: Alencar Santana, do PT de São Paulo, defende a redução da jornada de trabalho para 40 horas semanais, sem redução de salário, e o fim da escala 6x1. A proposta deve ser analisada pelo Senado e, segundo o deputado, representa uma medida de proteção aos trabalhadores.
0: Alencar Santana sustenta que a mudança pode melhorar a qualidade de vida dos trabalhadores com mais tempo para descanso, convivência familiar e cuidados com a saúde. O parlamentar também destaca a importância de avançar na votação da proposta no Congresso.
1: De acordo com Maria do Rosário, do PT do Rio Grande do Sul, o fim da escala 6x1 é uma pauta histórica para os trabalhadores brasileiros. Segundo a deputada, a medida garante mais tempo de descanso, estudo e convívio familiar, especialmente para as mulheres.
0: Maria do Rosário também critica o empenho da oposição contra uma medida que, segundo ela, beneficia a classe trabalhadora. Na visão da parlamentar, ao tentar derrotar o fim da jornada 6x1, a oposição não atinge apenas o governo, mas impõe um retrocesso à classe trabalhadora.
1: Tadeu Venere, do PT do Paraná, acredita que a aprovação do fim da escala 6x1 é uma conquista histórica para os trabalhadores. Ao rebater a oposição à proposta, o deputado sustenta que a medida representa apenas o exercício do direito ao descanso, ao estudo e ao convívio familiar.
0: No entendimento de Tadeu Venere, os congressistas que tentam adiar o debate sobre a redução da jornada de trabalho demonstram menosprezo pela qualidade de vida da população mais vulnerável.
1: Márcio Gerri, do PCdoB do Maranhão, classifica o fim da escala 6x1 como um avanço no mundo do trabalho. O congressista ressalta o grande suporte popular ao tema e afirma que posicionamentos em contrário no Congresso não serão capazes de alterar esse apoio.
0: Para Márcio Gerri, a mudança em análise no Senado trará mais qualidade de vida com tempo para o convívio familiar, o lazer e a formação profissional. Ele recomenda acompanhar cada voto dos senadores para conhecer quem defende os direitos dos trabalhadores.
2: Trabalho.
1: A Câmara aprovou um projeto que regulamenta o exercício da profissão de psicopedagogo. O repórter Antônio Vital explica o que ficou definido na medida.
3: O plenário da Câmara aprovou o projeto já aprovado pelo Senado que regulamenta a profissão de psicopedagogo ou psicopedagoga. O texto aprovado recebeu parecer favorável da deputada Franciane Baier, do Republicanos do Rio Grande do Sul. Entre outras medidas, estabelece os requisitos para o exercício da atividade, como a exigência de diploma de graduação em psicopedagogia com estágio prático obrigatório, mas cria regras de transição que permite que profissionais graduados em psicologia, pedagogia, licenciatura ou fonoaudiologia também exerçam a profissão, desde que tenham concluído curso de especialização na área com duração mínima de 600 horas. A proposta também prevê que quem já exerce ou tenha exercido a atividade poderá continuar a atuar na área. O projeto define a psicopedagogia como uma atividade que envolve avaliação e a intervenção em processos de aprendizagem. Quem exerce a profissão trabalha com crianças, adolescentes e outras pessoas que apresentem dificuldade para aprender. A relatora explicou que a atuação não se limita ao desempenho escolar. Dificuldades de aprendizagem podem decorrer de outros fatores, inclusive cognitivos, emocionais e sociais. O projeto foi aprovado de maneira simbólica, sem votos contrários, e a votação foi acompanhada das galerias do plenário da Câmara por representantes da categoria de todo o país. Para o deputado Rodrigo Hollenberg, do PSB do Distrito Federal, psicopedagogos e psicopedagogas são fundamentais para garantir os direitos de quem tem dificuldade de aprendizagem.
4: Essa Câmara hoje vai fazer justiça a uma categoria

0: dificuldade de aprendizagem.
1: Essa Câmara hoje vai fazer justiça a uma categoria extremamente importante, eu diria, indispensável para garantir o aprendizado de nossas crianças, mas não apenas de nossas crianças. Como presidente da Comissão de Defesa dos Direitos das Pessoas com Deficiência, eu entendo que esse projeto é absolutamente indispensável para garantir que pessoas com dificuldade de aprendizado possam garantir um aprendizado adequado a partir desse apoio promovido pelos psicopedagogos ou pelas psicopedagogas.
0: Por ser uma atividade interdisciplinar, o projeto deixa claro que o exercício da psicopedagogia não pode ser confundido com dos profissionais de saúde e educação. O projeto obriga ainda o sigilo profissional e, ao contrário de outros projetos que tratam do exercício de profissões, dispensa a necessidade de um conselho profissional. O projeto que regulamenta a profissão de psicopedagogo ou psicopedagoga seguiu para a sanção presidencial e pode virar lei. Da Rádio Câmara de Brasília, Antônio Vital.
2: Economia. De acordo com Cobalcini, do MDB de Santa Catarina, as sobretaxas de até 37,5% impostas pelos Estados Unidos prejudicam a economia catarinense. O deputado destaca o impacto direto em cidades como Caçador, que, segundo ele, correm o risco de perder postos de trabalho.
3: Cobalcini, que preside a Comissão de Meio Ambiente, enfatiza que a produção brasileira é sustentável e baseada no manejo de florestas plantadas. Para ele, as sanções norte-americanas foram aplicadas sem critérios técnicos.
2: Heitor Xu, do PSD do Rio Grande do Sul, defende reduzir a carga tributária sobre o tabaco e combater o contrabando. Segundo ele, o setor gera empregos a milhares de agricultores e a centenas de milhares de trabalhadores, sendo fonte de emprego, renda e arrecadação.
3: Heitor Xu pede também regras para dispositivos eletrônicos para fumar e a produção nacional. Para ele, legalizar a cadeia produtiva nacional e ampliar a fiscalização podem atrair novas fábricas para o país, gerar mais empregos e elevar a arrecadação, especialmente para seu estado.
2: Transportes. A Câmara aprovou uma medida provisória que permite o uso de 30 bilhões de reais para financiar carros novos para motoristas de aplicativo e taxistas. O repórter Antônio Vitor.

0: contribua para reduzir custos ambientais, sociais ou econômicos do transporte urbano. Pode arcar ainda com recursos para financiar o seguro do veículo, itens de segurança destinados a profissionais mulheres e até mesmo custos de cartório. Um dos objetivos é estimular a substituição de veículos antigos por outros menos poluentes e permitir linhas de crédito para profissionais que não conseguem obter financiamento com juros menores no mercado. Para motoristas de aplicativo e taxistas, o acesso fica limitado a um veículo por beneficiário. Para cooperativas de táxi, o limite é de um veículo por cooperado. Já para o transporte escolar, não existe um limite definido. As profissionais mulheres beneficiadas pelo programa poderão ainda ter direito a condições diferenciadas de taxas, prazos e carência, o que será definido pelo Conselho Monetário Nacional. Os benefícios a motoristas particulares e empresas de transporte escolar foram defendidos pela relatora, deputada Amanda Gentil, do PP do Maranhão.
1: Porque às vezes, muitos desses motoristas de aplicativo, muitos desses motoristas de táxi, eles usufruem de carros alugados, que muitas vezes o valor do aluguel é duas vezes o valor de uma parcela, e que aquele bem, que se você pagar a parcela, vai ser seu. Então, a importância que é nós trazermos um projeto que vai entregar um bem para o trabalhador brasileiro, para que ele tenha mais segurança e renda dentro da sua casa.
0: A medida provisória, que já está em vigor, foi justificada por deputados da base do governo com um necessária para incentivar o transporte urbano e a atividade dos condutores. Foi o que disse o deputado Bongás, do PT do Rio Grande do Sul.
2: Precisavam também esses trabalhadores terem financiamento específico para poderem comprar o seu veículo e, ao mesmo tempo, poder usar este recurso para outros utensílios, cartoriais, por exemplo, de seguro. Tudo isso foi incorporado no debate para beneficiar os motoristas de aplicativos desse país que estavam reivindicando.
0: O texto final aprovado também altera o Código de Trânsito Brasileiro para autorizar que motoristas habilitados na categoria B conduzam caminhões leves, elétricos ou híbridos. Outra mudança inclui a produção de baterias no Programa de Apoio ao Desenvolvimento Tecnológico da Indústria de Semicondutores, conhecido como PADIS. A medida provisória que autoriza o governo federal a destinar até 30 bilhões de reais para financiar veículos novos para motoristas de carros de aplicativo, taxistas, cooperativas de taxistas e empresas de transporte escolar, seguiu para análise do Senado. Da Câmara de Brasília, Antônio Vital.
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4: Justiça. Júlia Zanatta, do PL de Santa Catarina, cobra explicações do ministro Alexandre de Moraes sobre denúncias divulgadas pela imprensa envolvendo o ministro e o empresário Daniel Vorcaro. A deputada também pediu o afastamento de Moraes e defendeu o impeachment do ministro.
5: Júlia Zanatta acredita que o Supremo Tribunal Federal e o Senado não podem ignorar as denúncias e pede que o ministro se explique em até 48 horas. Para a deputada, os fatos divulgados colocam em dúvida a atuação das instituições e exigem investigação.
4: Hildo Rocha, do MDB do Maranhão, vai apresentar uma proposta para mudar as regras de escolha e permanência de ministros do Supremo Tribunal Federal. Em seu entendimento, pessoas que tenham ocupado cargos comissionados ou mandatos eletivos não poderiam ser indicadas ao STF.
5: Hildo Rocha também defende que os ministros tenham mandato de 5 anos, renovável por mais 5 anos, mediante consulta à população. Ao fim do período, segundo o deputado, eles poderiam atuar como advogados ou professores, mas não poderiam voltar à vida política.
4: Eli Borges, do Republicanos do Tocantins, considera que as eleições para o Senado serão decisivas para o futuro do país. O deputado lembra que caberá aos novos senadores a responsabilidade de sabatinar ministros do STF e de conter o que considera excessos da corte.
5: Eli Borges também pede mais

0: moralização na política e combate à corrupção. Na avaliação do parlamentar, o cidadão deve estar atento aos políticos que defendem o devido processo legal e a soberania popular.
1: Kim Kataguiri, do Missão de São Paulo, classifica como graves as suspeitas de possíveis relações entre ministros da Suprema Corte e envolvidos do escândalo do Banco Master. Ele questiona a inércia das instituições e da sociedade frente às situações divulgadas pela imprensa.
0: Kim Kataguiri critica também decisões da Justiça Eleitoral, alegando supostas diferenças de tratamento entre candidaturas. Ele reclama da suspensão de campanhas por atrasos em declarações eleitorais nacionais, alegando configurar restrição a direitos políticos.
2: Saúde.
1: A Câmara aprovou projeto que prorroga incentivos para doações a instituições de combate ao câncer e assistência a pessoas com deficiência. As informações com a repórter Cibele Comanetti.
3: O plenário da Câmara aprovou o projeto que prorroga até 2031 o prazo para empresas deduzirem do pagamento do imposto de renda doações a instituições sem fins lucrativos, como as Santas Casas, que atuam na prevenção e combate ao câncer ou na reabilitação de pessoas com deficiência. O incentivo acabaria neste ano. A proposta foi apresentada pelo deputado Sérgio Souza, do MDB do Paraná, e recebeu parecer favorável do relator, deputado Antônio Brito, do PSD da Bahia. Os incentivos às doações estão previstos em dois programas criados em 2012. O Programa Nacional de Apoio à Atenção Oncológica, conhecido como PRONOM, e o Programa Nacional de Apoio à Atenção de Saúde da Pessoa com Deficiência, o PRONAS. Os dois permitem o emprego de recursos privados para financiar projetos desenvolvidos por entidades especializadas e sem fins lucrativos. Segundo o relator Antônio Brito, o PRONOM amplia a capacidade de atendimento do Sistema Único de Saúde, o SUS, para a prevenção, o diagnóstico precoce, o tratamento, a reabilitação e os cuidados paliativos de pessoas com câncer. Já o PRONAS aumenta a oferta de assistência às pessoas com deficiência, especialmente no que diz respeito a projetos destinados à reabilitação, diagnóstico, tratamento, desenvolvimento de novas tecnologias e capacitação de profissionais. Antônio Brito comemorou a aprovação da proposta.
4: Quero parabenizar a todos que participaram da elaboração da prorrogação até 2031 do prazo do PRONO e do PRONAS, tão importante na articulação da sociedade civil, do terceiro setor, do governo federal e também das iniciativas privadas no atendimento às instituições filantrópicas, seja ela na área da saúde, no tratamento do câncer, como também nas entidades que atuam com a pessoa com deficiência.
3: O projeto que prorroga até 2031 o prazo para empresas deduzirem do pagamento do imposto de renda doações a instituições sem fins lucrativos que atuam na prevenção e combate ao câncer ou na reabilitação de pessoas com deficiência seguiu para análise do Senado. Da Rádio Câmara de Brasília, com informações de Antônio Vital, Cibele Colmanetti.
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0: Câmara aprovou um projeto que acaba com a obrigatoriedade de férias escolares durante o período da Copa do Mundo Feminina em 2027. O repórter Antônio Vital acompanhou a votação.
1: O plenário da Câmara aprovou o projeto que desobriga as redes de ensino pública e privada de todo o país a concederem férias escolares para todos os alunos durante a realização da Copa do Mundo Feminina de Futebol no ano que vem. Lei de autoria do governo, aprovada no início do ano pelo Congresso, obriga que as férias dos estudantes coincidam com o período do torneio, entre 24 de junho e 25 de julho de 2027. Projeto apresentado pela deputada Anne Ortiz, do PP do Rio Grande do Sul, permite que os sistemas de ensino dos estados e municípios decidam sobre o período de férias escolares, em vez de obedecer ao calendário oficial da competição. Entidades como a Federação Nacional das Escolas Particulares criticaram a obrigatoriedade prevista em lei e alegaram que a alteração do período de férias do meio do ano coloca em risco o calendário escolar exigido pela Lei de Diretrizes e Bases da Educação, que obriga pelo menos 200 dias letivos no ano. A proposta recebeu parecer favorável do relator, deputado Alex Manente, do Cidadania de São Paulo. Para ele, do ponto de vista educacional, não é adequado impor solução uniforme a todos os sistemas de ensino, sem considerar as necessidades regionais. O projeto foi aprovado de maneira simbólica pelo plenário, sem votos contrários. O deputado Chico Alencar, do PSOL do Rio de Janeiro, defendeu a medida.
2: O reconhecimento da importância da Copa do Mundo de Futebol está nesse projeto de lei, só que não subordinando os interesses da Copa do Mundo aos sistemas educacionais. Os jogos ocorrem em apenas algumas cidades e, na maior parte das vezes, com um número reduzido de partidas, não se justificando como férias todo o período e em todo o território nacional.
1: Os jogos da Copa do Mundo de Futebol Feminino serão realizados em 8 cidades. Belo Horizonte, Brasília, Fortaleza, Porto Alegre, Recife, Rio de Janeiro, Salvador e São Paulo. O projeto que desobriga as redes de ensino pública e privada de todo o país a concederem férias escolares para todos os alunos durante a realização da Copa do Mundo Feminina seguiu para análise do Senado. Da Rádio Câmara de Brasília, Antônio Vital.
3: Educação.
4: Ranieri Paulino, do Republicanos da Paraíba, propõe diversificar a educação profissional e tecnológica, ampliando a oferta em pequenos municípios, áreas rurais e regiões, conforme as demandas e as vocações específicas.
0: Para tanto, Ranieri Paulino apresentou um projeto que altera o Estatuto da Juventude e o Pronatec, articulando formação, trabalho, emprego e renda às características econômicas, sociais e culturais de cada território nacional e local.
4: Termina agora o Jornal Câmara dos Deputados, produzido pela Rádio Câmara, com trabalhos técnicos de Everson Urani e apresentação de José Carlos Andrade e Márcio Aquilissardi. Uma boa noite para você.
0: Uma ótima noite. A Voz do Brasil volta amanhã.

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0: 8 e 12.
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0: 98 e 42.
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0: 8:56.
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